0: dívidas com descontos e juros mais baixos.
1: A expectativa do governo do Brasil é movimentar mais de 8 bilhões de reais em recursos do fundo.
0: Turismo de natureza em alta. Unidades de conservação federais receberam mais de 28 milhões de visitantes em 2025.
1: Visitação recorde contribuiu com 20 bilhões de reais do PIB brasileiro, que é a soma de todas as riquezas do país. Cleide Lopes.
2: O turismo nas unidades de conservação sustenta mais de 300 mil postos de trabalho em todo o país.
0: Hoje na apresentação da Voz do Brasil, eu, Mariana Jungmann e Luciano Seixas.
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0: Trabalhadores já podem consultar o saldo do FGTS para renegociar dívidas no novo Desenrola.
1: A medida ajuda mais brasileiros a quitarem débitos como cartão de crédito e cheque especial.
0: Quem está ao vivo conosco aqui no estúdio da Voz do Brasil e traz todos os detalhes é a repórter Graziele Bezerra. Oi, Grazi, boa noite. Explica pra gente como é que vai funcionar tudo isso.
3: Boa noite, Mariana. Boa noite também pro Luciano e para todo mundo que está acompanhando aqui a Voz do Brasil. Bom, o trabalhador ele vai poder usar até 20% do saldo do FGTS. FGTS é o limite de R$ 1.000, o que for mais alto. E aí, para poder amortizar e quitar ou quitar essas contas atrasadas por meio do novo Desenrola. Entram nessa modalidade dívidas bancárias, como cartão de crédito e cheque especial também. E com essa funcionalidade, o governo do Brasil pretende, então, movimentar até 8 bilhões de reais em recursos do FGTS por meio do programa.
1: Como é que vai funcionar, Grazi? Qual a primeira medida que a pessoa interessada deve tomar?
3: A pessoa interessada tem que primeiro saber, ter a noção ali da dívida dela, né? Mas aí, então, utilizar o saldo do fundo, o que pode ser também de contas ativas ou inativas, o primeiro passo, claro, é consultar ali o aplicativo do FGTS para ver o valor que essa pessoa tem disponível. Depois, ali no próprio aplicativo, o trabalhador autoriza o acesso das instituições financeiras aos valores. Então, ele negocia a dívida diretamente com o banco. E aí, só depois dessa negociação é que a Caixa Econômica Federal vai fazer, então, a transferência dos valores do FGTS diretamente aos bancos responsáveis pelos contratos. E aí, lembrando que o trabalhador não precisa comparecer às agências, né, do banco, não precisa comparecer ali à Caixa Econômica para confirmar, então, a operação, nem ao seu banco de origem. Como explica, então, o diretor de Políticas de Proteção ao Trabalho, do Ministério do Trabalho e Emprego, Carlos Augusto Gonçalves.
4: Ele pode fazer todo esse processo, né, de maneira digital, né, ou em consulta, tratando por telefone com as instituições financeiras para identificar a dívida. No caso específico do ATT, é tudo digital. A autorização do saldo é digital, ele faz com o ATT, levanta junto aos bancos as dívidas e essas informações das dívidas serão remetidas pelos bancos diretamente à Caixa Econômica Federal. Só depois que o banco prestou essa informação para o agente operador, que é a Caixa, é que a Caixa está autorizada a fazer o repasse para a sua instituição financeira decorrente daquela dívida que ele acabou de reestruturar.
0: Agora, Grazi, vamos relembrar então quem são as pessoas aptas a participarem do programa, qual é o perfil?
3: Claro, Mariana, vamos lá. Para usar o FGTS no Desenrola é preciso ter, então, um saldo disponível, né, na conta do Fundo de Garantia e ter renda mensal de até 5 salários mínimos, o que equivale aí a cerca de R$ 8.100. Então, para serem elegíveis, as dívidas devem estar atrasadas entre 91 dias e 2 anos. E essas dívidas recebem aí descontos de até 90% e juros mais baixos que o do mercado.
1: Obrigado, Gabriele Bezerra, pelas informações ao vivo aqui na Voz do Brasil.
0: Gabriele. Começaram hoje as inscrições para o Enem, o Exame Nacional do Ensino Médio.
1: O Enem é a principal forma de entrar em uma universidade. Além de vagas aqui no Brasil, a prova também é aceita em faculdades no exterior.
0: Esse ano, estudantes do terceiro ano do ensino médio de escolas públicas já estão com as inscrições pré-preenchidas, mas ainda é necessário entrar na página do participante para confirmar a inscrição.
5: Desde o início do ano, a brasiliense Isabela Martins passa as tardes na sala de aula estudando para o Exame Nacional do Ensino Médio, avaliação realizada pelo Ministério da Educação. Aos 18 anos, ela vai fazer o Enem pela segunda vez e sonha em conquistar uma vaga na universidade.
6: Sempre gostei muito de ajudar as pessoas, né? Aí eu pensei em fazer psicologia ou medicina, que é uma área que vai ajudar bastante as pessoas e tal. Aí sempre foi meu sonho mesmo.
5: Estudantes de todo o país já podem se inscrever para o Enem 2026 a partir desta segunda-feira. Neste ano, alunos que vão concluir o ensino médio na rede pública terão inscrição automática. Segundo o governo, os dados foram encaminhados pela própria rede de ensino. Mas os estudantes deverão acessar o sistema para confirmar a participação e escolher o idioma da prova de língua estrangeira, além de informar o município onde deverão realizar a prova e solicitar recursos de acessibilidade, se for o caso. Além disso, os locais de aplicação da prova também vão aumentar, chegando a 10 mil escolas. A expectativa é que 80% dos alunos da rede pública façam o exame na sua própria escola de matrícula. O João Gabriel Brandão está se preparando para o Enem e já decidiu o curso Artes Cênicas. O maior desafio para ele é controlar a ansiedade.
7: Estou me sentindo mais confiante esse ano, principalmente para a questão da redação. Chegando em casa eu estudo, final de semana também estudo às vezes, mas estou tirando um momento de folga também para não ter burnout, sabe? Que não me sobrecarregar, não me sentir muito cansado durante o fim da semana.
5: As inscrições devem ser feitas pela página do participante no endereço enem.inep.gov.br/participante até o próximo dia 5 de junho. Os estudantes que tiveram a isenção da taxa de inscrição aprovada também deverão realizar a inscrição no exame. Para os participantes não isentos, a taxa de inscrição continua no valor de R$ 85,00 e pode ser paga por boleto, PIX, cartão de crédito e débito em conta corrente ou poupança. O prazo para fazer esse pagamento vai até o dia 10 de junho e as provas ocorrerão nos dias 8 e 15 de novembro. Reportagem Gabriela Noronha.
1: Em suas redes sociais, o presidente Lula fez um convite para todos os estudantes participarem da prova.
8: Hoje começa a inscrição para o Enem. Vai até o dia 5 de junho. Você que prometeu ao seu pai ou seu pai que quer que você seja doutor ou doutora, a hora é agora. Se inscreva, passe no Enem, entre na universidade e faça tudo o que você quiser, na certeza que você precisa saber de que esse país vai ser soberano, soberano de verdade, o dia que milhões de jovens tiverem curso, tiverem emprego e puderem exercer a soberania tecnológica e científica do nosso país.
0: O Dia da África, celebrado em 25 de maio, hoje, marca a fundação da União Africana em 1963.
1: E aproveitando a data, o governo do Brasil promove o primeiro Fórum de Reitores Brasil-África, com o objetivo de fortalecer parcerias educacionais e culturais.
0: No encontro, o Ministério da Educação anunciou a criação de 2.600 bolsas de mestrado e doutorado para estudantes africanos.
9: No encontro, dirigentes de universidades brasileiras e africanas debatem como ampliar parcerias acadêmicas, científicas e tecnológicas de instituições de ensino dos dois lados do Atlântico. São projetos conjuntos em áreas estratégicas para o desenvolvimento dos países, como agricultura, energias renováveis, inteligência artificial, mineração, petróleo e gás, além das ciências humanas. Para a reitora da Universidade de Cabo Verde, Astrigilda Silveira, parcerias fundamentais para o continente africano.
10: Uma cooperação mais próxima, mais dinâmica e mais transformadora, voltada para a transformação digital, a inteligência artificial e a inclusão social.
9: No encontro, o governo do Brasil lançou o programa que vai oferecer mais de 2.600 bolsas de mestrado e doutorado para pós-graduandos da África, com investimentos de 47 milhões de reais. Destaca o ministro da Educação, Leonardo Bastini.
11: 2.600 vagas inicialmente, 1.600 bolsas de mestrado e 1.000 bolsas de doutorado. Com oportunidades em universidades públicas, instituições privadas sem fins lucrativos, institutos federais, institutos de pesquisa com pós-graduação reconhecida pela CAPES. Abrir as portas do Brasil para estudantes africanos é aprofundar ainda mais nossos laços históricos.
9: O presidente Lula destacou a importância de fortalecer os laços históricos entre Brasil e África por meio da produção de conhecimento, da inovação e da formação de profissionais qualificados.
8: A cooperação educacional entre países do Sul Global pode transformar a realidade, reforçar os programas de estudantes, convênio de graduação e de pós-graduação também será essencial para consolidar a educação superior como um dos pilares da parceria estratégica entre Brasil e África.
9: O Brasil já mantém mais de 200 acordos de cooperação com instituições de ensino superior de 38 países africanos. Reportagem Pablo Mundim.
1: Mais um passo no combate ao câncer no país.
0: O Brasil passou a contar com um Centro de Desenvolvimento e Produção de Terapias, CAR-T, da Fundação Oswaldo Cruz, a Fiocruz.
1: No local será produzido de forma 100% nacional um dos tratamentos mais avançados do mundo contra o câncer para pacientes do SUS.
12: O Paulo Peregrino é publicitário e teve linfoma, um tipo de câncer de sangue. Durante 13 anos, fez transplante de medula óssea e 40 quimioterapias, tratamentos que não tiveram sucesso. A virada em sua vida veio com um tratamento experimental chamado CAR-T Cell. Agora, ele está em remissão do câncer.
13: A enfermeira chegou lá dentro do quarto, trouxe um saquinho, assim como se fosse uma transfusão de sangue pequenininha, né? Um negócio de transfusão de sangue. Aí eu falei assim para ela: enfermeira, isso aí é o CAR-T Cell que eu vou receber? É, falei, vai demorar quanto tempo? Ela falou, uma hora no máximo. Eu falei, caramba! 13 anos, estou lutando contra os cânceres, vai resolver em uma hora. Isso que é ciência.
12: O Centro de Desenvolvimento e Produção de Terapias, CAR-T, da Fiocruz, inaugurado no último sábado no Rio de Janeiro, vai tratar a população do SUS e trazer uma nova esperança aos pacientes com câncer. O Brasil vai produzir de forma 100% nacional um dos tratamentos mais avançados do mundo contra a leucemia, linfoma e mieloma. É o que explica o ministro da Saúde, Alexandre Padilha.
14: Um tratamento que hoje custa 350 a 400 mil dólares, mais de 2 milhões de reais, para uma família, para as pessoas, para o sistema de saúde de qual país para fazer esse tratamento, graças à Fiocruz, graças à produção da Fiocruz, presidente, pessoas como Paulo vão poder receber esse tratamento pelo SUS, de graça.
12: Os primeiros pacientes começam o tratamento experimental no segundo semestre deste ano. Foram investidos 370 milhões de reais, além dos equipamentos de alta tecnologia, que custaram mais 35 milhões de reais. O presidente Lula defendeu que todos os brasileiros e brasileiras têm o direito de uma saúde de qualidade no país.
8: O gesto de inauguração de um centro tecnológico que dá ao Brasil a certeza de que a gente não é menor do que ninguém, de que a gente não é menos competitivo do que ninguém. Basta a gente ousar, ter coragem e fazer.
12: O novo centro também será capaz de tratar pacientes com traumatismo craniano com próteses 3D de alta tecnologia. Do Rio de Janeiro, Fernanda Cruz.
0: Viajar a trabalho ou por lazer deveria ser sinônimo de tranquilidade.
1: Mas para muitas mulheres, nem sempre o destino é o mais feliz.
15: Todo aeroporto promete destinos, mas algumas partidas nunca chegam. Quando o medo ocupa o lugar da esperança, não é viagem, é silêncio. Assédio não decola. Feminicídio também não. Violência contra a mulher é crime.
0: Para combater a violência e a importunação sexual nas salas de embarque e aeronaves, o Ministério dos Portos e Aeroportos lançou uma série de ações em terminais do Brasil para sensibilizar a sociedade.
1: É a terceira fase da campanha Assédio Não Decola.
16: Para combater o assédio e a importunação sexual contra trabalhadoras do setor aeroportuário e passageiras, o Ministério dos Portos e Aeroportos lançou a terceira fase da campanha Assédio Não Decola. O ministro dos Portos e Aeroportos, Tomé Franca, destacou a importância dessa campanha.
17: Infelizmente, o Brasil ainda vive uma realidade de muito assédio e de muito feminicídio. Nós temos trabalhado para que essa realidade não persista. Nós estamos com uma série de campanhas nos aeroportos e nas aeronaves, buscando o combate ao assédio.
16: O Ministério dos Portos e Aeroportos também apresentou uma nova cartilha com orientações sobre o combate à violência contra a mulher. O material reúne informações sobre diferentes tipos de violência: física, psicológica, sexual. Passageiros e trabalhadores do setor são orientados sobre como identificar situações de risco e formas de acolher as vítimas. O documento também apresenta canais de denúncia, como o Ligue 180. A ministra das Mulheres, Márcia Lopes, ressaltou que todos precisam conhecer o canal de denúncia.
18: O Ligue 180, para nós, tudo começa por ali. Ele é um canal que dá muita segurança para as mulheres. Quando se recebe uma ligação, a nossa equipe identifica quem é essa mulher, onde ela mora, a quem essa mulher deve recorrer.
16: A campanha Assédio Não Decola foi lançada em agosto do ano passado em todas as concessionárias dos aeroportos federais. Para as mulheres que só querem chegar ao destino em segurança, sem assédio e violência, a campanha é importante para sensibilizar a sociedade. Foi o que defendeu a gerente de restaurante, Cláudia Figueiredo.
19: Qualquer lugar, sempre é importante. Muita gente não respeita a gente simplesmente pelo fato de ser mulher.
16: Além do Ligue 180, você também pode denunciar casos de violência contra a mulher no Disque 100, canal de monitoramento de violações contra os direitos humanos. Reportagem Márcia Fernandes.
0: A quarta edição do leilão do Ecoinvest Brasil destravou mais de 13 bilhões de reais para projetos de bioeconomia, turismo sustentável e infraestrutura no país, sendo que mais de 9 bilhões serão direcionados para investimentos na Amazônia Legal.
1: O programa Ecoinvest foi criado para impulsionar a transformação ecológica do país e combina instrumentos financeiros inovadores, redução de riscos e atração de investimentos de longo prazo da iniciativa privada.
0: Ao anunciar o resultado do leilão, o ministro da Fazenda, Dario Durigan, disse que o Ecoinvest comprova que é possível apostar no crescimento do Brasil com sustentabilidade.
20: Os objetivos do Ministério da Fazenda, que é fazer com que o país se desenvolva, cresça, gere emprego, diminua a inflação, com os objetivos do Ministério do Meio Ambiente, não é mais indissolúvel. Nós temos que ter um cuidado para que o país cresça, mas de maneira sustentável. E o Ecoinvest, ele é uma espécie de síntese, de prova real de que isso é possível. É Estado junto com a capacidade instalada do sistema financeiro nacional e em parceria com essas empresas.
1: Com os 4 leilões realizados até agora para transição energética, recuperação de terras degradadas e bioeconomia, o Ecoinvest Brasil já mobilizou mais de 140 bilhões de reais.
0: Pois é, o Brasil é mundialmente reconhecido por suas belezas naturais, como florestas, praias, rios e montanhas.
1: E a riqueza da nossa biodiversidade tem atraído turistas a visitarem as mais de 300 unidades de conservação federais distribuídas pelo país.
0: Só em 2025, o fluxo de visitantes atingiu quase 30 milhões, maior resultado da série histórica.
1: E movimentaram mais de 40 milhões de reais em vendas, injetaram 20 bilhões de reais no produto interno bruto, que é a soma de todas as riquezas do país.
21: Jairon Souza trabalha todos os dias conectado com a natureza. Ele é guia turístico no Maranhão e, em época de alta temporada, chega a mostrar as belezas naturais do Parque Nacional dos Lençóis Maranhenses a centenas de visitantes.
22: Ganho dinheiro onde muitas pessoas se programam muito para vir passear e eu estou aqui todo dia, né? E tento fazer da melhor forma, né?
21: As visitações turísticas em unidades de conservação federais movimentaram faturaram mais de 40 bilhões de reais em vendas em 2025 e 20 bilhões de reais de contribuição ao Produto Interno Bruto. O estudo do Instituto Chico Mendes de Conservação da Biodiversidade, o ICMBio, revela que florestas, praias, rios e montanhas são, na verdade, ativos de alta performance na economia brasileira. No ano passado, o fluxo de visitantes em unidades de conservação chegou a quase 30 milhões, o maior resultado da série histórica, como garante o presidente do ICMBio, Mauro Pires.
2: Esse aumento tem a ver com dois fatores. Um primeiro, que é geral, que é o interesse das pessoas de encontrar-se com a natureza. O segundo fator, nós temos melhorado a infraestrutura e de modo que se torna mais fácil a visitação.
21: O turismo nas unidades de conservação sustenta mais de 300 mil postos de trabalho em todo o país. O ministro do Meio Ambiente e Mudança do Clima, João Paulo Capobianco, destacou que as unidades de conservação são importantes não só para a proteção da biodiversidade, como também para o desenvolvimento econômico do país e a valorização da cultura local.
3: Cada real que o turista trouxe, ele gerou um impacto

0: Mensagem Cleide Lopes.
1: Nova creche, reforma da unidade básica de saúde, duplicação da rodovia. Quer saber o que o governo do Brasil está fazendo aí na sua cidade? A plataforma do novo Comunica BR está mais rápida e interativa. Acesse comunicabr.presidencia.gov.br.
2: Prefeituras e instituições como universidades, institutos federais e câmaras de vereadores aderiram ao programa Contrata Mais Brasil.
3: A plataforma foi criada para aproximar microempreendedores individuais do processo público de aquisição de produtos e serviços. Nela, o governo contrata e os pequenos negócios podem vender seus produtos.
2: Atualmente, já são 1.775 órgãos. Desde a sua criação, o programa gerou mais de 22 milhões de reais de renda direta para os microempreendedores individuais.
3: A plataforma conta com mais de 8 mil cadastros de fornecedores em mais de 100 atividades.
2: Mais informações sobre o programa no endereço gov.br/contratamaisbrasil.
3: Atenção, caminhoneiros! Já estão em vigor as novas regras que vão ajudar na fiscalização do piso mínimo de frete para o transporte de carga nas rodovias.
2: A partir de agora, quem contrata esse tipo de serviço deverá informar parâmetros para o cálculo do frete, como distância, tipo de veículo e tipo de serviço prestado.
3: Essas informações serão fornecidas na hora de emitir o Código Identificador da Operação de Transporte, o CIOT.
2: Esse é um documento de registro exigido pela Agência Nacional de Transportes Terrestres, a ANTT, para o monitoramento das operações de cargas.
3: O superintendente de Serviço de Transporte Rodoviário de Cargas da ANTT, José Aires Amaral, explica que esses dados serão utilizados para fiscalização prévia do piso mínimo do frete.
4: A partir desses parâmetros, o sistema faz uma conta automática e verifica se o valor declarado do frete, também no CIOT, está de acordo com o piso mínimo de frete ou não. E faz algumas validações, por exemplo, os parâmetros informados estão de acordo? Fazem sentido? Por exemplo, se na declaração, por exemplo, tiver a informação que Brasília, Rio de Janeiro são 500 quilômetros, o sistema mesmo já vai indeferir aquela informação, dizendo que não é compatível e que ele deve informar uma melhor localização ou uma distância compatível com aquele deslocamento.
2: Segundo o superintendente da ANTT, a partir do dia 1º de junho, os dados do CIOT também estarão integrados com a documentação fiscal exigida para o transporte de cargas.
3: O que vai facilitar e tornar mais eficiente a fiscalização sobre as operações de frete.
2: As mudanças na emissão do CIOT foram anunciadas pelo governo do Brasil como parte das medidas para reduzir os impactos da alta dos preços dos combustíveis sobre a população.
3: E essas foram as notícias do Governo do Brasil.
2: Com a realização da Secretaria de Comunicação Social da Presidência da República.
3: Com produção da empresa Brasil de Comunicação.
2: Fique agora com as notícias do Poder Judiciário e do Congresso Nacional. Boa noite.
3: Boa noite para você. Até amanhã.
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7: CNJ lança aplicativo para fortalecer busca ativa de crianças e adolescentes.
8: Para o STJ, a plataforma de intermediação não responde por envio de criptomoedas para carteira falsa de outra corretora.
7: A Semana Nacional da Conciliação Trabalhista começou nesta segunda-feira.
8: Boa noite, eu sou Arthur Filho.
7: E eu sou Walter Lima.
8: O Conselho Nacional de Justiça lançou nesta segunda-feira, Dia Nacional da Adoção, o aplicativo Adote para todo o país.
7: A busca ativa do Sistema Nacional de Adoção e Acolhimento já funciona em todo o país e reúne informações sobre crianças e adolescentes com mais dificuldades de conseguir uma família, como crianças mais velhas ou com deficiência.
8: Agora, essa iniciativa passa a contar também com um aplicativo próprio.
7: Desenvolvido pelo Tribunal de Justiça do Paraná, o aplicativo Adote passa agora pelo processo de expansão nacional com o apoio do programa Justiça 4.0.
8: O ministro do Supremo Tribunal Federal, Flávio Dino, deu prazo de 10 dias para que o governo federal e os estados da Amazônia Legal informem quais providências de planejamento e preparação vêm sendo adotadas diante das projeções de aumento significativo dos riscos de incêndios.

0: florestais para os próximos meses.
1: O El Niño é um fenômeno provocado pelo aumento na temperatura das águas do Oceano Pacífico e tem ocorrência periódica, em geral, com impactos relevantes sobre o clima em diversos países. Marta Ferreira.
2: Uma nota técnica conjunta publicada pelo Instituto Nacional de Pesquisas Espaciais e com o Instituto Nacional de Meteorologia confirmam a provável intensidade alta para o fenômeno já no segundo semestre de 2026. Diante desse quadro, o ministro Flávio Dino, relator de uma ação que acompanha medidas para combater e prevenir incêndios na Amazônia e no Pantanal, deu prazo de 10 dias para que a União e os estados informem um plano para lidar com os incêndios.
0: Plataforma de intermediação de criptomoedas não é responsável por prejuízo decorrente de golpe se não houve falha no serviço ou se dano foi causado pela culpa exclusiva de usuário ou terceiros.
1: Essa é a conclusão do STJ. Fátima Uchoa.
3: Na origem, um investidor transferiu criptoativos para uma carteira digital e depois descobriu que o endereço era falso. Ele pediu ressarcimento dos prejuízos, alegando que a plataforma intermediadora teria falhado ao não adotar segurança capaz de identificar a irregularidade da chave de transferência. Porém, a Justiça de Minas Gerais negou a indenização. A terceira turma do STJ manteve o acórdão, considerando que a fraude ocorreu quando o investidor transferiu os valores a um ambiente externo, fora da atuação da empresa e para o qual ele próprio forneceu a chave de acesso, que é o endereço de destino. O ministro Ricardo Vilas Boas Cueva foi o relator.
0: Começou hoje a Semana Nacional da Conciliação Trabalhista 2026.
1: É a chance de muitos trabalhadores conseguirem de forma mais rápida uma resposta da Justiça. Larissa Batista.
4: Um acordo histórico de mais de 250 milhões de reais entre a empresa Vibraz Airoco e o Sindicato dos Metalúrgicos de São José dos Campos foi o pontapé para a abertura da Semana da Conciliação, que vai até sexta-feira em todos os tribunais regionais do trabalho. O valor recolhido desse acordo será utilizado para o pagamento de dívidas trabalhistas.
0: Ampliar a confiança e o conhecimento sobre a segurança das urnas eletrônicas.
1: Esse foi um dos temas da reunião ocorrida nesta segunda-feira na sede do TSE em Brasília. Estevão Furtado.
5: O presidente do TSE, ministro Nunes Marques, anunciou o lançamento da Semana Nacional do Sistema Eletrônico de Votação, uma ação voltada à conscientização da população, especialmente dos jovens, sobre as camadas de segurança do processo eleitoral brasileiro. O ministro também determinou a criação de uma comissão permanente para estudar o uso de ferramentas de inteligência artificial na justiça eleitoral.
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0: Uma boa noite a você.
1: E até amanhã.
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1: Eu sou Paula Groba.
2: E eu sou Ricardo Nakaoka.
1: E estes são os destaques de hoje do Jornal do Senado, que começa agora.
2: Senado vota crédito especial para renegociação de dívidas rurais.
1: Senado e STF debatem medidas para rever supersalários no setor público.
2: Projeto quer limitar publicidade de apostas online no Brasil.
1: Boa noite.
2: Boa noite.
1: Com a alta dos juros, a queda no preço dos produtos agrícolas e o aumento do endividamento no campo, produtores rurais de todo o país aguardam uma saída para renegociar as dívidas e manter a produção.
2: E a Comissão de Assuntos Econômicos do Senado deve votar nesta terça-feira um projeto que cria uma linha especial de crédito para o agronegócio. O pacote de ajuda está sendo negociado com o governo federal, como informa a repórter Patrícia Oliveira.
3: Um pacote bilionário de socorro ao setor agropecuário está na pauta da Comissão de Assuntos Econômicos. O projeto cria uma linha especial de crédito para renegociação de dívidas rurais com recursos do Fundo Social do Pré-Sal. A proposta vem sendo negociada entre o governo federal e o relator da matéria, o senador Renan Calheiros, do MDB de Alagoas. Renan ampliou a ajuda para outros produtores endividados, além daqueles afetados por secas e enchentes. A iniciativa prevê prazo de até 10 anos para pagamento das dívidas com carência de até 2 anos e a criação de um fundo garantidor para operações de crédito rural. O projeto também autoriza o uso de receitas correntes do Fundo Social do Pré-Sal de 2025 e 2026, além do superávit financeiro do fundo para financiar a nova linha especial de crédito. Para o ministro da Fazenda, Dario Durigan, a intenção é construir um texto de consenso sem comprometer o equilíbrio das contas públicas.
4: Fazer com que de fato chegue essa renegociação para os agricultores, que de fato caiba no bolso do agricultor e que de outro lado a gente mobilize os recursos públicos da maneira mais eficiente possível. Estamos todo mundo aqui na mesma página.
3: A possibilidade da edição de uma medida provisória pelo Executivo também foi confirmada pelo senador Renan Calheiros.
5: Uma medida provisória com critérios de enquadramento, de juros, de carência e de prazo de 10 anos para pagar.
3: O governo estima um custo de 817 bilhões em 13 anos. Já o relator prevê valor bem menor, em torno de 100 bilhões ao longo de uma década.
1: Os senadores Alci Lucas, do PL do Distrito Federal, criticou a medida provisória que zera o imposto de importação para compras internacionais de até 50 dólares. Segundo o parlamentar, a MP prejudica a indústria brasileira ao reduzir tributos para produtos importados, sem conceder tratamento semelhante aos produtores nacionais.
2: Alci disse que apresentou uma emenda para que os mesmos benefícios concedidos para o imposto de importação sejam também dados aos produtores de calçado ou de vestuário brasileiros, no caso de produtos de até 50 dólares.
6: Essas medidas só beneficiam os trabalhadores chineses, prejudica a nossa indústria. Vamos ter que demitir milhares, milhões de pessoas, exatamente porque ninguém consegue competir com um país que não tem nenhum encargo trabalhista, que não tem os impostos que nós temos aqui no Brasil.
1: Já o senador Paulo Paim, do PT do Rio Grande do Sul, voltou a defender a redução da jornada de trabalho sem corte salarial e o fim da escala 6x1. O parlamentar destacou a PEC de sua autoria, que prevê a redução para 40 horas semanais, com possibilidade de avançar para 36 horas em etapas futuras.
2: Paim afirmou que a medida já é adotada em diversos países e citou experiências internacionais e recomendações da Organização Internacional do Trabalho. O senador também lembrou que a proposta está pronta para votação no plenário do Senado.
7: Lembro também que países como Portugal, Espanha, França, Bélgica, Alemanha, Chile, Equador já adotaram reduções que variam entre 40 e 36 horas. Na União Europeia, a média é de 36 horas semanais, chegando até em alguns países a 31 horas, como é o caso da Holanda.
1: E o presidente do Senado, Davi Alcolumbre, se reuniu nesta segunda-feira com o presidente do Supremo Tribunal Federal, Edson Fachin, para discutir um futuro anteprojeto de lei sobre a remuneração da magistratura. No encontro, também foram debatidos os salários dos servidores públicos e a necessidade de aperfeiçoar o sistema remuneratório no serviço público.
2: Segundo a presidência do Senado, a preocupação é com o aumento de vantagens extras, como gratificações e abônus, que podem comprometer a transparência e o cumprimento do teto constitucional. Os chefes dos dois poderes decidiram ampliar o diálogo com o Executivo e outras instituições para construir uma proposta sobre o tema.
1: Filhos de mulheres vítimas de feminicídio podem passar a ter mais tempo de proteção financeira do Estado. O Senado deve começar a analisar um projeto que aumenta de 18 para 21 anos a idade máxima para o recebimento da pensão especial destinada a órfãos desse tipo de crime.
2: A proposta busca garantir mais segurança e apoio aos jovens que perderam as mães em casos de violência contra a mulher. Repórter Alexandre Campos.
8: Pelo projeto, o pagamento da pensão será extinto quando o filho completar 21 anos de idade ou, se estudante, aos 24 anos. Os valores serão reajustados anualmente pelo Índice Oficial da Inflação. O valor a ser pago continua a ser de um salário mínimo, só que, ao invés de ser dividido pelo conjunto dos órfãos, esse montante será devido a cada um dos filhos com menos de 21 anos. O critério de renda familiar mensal per capita também sofrerá alterações. Passará de um quarto para metade de um salário mínimo. A autora do projeto, a senadora doutora Eudócia, do PSDB de Alagoas, afirmou que, em média, para cada mulher assassinada por razão de gênero, há dois filhos afetados.
9: A realidade desses órfãos é marcada por múltiplas vulnerabilidades. Além do trauma psicológico decorrente da perda violenta da mãe, frequentemente presenciada, muitas dessas crianças enfrentam instabilidade econômica, mudanças abruptas de residência e, em alguns casos, a separação entre irmãos.
8: O projeto ainda passa a garantir atendimento multidisciplinar para os beneficiários, com apoio psicológico e social contínuo. O texto também veda, sob qualquer hipótese, que a guarda desses menores seja concedida ao agressor, devendo eles ficarem sob os cuidados da família da mãe.
1: E a senadora Damaris Alves, do Republicanos do Distrito Federal, celebrou a sanção da lei de sua autoria, que amplia as ações do SUS no enfrentamento à automutilação e à prevenção do suicídio entre crianças e adolescentes. Segundo a parlamentar, a nova lei é uma resposta ao crescente número de casos de sofrimento mental entre jovens brasileiros.
2: Damaris Alves também defendeu o fortalecimento da rede pública de saúde mental, com a ampliação do CAPS e o aumento de profissionais especializados para garantir atendimento adequado às crianças, adolescentes e suas famílias.
10: A Lei 15.403 chegou para garantir que o Estado faça sua parte, porque o Estado foi lento, porque faltou vaga para um psicólogo ou um psiquiatra. A todos os prefeitos, a todos os governadores, cumpram a lei, abram CAPS, contratem psicólogos, coloquem profissionais de saúde mental nas escolas.
1: Com o avanço das apostas online no Brasil, cresce também a preocupação com o endividamento das famílias e os impactos na saúde mental dos apostadores.
2: Diante desse cenário, o Senado começa a analisar um projeto que restringe a publicidade das bets, especialmente ações de marketing, que podem estimular o jogo compulsivo. Mais detalhes com o repórter Márcio Maturana.
11: Restrição de propaganda de bets em rádio, televisão, uniformes esportivos, eventos culturais, redes sociais, plataformas de streaming e campanhas com influenciadores digitais. Isso é o que prevê um projeto que começou a ser analisado pelo Senado. O texto muda a lei das bets para restringir a publicidade de apostas esportivas e jogos online com foco na saúde mental, proteção do consumidor e da economia familiar. A proposta tem assinatura de 7 senadores, sendo a primeira Damaris Alves, do Republicanos do Distrito Federal.
10: É um projeto construído a várias mãos. Eu só tenho a honra de ser a primeira signatária, mas foi construído com especialista, com a participação de parlamentares, Câmara e Senado, um corpo técnico extraordinário, e a gente está preocupado realmente com essa questão da saúde mental por causa do vício nos jogos de apostas.
11: A iniciativa é da Frente Parlamentar Mista para a Promoção da Saúde Mental, com senadores e deputados, e por isso outro projeto muito semelhante foi apresentado também na Câmara. O objetivo é que as duas propostas sejam analisadas em paralelo para facilitar uma eventual aprovação em uma das casas.
2: Com edição de Paula Groba e trabalhos técnicos de João Lira, o Jornal do Senado fica por aqui. Acompanhe agora as notícias da Câmara dos Deputados. Boa noite.
1: Uma boa noite e até amanhã.
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13: Presidente anuncia transição de um ano para a redução da jornada de trabalho.
14: Deputados ampliam acesso a novas tecnologias no Sistema Único de Saúde.
13: Câmara autoriza o uso de Fundo de Desenvolvimento Regional por cooperativa.
14: Ministério da Agricultura deverá dar aval para normas que afetam o setor.
13: Boa noite. Os deputados aprovaram proposta que determina a avaliação prévia do Ministério da Agricultura para a emissão de normas ambientais. O repórter Antônio Vital explica o teor da matéria.
15: O plenário da Câmara aprovou o projeto que torna obrigatória a aprovação do Ministério da Agricultura antes da edição de qualquer norma federal que tenha impacto na produção, criação, cultivo, manejo, transporte, processamento ou comercialização de espécie utilizada em atividade produtiva. Isso significa que qualquer norma editada por órgãos ambientais só terá validade se antes for avaliada pelo Ministério responsável pela Agricultura, Pecuária, Pesca, Aquicultura e Florestas. O projeto foi apresentado pelo deputado Pedro Lupion, do Republicanos do Paraná, coordenador da Frente Parlamentar da Agropecuária, e outros 10 deputados de diversos partidos. Uma das justificativas para a aprovação do projeto foi a possibilidade de inclusão da tilápia na lista nacional de espécies exóticas invasoras. A lista é definida pela Comissão Nacional de Biodiversidade, a CONABIO, um órgão do Ministério do Meio Ambiente que conta com a participação de representantes do Ministério da Agricultura. No ano passado, a CONABIO admitiu em nota oficial que a inclusão da tilápia estava sendo analisada, mas que isso não teria impacto na criação da espécie e serviria apenas como referência para medidas de prevenção. O relator, deputado Pezente, do MDB de Santa Catarina, disse que decisões como essa levam insegurança aos produtores.
16: Nós temos uma insegurança jurídica com normas redigidas por burocratas, no ar-condicionado, todo mundo enroladinho numa gravata, que tem tirado o sono de muitas famílias. Um exemplo, por exemplo, é essa tal da lista de espécies exóticas invasoras. Já incluíram nessa lista espécies altamente relevantes para a nossa economia. Espécies como a tilápia, espécies também da nossa flora braquiária.
15: A proposta foi criticada pela deputada Érica Cocai, do PT do Distrito Federal. Para ela, priorizar a análise econômica antes da ambiental pode representar risco para a flora e a fauna do país.
17: O que se quer com esse projeto é tirar o poder dos órgãos ambientais, de poder avaliar as políticas acerca da produção agrícola, da produção pecuária, acerca da nossa flora, da nossa fauna. E aqui nós vamos ver que uma espécie animal ou uma espécie vegetal, talvez se chegue à conclusão que ela tem uma capacidade nociva para aquele próprio espaço de flora e de fauna.
15: O projeto que torna obrigatória a aprovação do Ministério da Agricultura antes da edição de qualquer norma que tenha

0: Joaquim Passarinho, do PL do Pará, celebra a aprovação de proposta que altera a classificação de parte da Floresta Nacional do Jamanchi em Novo Progresso. Ele explica que o projeto redefine a área como de uso sustentável, com regras menos rígidas de ocupação e exploração.
1: De acordo com Joaquim Passarinho, a mudança vai contribuir para a regularização de produtores que já vivem e trabalham na região antes da criação da Floresta Nacional. O deputado ressalta que a proposta pode dar segurança às famílias que dependem da produção rural para garantir renda.
0: Já Marina Silva, da Rede de São Paulo, critica a alteração dos limites da Floresta Nacional do Jamanchim e outros projetos que, em sua visão, favorecem quem descumpre a legislação ambiental. Ela defende o aumento da produção sem a derrubada de novas áreas e com a recuperação de regiões degradadas.
1: Marina Silva ressalta a importância da proteção ambiental para o desenvolvimento da agricultura brasileira. A parlamentar afirma que propostas em discussão na Câmara que enfraquecem a fiscalização prejudicam a imagem do país nos mercados internacionais.
2: Economia.
0: Câmara aprova projeto que autoriza o uso de recursos de fundos de desenvolvimento regional por cooperativas. O repórter Marcelo Lascher conta como vai funcionar.
3: A Câmara dos Deputados aprovou o projeto que permite que cooperativas acessem os recursos de 3 fundos públicos de desenvolvimento regional: o do Nordeste, o do Centro-Oeste e o da Amazônia. Os recursos são voltados para investimentos produtivos, infraestrutura e geração de empregos. A proposta já foi aprovada pelo Senado e altera 2 medidas provisórias e uma lei complementar. Segundo a deputada Marussa Boldrin, do Republicanos de Goiás, relatora do projeto na Comissão de Finanças e Tributação, as cooperativas ajudam a canalizar investimentos diretamente para micro, pequenos e médios produtores. A proposta foi defendida pelo deputado Pedro Lupion, do Republicanos do Paraná, coordenador da Frente Parlamentar da Agropecuária.
4: Que nesse caso, o que nós estamos permitindo e dando a possibilidade do cooperativismo também acessar os fundos constitucionais, que são acessados por todas as atividades econômicas, e o cooperativismo, seja ele qual for, em qual ramo for, não só no cooperativismo agropecuário, mas de saúde.

0: Rio Grande do Sul.
1: O governo também aprova porque ele estende esses repasses também para as cooperativas, que é muito importante que eles possam também alcançar e que isso esteja explícito na lei.
0: O projeto que permite que cooperativas acessem os recursos dos fundos públicos de desenvolvimento do Nordeste, do Centro-Oeste e da Amazônia seguiu para a sanção presidencial e já pode virar lei. Da Rádio Câmara de Brasília, com informações de Antônio Vital, Marcelo Larcher.
2: Desenvolvimento Regional.
3: Defensor Stélio Denner, do União, celebra a decisão da Agência Reguladora de Energia Elétrica que reduziu o reajuste da conta de luz em Roraima. O parlamentar explica que o aumento previsto de 24% caiu para 4% após mobilização da bancada federal do Estado junto à ANEEL.
4: Segundo o defensor Stélio Denner, o recuo é uma conquista de toda a bancada federal de Roraima, que realizou diversas audiências nos últimos meses. Apesar disso, ele afirma que o Estado ainda sofre com tarifas elevadas em comparação com outras regiões do país.
3: Lídice da Mata, do PSB, contesta críticas ao governo da Bahia ao comparar obras e indicadores do Estado com a situação da cidade de Salvador. A deputada afirma que a capital baiana apresenta resultados preocupantes em qualidade de vida, educação e competitividade.
4: Lídice da Mata cita investimentos do governo da Bahia em Salvador, como a ampliação do metrô, a implantação do VLT, a construção de hospitais e escolas de tempo integral. Ela avalia que essas ações mostram avanços do Executivo estadual diante dos problemas que persistem na gestão da capital.
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2: Saúde.
3: A Câmara aprovou um projeto que amplia o acesso a novas tecnologias no SUS. A repórter Júlia Lopes tem mais detalhes.
11: A Comissão de Constituição e Justiça da Câmara dos Deputados aprovou um projeto que cria novos modelos de acordos para a aquisição de tecnologias em saúde pelo Sistema Único de Saúde, o SUS. A proposta inclui novos medicamentos, produtos, procedimentos.

A Comissão da Câmara dos Deputados aprovou um projeto que cria novos modelos de acordos para aquisição de tecnologias em saúde pelo Sistema Único de Saúde, o SUS. A proposta inclui novos medicamentos, produtos, procedimentos.

0: Da Rádio Câmara de Brasília, Júlia Lopes.
1: Ciência e tecnologia.
2: Coronel Assis, do PL de Mato Grosso, critica o decreto sobre a fiscalização do ambiente digital, argumentando que medidas sobre a regulação das redes devem ser debatidas pelo Congresso. Segundo ele, há risco à liberdade de expressão e à ampliação do controle sobre conteúdos.
3: Coronel Assis também defende a redução da maioridade penal e afirma que a medida é necessária para enfrentar a impunidade. O deputado sustenta que a proposta representa uma prioridade no debate sobre segurança pública.
1: Comissões.
2: Comissão aprova incentivos para ampliar a participação das mulheres na iniciação científica.
3: A repórter Mônica Tati explica detalhes do projeto que está em discussão na casa.
4: Projeto aprovado pela Comissão de Educação incentiva a participação feminina nas áreas de ciência, tecnologia, engenharia, matemática, química, física e tecnologia da informação. A proposta prevê a implementação em duas áreas: na educação básica, com programas específicos para gerar o interesse das meninas nas ciências, e na educação superior, com mecanismos que ajudem as mulheres que foram mães ou são cuidadoras a concluir seus estudos na educação superior. Também está prevista a criação de um regime especial de avaliação da produção acadêmica das docentes mães ou que cuidam de parentes diretos com deficiência ou doença grave. A relatora na comissão, a deputada Franciane Baier, do Republicanos do Rio Grande do Sul, acredita que os estímulos podem reduzir as barreiras que fazem com que muitas mulheres desistam de atuar em uma área que ainda é vista como tipicamente masculina.
5: E nós sabemos que a mulher

0: escala de trabalho 6x1 terá um ano de transição para reduzir a jornada de 44 horas para 40 horas semanais.
1: 60 dias após a promulgação da PEC e após 12 meses, mais 2 horas. Então a transição se dará dentro de um ano, não mais do que isso. Dá um tempo para que os setores possam se organizar.
0: Mota declarou que a redução da jornada de trabalho é um dos 3 pontos que considera inegociáveis na PEC. Os outros 2 seriam o fim da escala 6x1 e a proibição da redução salarial.
1: Nós partimos do princípio que esses 3 pontos são inegociáveis para a Câmara dos Deputados, são também pontos inegociáveis para o governo e nós temos ampla convergência nessas 3 situações que trazem para o trabalhador brasileiro, para a trabalhadora brasileira, uma nova realidade depois da aprovação dessa proposta.
0: Segundo o presidente da Câmara, o texto está sendo ajustado para regras de servidores públicos, prestadores de serviços para entes públicos e microempreendedores individuais, os MEIs. Hugo Mota também conversou hoje com o presidente da República, Luiz Inácio Lula da Silva, sobre o reajuste de valor para microempreendedores individuais, os MEIs, e destacou que Lula está sensível à proposta. Da Rádio Câmara de Brasília, Luiz Gustavo Xavier.
2: Trabalho. Ao apoiar a proposta que reduz a jornada de trabalho, Paulo Lemos, do PT, reitera que a bancada do Amapá não apoiou emendas que desidratam o projeto original. O deputado alerta que a população acompanha de perto a posição dos parlamentares sobre o fim da escala 6x1.
3: Na opinião de Paulo Lemos, a redução da jornada semanal é uma demanda da classe trabalhadora que enfrenta rotinas cansativas e transporte público. Segundo ele, pesquisas apontam ampla aprovação popular à medida.
2: Tadeu Venere, do PT do Paraná, convoca os eleitores a pressionar os deputados pela aprovação do fim da escala 6x1. Ele alerta que a comissão especial que analisa a proposta precisa acelerar a votação da matéria original para que o plenário delibere sobre o tema.
3: Tadeu Venere critica a emenda ao texto que prevê compensação a empresas e pode ampliar a jornada para até 52 horas semanais. Ele argumenta que a pressão sobre o Congresso pode garantir mais tempo de descanso e melhor qualidade de vida para os trabalhadores brasileiros.
2: Luiz Carlos Raule, do Podemos, do Paraná, questiona os efeitos da redução da jornada de trabalho sobre as micro e pequenas empresas. Ele alerta que mudanças nas regras trabalhistas precisam considerar os impactos sobre os empregadores e a geração de emprego.
3: Luiz Carlos Raule critica o desempenho econômico e social do Brasil nas últimas décadas e afirma que o país enfrenta dificuldades em indicadores como renda, emprego e segurança pública. O parlamentar também faz críticas à condução das políticas econômicas nacionais.
2: Heloísa Helena, da Rede do Rio de Janeiro, faz um apelo para que o Congresso derrube o veto ao projeto que permite o aproveitamento de trabalhadores concursados no setor elétrico após privatizações. Ela sustenta que esses profissionais possuem conhecimento estratégico para o funcionamento do sistema.
3: De acordo com a Heloísa Helena, as privatizações no setor já causaram impactos negativos na Companhia Hidrelétrica do São Francisco. Ela pede que o governo libere a base aliada para garantir o direito dos trabalhadores de forma soberana.
2: Termina agora o jornal Câmara dos Deputados, com trabalhos técnicos de Everson Urani e a apresentação de Márcio Aquiles Sardi e Val Monteiro. Boa noite.
3: Você ouve as notícias do Tribunal de Contas da União. Boa noite.
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4: 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Boa noite.

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0: Olá, amigos. Quem fala aqui é Franli. Quero dizer o seguinte: para você ter êxito na fé, você precisa ter fé. Se você não tiver fé, você não vai ter êxito. Saiba de uma coisa, que um dos melhores remédios, melhor antibiótico, é a fé. Você quer que dê certo sua fé? Se concentre, levante as mãos para cima, se encoste em qualquer, numa parede, em qualquer coisa. E peça a Deus aquilo que lhe interessa. E tenha fé. Se você fizer isso, vai dar certo, vai dar certo. Quem está falando aqui é Franli. Essa oração foi feita aqui na sede da Rede Rádio Verde Campos, com todos os funcionários daqui da rádio. Todos nós fizemos com fé, pedindo para que você tenha saúde, nossos ouvintes, nossos queridos amigos. Então, só quero lhe dizer para você, tenha fé e reze conosco esse Pai Nosso.
1: Pai Nosso que estais nos céus, santificado seja o vosso nome. Venha a nós o vosso reino, seja feita a vossa vontade, assim na terra como no céu. O pão nosso de cada dia nos dai hoje, perdoai as nossas ofensas, assim como nós perdoamos a quem nos tem ofendido. E não nos deixeis cair em tentação, mas livrai-nos do mal. Amém. Ave Maria, cheia de graça, o Senhor é convosco. Bendita sois vós entre as mulheres. Bendito é o fruto do vosso ventre, Jesus. Santa Maria, Mãe de Deus, rogai por nós, pecadores, agora e na hora de nossa morte. Amém.
2: Esse Pai Nosso e Ave Maria é um oferecimento da família da Rede de Rádio Verdes Campos Sat e suas afiliadas. Para todas as pessoas que estão nesse momento passando por situação difícil nos hospitais, com a Covid ou com outras doenças. E também para todas as famílias que estão sofrendo porque perderam seus entes queridos. Rogamos a Deus que Ele console cada coração sofredor nesse momento tão difícil nas nossas vidas. A família da Rede de Rádio Verdes Campos Sat e suas afiliadas têm a certeza que juntos vamos passar por tudo isso e sair do outro lado mais forte.
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1: Bom, agora a gente vai viver um momento muito especial. Eu quero prestar uma homenagem ao meu maior ídolo. Ele influenciou demais o princípio da minha carreira. Eu acho que todos vocês já sabem de quem eu estou falando. Do rei Roberto Carlos. São tantas emoções. Eu escolhi três músicas que fazem muito sucesso ainda hoje e lembram com muito carinho a época de ouro da Jovem Guarda.

0: Muito obrigado pelo carinho de vocês.
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2: Como é bom, meus amigos, meus irmãos e minhas irmãs, ter a certeza e viver da certeza de que Deus nos toma em seus braços nas horas mais difíceis da nossa vida. Acredite nisso, meu irmão. Acredite nisso, minha irmã. Não duvide nunca do amor de Deus por você.

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6: Peço uma salva de palmas para vocês, para Nossa Senhora Aparecida, minha protetora, e vou cantar a música do filho dela, Meu Amigo Jesus Cristo.

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1: Muito bom dia, agora são 6:02.
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8: Bom dia. Peço licença para entrar na sua casa e saudar com carinho. Bênção vovô, bênção vovó. Que essa bênção me traga felicidade. Que traga também para você, porque com fé, com água e os produtos GF8 salvam vidas e podem salvar a minha e a sua também. Eu sou Emanuel Lucas, chegando com as principais notícias com credibilidade, responsabilidade e compromisso com a verdade. Falo direto da rede de rádios Verdes Campos Sati, para todo o Brasil e para o mundo via internet. Está no ar o Jornal Verdes Campos, primeira edição. Na rádio do vovô, da vovó, na rádio do amigo caminhoneiro e de todos os meus irmãos camponeses.
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0: Olá, muito bom dia. Estamos começando mais uma edição do seu Jornal Verdes Campos. Primeira edição nessa manhã de terça-feira, dia 25 de maio de 2026. São exatamente 6 horas e 7 minutos. Aqui do meu lado está ela, Aline Portela, minha parceira de bancada. Muito bom dia.
1: Bom dia, Emanuel. Bom dia a todos que acompanham a Verdes Campos, SAT, seja pelas nossas redes sociais, Instagram, Facebook, YouTube ou pela Banda Caú através do canal 365. É um prazer estar aqui novamente com você mais um dia nessa semana especial, hoje terça-feira, 26 de maio, trazendo para você muita informação, contando com a sua companhia e audiência. Aonde você estiver, estamos coladinho com você. Então se blinda com oração e bora! Bora começar nosso dia. Bom dia!
0: E vamos aos destaques de hoje.
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0: Desenrola 2.0 leva 1,4 milhões de pessoas ao app do FGTS.
1: Presidente do TSE cria comissão para combater inteligência artificial ilegal nas eleições.
0: Estudo aponta avanços na educação infantil em linguagem e matemática.
1: Nas notícias do agro, apoio à Escola Família Agrícola ganha força após audiência pública no Piauí.
0: Chuvas atingem boa parte do país nesta terça-feira. Já previsão do tempo.
1: Falta um mês para o evento PEC Brasil 2026, a maior feira agro do Norte e Nordeste.
0: Nas notícias policiais e gerais, operação identifica fraudes em medidores de energia e autua 9 irregularidades no Maranhão.
1: No Piauí, vacina contra a gripe é ampliada para diabéticos, hipertensos e mais grupos em Teresina.
0: Empresário preso por racismo em boate no Ceará é solto em audiência de custódia.
1: Homem pede carona, furta caminhonete e capota veículo durante fuga no Piauí.
0: No Maranhão, dupla suspeita de arrombar e furtar biblioteca pública é presa no interior.
1: E no Ceará, um menino de 1 ano e 8 meses é salvo de engasgo por equipe da PRF.
0: Estas e outras informações a partir de agora no seu Jornal Verdes Campos, primeira edição. 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Quer mandar o seu alô, o seu recado ou a sua denúncia? A linha está liberada para você no nosso WhatsApp no 86994475082. 86994475082. Esse é o Jornal Verdes Campos, primeira edição, que está começando agora.
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Abraçando aos nossos amigos ouvintes nessa manhã de terça-feira, você amigo, irmão, agricultor, irmão, caminhoneiro, você motorista de ônibus, de aplicativo, de táxi, você que está se preparando para sair para mais um dia de serviço, então sintam-se abraçados pelo seu amigo Emanuel Lucas e pela sua amiga Aline Portela. Permita que a gente possa entrar na sua casa, no seu carro, no seu caminhão, no seu ônibus, para que a gente possa levar a melhor informação até você. Abraçando a você que nos acompanha através das nossas afiliadas espalhadas em todo o Brasil, através da TV Verdes Campos, aplicativo Jeff Play, Banda KU no canal 365, mais de 20 milhões de ouvintes em sintonia conosco neste exato momento. Você que nos acompanha também através do nosso canal no YouTube, estamos ao vivo para toda a rede mundial de computadores. E também você que nos acompanha nas nossas redes sociais, seja no Facebook ou Instagram, é o Grupo de Comunicação Verdes Campos, multiplataforma, para você não perder nada da melhor programação e informação do Brasil.

0: 6:15, vamos iniciar aqui o nosso noticiário falando sobre o programa Desenrola 2.0, porque esse programa já levou aí quase 1,5 milhões de pessoas para o app, né? Esse foi o primeiro dia de liberação e do uso do FGTS, que é o Fundo de Garantia do Tempo de Serviço, né? Que levou aí esses trabalhadores a usarem o aplicativo aí, a usar esse fundo, né? Nessa segunda-feira, como divulgou aí na noite de ontem a Caixa Econômica Federal.
1: Emanuel, de acordo com o banco, os usuários acessaram o aplicativo para autorizar instituições financeiras a consultar o saldo disponível para renegociação de dívidas.
0: Pois é, minha amiga Aline, com isso, o alto volume de acessos provocou uma instabilidade e filas virtuais no aplicativo do FGTS ao longo do dia. Após alguns minutos de espera, alguns acessos exigiram a atualização do aplicativo antes da consulta.
1: A nova modalidade permite usar até 20% do saldo do FGTS ou R$ 1.000, o que for maior, para quitar ou amortizar dívidas renegociadas no Desenrola 2.0.
0: O trabalhador precisa acessar o aplicativo do FGTS e autorizar o banco a consultar os recursos disponíveis.
1: Segundo a Caixa, o uso do limite máximo não é obrigatório. O valor efetivamente utilizado poderá ser definido durante a negociação com a instituição financeira.
0: As operações renegociadas pelo programa terão limite de 15 mil por beneficiário em cada instituição financeira.
1: No caso de um trabalhador com R$ 100 mil no FGTS, ele poderá utilizar até 20 mil, equivalente a 20% do saldo total. Se tiver dívidas em mais de um banco, poderá dividir o valor entre diferentes instituições, respeitando aí o teto de 15 mil por banco.
0: Pois é, Aline, com isso, após a autorização do aplicativo, os bancos terão até 30 dias para formalizar os contratos com a Caixa. Concluída a validação, o valor será transferido diretamente para a instituição financeira responsável pela dívida.
1: Segundo a Caixa, ainda não há estimativa do total de recursos que efetivamente será usado nas renegociações.
0: E com isso, né, isso porque a autorização concedida no aplicativo não significa aí a contratação automática da operação.
1: Paralelamente ao Desenrola 2.0, a Caixa antecipou também para esta segunda-feira o pagamento de valores desbloqueados do saque aniversário do FGTS.
0: Ao todo, serão liberados R$ 8,5 bilhões para cerca de quase 11 milhões de trabalhadores.
1: Os créditos são destinados a trabalhadores que aderiram ao saque aniversário e tiveram um contrato de trabalho suspenso ou encerrado entre janeiro de 2020 e dezembro de 2025.
0: Os depósitos serão feitos automaticamente nas contas cadastradas no aplicativo FGTS.
1: E quem não possui a conta cadastrada poderá sacar os valores presencialmente em agências da Caixa,
0: casas lotéricas.
1: Perdão.
0: E
1: terminar de autoatendimento.
0: Pronto, os saques presenciais poderão ser realizados até o dia 1º de junho do corrente ano. 6:19, não perca o seu compromisso, agradecendo demais a sua companhia e a sua audiência nessa manhã de terça-feira. Daqui a pouco teremos aí a primeira rodada de alôs para os nossos amigos ouvintes, você que nos acompanha aí em todo o Brasil, principalmente você que está aí na região de Granja, no estado do Ceará, né, na 106.3, um abraço a você de Camucim, de Barroquinha, de Itarema, Chaval, Martinópolis, Senador Sá, Bela Cruz, Jijoca de Jericoacoara, também aos povoados Parazinho, Adrianópolis, Sambaíba, Pitimbu, Santa Terezinha, né? Também aí Amarelas, Tatajuba, Lagoa dos Bois e também você que nos acompanha em Esperantinópolis na frequência 91,3, né? Um abraço aí para as imediações São Roberto, São Raimundo do Doca Bezerra, Poção de Pedras, Pedreiras, Trizidela do Vale, Garapé Grande, Joselândia, Santo Antônio dos Lopes, enfim, todas as cidades aí que estão recebendo o sinal ainda mais popular do Brasil, seja em Granja, no Ceará, seja em Esperantinópolis, no estado do Maranhão. 6:20, vamos agora falar aí de eleições, porque o presidente do STE criou uma comissão para combater a inteligência artificial, Aline.
1: Isso mesmo, o presidente do Tribunal Superior Eleitoral, ministro Nunes Marques, realizou nesta segunda-feira a primeira reunião com presidentes dos tribunais regionais eleitorais após tomar posse no cargo.
0: Pois é, minha amiga Aline, com isso, essa reunião, os presidentes, né, definiram que vai ser criada uma comissão permanente para tratar do uso responsável de inteligência artificial nas campanhas eleitorais. O grupo será responsável pela criação de um catálogo nacional de soluções para os problemas que deverão ser enfrentados pela Justiça Eleitoral.
1: Além disso, a comissão vai contar com parcerias com universidades especializadas em perícias de ilícitos digitais. Os trabalhos da comissão devem ser concluídos em 90 dias.
0: Nunes Marques também decidiu que vai realizar reuniões com os partidos políticos para reafirmar a necessidade de cumprimento das regras eleitorais durante as campanhas.
1: Também ficou definido que os TRS vão criar em 30 dias unidades próprias de segurança da informação.
0: O presidente do TSE, que tomou posse no último dia 12 de maio, definiu que a sua gestão vai priorizar o combate ao uso inadequado da inteligência artificial nas eleições presidenciais de outubro.
1: Em março deste ano, a corte aprovou limitações para o uso de IA nas campanhas. Entre as medidas, o tribunal decidiu proibir que provedores de IA permitam, ainda que solicitado pelos usuários, sugestões de candidatos para votar. O objetivo é evitar a interferência de algoritmos na livre escolha dos eleitores.
0: Seis horas e 22 minutos. Vamos agora trazer aí as informações direto aí da nossa central de jornalismo de... Deixa eu ver aqui, de São João dos Patos, é isso? Né? Vamos ver aqui se a gente encontra ou não. Não, por enquanto ainda não. Então vamos trazer aqui as informações direto da nossa central de jornalismo de Coelho Neto, no estado do Maranhão. Alô, bom dia!
2: Bom dia, amigos da bancada do Jornal da Verdes Campos, primeira edição. Bom dia, ouvintes. Milton Vieira, direto da Central de Jornalismo da Rádio Verdes Campos de Coelho Neto, no Maranhão. O 44º Batalhão da Polícia Militar prendeu, no fim da noite de domingo, um homem suspeito de envolvimento em uma série de ocorrências registradas em Coelho Neto. Bruno Araújo da Conceição, de 29 anos, conhecido como Punhol, foi abordado após uma denúncia de ameaça no bairro Olho da Guinha. Segundo a polícia, durante a abordagem foi constatado que a motocicleta utilizada pelo suspeito possuía registro de roubo ou furto na cidade de Pinheiro, no Maranhão. Ele foi conduzido ao batalhão e posteriormente encaminhado à delegacia. E na manhã desta segunda-feira, ontem, portanto, imagens de uma tentativa de assalto ocorrida na Avenida Coelho Neto passaram a circular entre as autoridades. O caso aconteceu em frente à escola Justino Bastos e mostra dois homens em uma motocicleta tentando tomar o celular de uma vendedora ambulante. A vítima reagiu utilizando um pedaço de madeira e conseguiu impedir a ação. A polícia abriu inquérito para investigar o caso. O suspeito foi autuado por receptação culposa e ameaça. E segundo a polícia, ele já possuía antecedentes criminais. E um acidente envolvendo duas motocicletas deixou duas pessoas feridas no acesso do bairro Pampulha à rodovia MA-034 neste domingo. Segundo informações repassadas pelas equipes de resgate, uma das vítimas sofreu fratura exposta, enquanto o idoso teve ferimentos profundos nas pernas e nos pés. A ocorrência mobilizou uma motolância, duas ambulâncias do SAMU, equipes do Corpo de Bombeiros e a Polícia Militar. Com o impacto da colisão, a perna de uma jovem ficou presa entre o pneu e o amortecedor de uma das motocicletas, exigindo o trabalho cuidadoso das equipes de socorro. O trânsito ficou lento no trecho da rodovia durante o atendimento, devido à concentração de curiosos no local. As vítimas receberam os primeiros socorros ainda na pista e foram encaminhadas ao hospital para atendimento médico. 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

0: Obrigado, Milton Vieira, trazendo as informações direto aí da nossa central de jornalismo de Coelho Neto, no estado do Maranhão. Nós já temos aqui as primeiras participações aqui no Jornal Verdes Campos, primeira edição. 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Alô, Francisco 14, bom dia.
1: Para você. Bom dia, Manuel Lucas. Bom dia, Aline.
2: Bom dia.
1: Desejando a todos um abençoado dia. Que Deus possa estar nos iluminando, nos abençoando com muita saúde. Paz e bem a todos. Bom dia.
0: Obrigado, Francisca Torres. Alô, Cleane. Bom dia.
3: Bom dia, Manuel Lucas. Eu quero que você bote meu nome na oração. Eu quero que você bote o nome do João Lucas da Silva na oração. Maria da Lira, que é o João Lucas, é meu filho. Mãe Francisquina Julião, Chico Mareiro Bacuri, Madrinha Catingueira lá na Ciana, bote o nome dela na oração, Erinal e família aqui na Escaraíba, e Edivaldo Lopes Ribeiro, conhecido como Gordo, é o homem que eu moro com ele, viu? Um bom dia e uma boa terça-feira abençoada. Bote o nome também da sua família na oração, que Deus abençoe.
0: Obrigado.
3: Em Jesus.
0: Portanto, aí um abraço a Cleane, que está participando da nossa programação. Alô, Luciano GF8, bom dia.
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0: 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Alô, Maurício, acompanha a nossa programação também. E para o nosso amigo Raimundo Cunha, bom dia.
5: 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Abraço aí para a dona Maria de Deus e seu Raimundo Anjo no Passa Bem. Para seu Belino e Raimundinha Severo em Nossa Senhora de Nazaré. Para dona Francisca e família na localidade São Luís. Muito obrigado pelo espaço e até a próxima oportunidade.
0: Valeu, Raimundo Cunha, obrigado pelo carinho da sua audiência. 6h28, trazendo aqui a última informação aqui do nosso bloco, falando aí de educação, porque um estudo, né, as redes municipais de ensino responsáveis pela gestão da educação infantil estão adotando mais estratégias em letramento e experiências com a linguagem do que com a matemática.
6: Os dados são do relatório Percepções e Desafios da Educação Infantil Pública e revelam que enquanto quase metade, 48% dos municípios, adota estratégias de letramento matemático na educação infantil, o avanço é maior quando se trata de práticas voltadas à linguagem e à cultura escrita, presentes em 76% dos municípios.
0: O levantamento revela que ainda 20% das secretarias municipais de educação dizem não contar com esse tipo de iniciativa para a primeira infância.
6: Concluído no final do ano passado, o relatório foi divulgado nesta última segunda-feira pelo Itaú Social, em parceria com a União Nacional dos Dirigentes Municipais de Educação, UNDIME. O diagnóstico detalha a realidade, os avanços e os gargalos da primeira etapa da educação básica no Brasil.
0: A pesquisa contou com a participação de 2.712 redes municipais de ensino, sendo que 49% do total do país. E em cada região, a pesquisa cobriu cerca de metade dos municípios, exceto no norte, com a cobertura de 62%, e no sudeste, com cobertura de 33%.
6: Outro dado que chama a atenção é que 23% das prefeituras não sabem dizer se unidades conveniadas da pré-escola também adotam essas estratégias de letramento em matemática e linguagem. As conveniadas são unidades parceiras contratadas quando o município precisa de agilidade para atender demandas locais por vagas.
0: A gerente de desenvolvimento e soluções do Itaú,

0: cliente.
1: 58% delas oferecem formação continuada focada no desenvolvimento infantil.
0: E 56% realizam ações ativas para garantir o acesso e a permanência dos alunos.
1: E o presidente nacional da Undime, secretário de Educação de Nova Odessa, de São Paulo, uma cidade de São Paulo, Luiz Miguel Martins Garcia, reitera que a educação infantil é uma etapa decisiva na trajetória educacional que impacta toda a vida escolar e social das crianças.
0: E o estudo mostra também que 67% das redes municipais recebem algum apoio da respectiva Secretaria Estadual de Educação para a educação infantil, principalmente para as formações e apoios técnicos.
1: E a maior parte dos municípios, 63%, estão adotando a matriz curricular estadual em regime de colaboração na etapa infantil, onde 34% adotam um currículo próprio dentro da sala de aula e 2% não tem currículo para a educação infantil.
0: E o relatório conclui que as políticas públicas nacionais que antes focavam apenas na abertura de vagas precisam urgentemente ser substituídas por políticas de qualificação dos ambientes.
1: Estas e outras informações você vai acompanhar já já no segundo bloco, porque vamos fazer um pequeno intervalo e a gente já volta já já, mas antes, os destaques do próximo bloco.
0: Apoio à Escola Família Agrícola ganha força após audiência pública no Piauí.
1: Daqui a pouco, previsão do tempo, chuvas vão atingir boa parte do país nessa terça-feira.
0: E falta um mês para o evento PEC Brasil 2026, a maior feira agro do Norte e Nordeste.
1: Estas e outras informações já já no seu Jornal Verdes Campos, primeira edição.
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0: Estamos de volta com o Jornal Verdes Campos, primeira edição. São 6 horas e 37 minutos desta terça-feira, 26 de maio de 2026. A semana, o mês, né? Já tá terminando, né, Manuel Lucas? Você que acompanha a nossa programação, estamos aqui na bancada do Jornal Verdes Campos, primeira edição. Eu, Aline Portela, e o nosso querido Emanuel Lucas, trazendo o melhor da informação logo no comecinho da manhã para você que está aí, seja em casa, na roça, está pescando também, tem muita gente que gosta de pescar, né? Está voltando já da pescaria, porque esse horário, né, já foi mais cedo, já está voltando. Está no carro, está na estrada, onde você estiver, estaremos coladinho com você. 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

0: 6:41, não perca aí o seu compromisso, você acompanhando o Jornal Verdes Campos, primeira edição nessa manhã de terça-feira. Temos aqui mais participações aqui dos nossos amigos ouvintes. O nosso amigo aqui, deixa eu ver quem mais. Nós temos aqui a nossa amiga Eva GF8 em Água Branca. Ó, só lembrando, você, né, que quer participar aqui da nossa programação, você tem que mandar apenas mensagem de áudio, de texto ou de vídeo, tá? Se você ligar pra gente, seja em chamada de áudio ou de vídeo, não vamos conseguir lhe atender, meus amigos, porque o nosso computador aqui, nosso WhatsApp já está conectado aqui no computador, então não temos como atender a chamada de vocês aqui ao vivo. Nós só atendemos se você mandar em mensagem de áudio, vídeo ou de texto, tá certo? Alô, meu amigo Braga de Agricolândia, bom dia!
1: Olá, meu amigo, bom dia, bom dia, bom dia! Aí no programa de maior audiência do Brasil, que é o Braga, agente GF8 de Agricolândia. Passando essa mensagem para você, meu irmão, para você ver aí com a técnica, com os técnicos, não sei com quem, para ver o que está acontecendo, a rádio não amanheceu pegando aqui em Agricolândia.
0: Pronto, nós vamos repassar para o nosso técnico aí, para que você tenha aí o sinal da mais popular do Brasil aí em Agricolândia, tá certo? 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Alô aqui também para o nosso amigo Maurício, né, que é o... Perdão, que eu desejei bom dia para ele no primeiro bloco. 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Alô também aqui, mais ouvintes aqui, muitas participações, a gente agradece demais a sua companhia e a sua audiência. Alô para o Zeca de Santo Antônio do Descoberto, em Goiás, passando para desejar um bom dia de trabalho para a gente. Alô Sérgio Lima, bom dia!
2: Alinho Pastela, aqui é o Sérgio Colinas Maranhão, só que me encontro aqui no interior, cortando arroz. É, Manuel, o caso da funcionária tá ficando sério, né, Manuel? Desde fevereiro que o prefeito não pagou os funcionários. Aí assim, o Pedro Medeiro é o prefeito, mas quem manda na prefeitura é o Arquimedes. Podiam essa providência, os promotores de justiça tomar providência do negócio aí, isso tá errado, tá passando fome, isso. É lamentável, Manuel, é lamentável, e a justiça não toma conta disso aí, não.
0: Então tá aí, a reclamação é do nosso amigo Sérgio Lima, lá de Coelho Neto, no Maranhão. E alô também aqui para a nossa amiga Marlúcia GF8, bom dia.
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0: 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Vamos iniciar aí o nosso segundo bloco de informações do agro brasileiro. Eu quero aqui falar sobre o apoio, né? Aí nós vamos falar agora sobre esse apoio nas escolas família agrícola que ganharam força aí na Assembleia do Estado do Piauí após uma audiência pública, Aline.
4: Isso mesmo. Olha, os deputados Franzé Lima e Dr. Vinícius vão trabalhar na formulação de propostas de emenda constitucional. Produzir uma legislação que garanta autonomia às escolas família agrícola. Esse foi o principal encaminhamento dos deputados em audiência pública realizada na última segunda-feira na Assembleia Legislativa do Piauí para debater a educação do campo no estado, com ênfase na pedagogia da alternância e no papel das EFAs.
0: Essas entidades são reconhecidas por sua efetividade na educação dos jovens do campo e chegam a 18 no Piauí. Nossos estudantes não apenas adquirem conhecimento técnico e acadêmico, mas também desenvolvem um profundo senso de pertencimento e compromisso com suas comunidades originais. Eles se tornam agentes de mudança, impulsionando a agricultura familiar, a sustentabilidade e a economia do campo. O impacto das nossas EFAs é visível na redução do êxodo rural, na valorização da cultura camponesa e na formação de cidadãos conscientes e preparados para os desafios do século XXI, defendeu aí Leandro Paz, que é presidente da Associação Regional das Escolas Família Agrícola no Piauí, a EFAP.
4: E o autor, né, do indicativo do projeto de lei 5 de 2015, né, o deputado Francisco Lima do PT, parlamentar, além de ser o autor, esse projeto de lei, né, foi aprovado na casa no mesmo ano também, instituindo o Programa Estadual de Apoio Técnico Financeiro, as EFAS, que são as escolas de família agrícola, né, mas que ainda não foi devolvido pelo governo do estado para poder ser transformado em lei. Lima ainda recebeu a aprovação da ALEP para o projeto de lei ordinária 131 de 2022, com o mesmo objetivo, mas o executivo vetou a iniciativa em 2023. Por conta disso, os deputados pretendem apresentar essa proposta de emenda à Constituição que poderia ser promulgada pelo Legislativo. Por exemplo, o prefeito de Miguel Alves, né, afirmou em audiência pública que vai buscar o apoio de 17 parlamentares.
0: A presidente da União Nacional de Escolas Família Agrícola, Simone Almeida, participou também do debate e reforçou a importância da demanda que deve garantir a autonomia das instituições. Do Movimento de Educação Promocional no Espírito Santo e da Algiso Monique, lembrou da atuação do padre Humberto Pietro Grande na causa e afirmou que no seu estado a legislação permitiu grandes avanços. Abre aspas, sair da situação de pedinte e passar a ser visto como parceiro do setor público nas políticas de educação.
4: Além da legislação, o presidente da Associação Regional das Escolas Família Agrícola do Piauí, Leandro Paes, apresentou outras demandas, como a expansão de instalações, concurso público e formalização da estadualização das EFAs. Para os egressos, o presidente defendeu o fortalecimento das políticas de permanência na universidade. Ele lembrou as dificuldades que esses alunos possuem para se transportar para aulas ou morarem nas cidades onde estão os cursos.
0: No Espírito Santo e da Algiso, Monique afirmou que existe um reconhecimento das lideranças políticas sobre a importância das EFAs. Os gestores admitem que essas entidades conseguem desenvolver trabalhos que o Estado não é capaz. Isso foi fundamental para que conseguissem renovações anuais de termos de cooperação e também de pagamento da dupla matrícula, que garante o repasse de recursos aos alunos como estudantes do ensino médio e também do ensino técnico.
4: As EFAs são um pilar da agricultura familiar, né? E foi cobrada a importância desse segmento nessa audiência diante do agronegócio para que ele seja valorizado. Em um hectare ligado à agricultura familiar, são gerados de 10 a 20 empregos, enquanto o agronegócio gera um emprego a cada 90 hectares.
0: Seis horas e 50 minutos, vamos trazer aqui as informações direto aí da nossa central de jornalismo de São João dos Patos, no estado do Maranhão. Alô, bom dia.
5: Muito bom dia para você, Manuel Lucas, bom dia, Aline Portela. E agora vamos com informações aqui da central de jornalismo de São João dos Patos, nesta manhã de terça-feira, dia 25 de maio. A Polícia Civil do Maranhão prendeu na última quinta-feira um homem investigado por tentativa de latrocínio contra um idoso de 73 anos. Isso aconteceu no povoado Lameirão, que fica na zona rural de Barão de Grajaú, a cerca de 679 quilômetros de São Luís. E só agora a matéria foi divulgada. De acordo com as investigações, dois suspeitos foram até a residência da vítima, que mantinha um comércio informal de combustível na localidade. Após conseguirem acesso ao imóvel, eles agrediram brutalmente o idoso na região da cabeça, utilizando um caibro de madeira. A vítima foi socorrida em estado gravíssimo, apresentando aí traumatismo crânioencefálico, e transferida às pressas para o Hospital Regional Tibério Nunes, em Floriano, no Piauí, onde permanece internada sob cuidados médicos intensivos. Que maldade, 73 anos, não respeitam nem a idade do idoso, né? Ainda bem que eles foram presos. Olha, vamos trazer agora a informação que vem da cidade de Imperatriz. A campanha de vacinação contra a influenza entra na reta final e segue somente até sábado, dia 30, em Imperatriz. A imunização está disponível nas unidades básicas de saúde para os grupos prioritários definidos pelo Ministério da Saúde. A vacina é atualizada todos os anos para proteger contra as variantes mais recentes do vírus e ajudar a reduzir casos graves, internações e complicações causadas pela gripe. A Secretaria de Saúde reforça a importância da imunização, principalmente entre os públicos mais vulneráveis. Nesta etapa da campanha, podem receber a dose idosos acima de 60 anos, crianças, gestantes, puérperas, profissionais da saúde, professores, caminhoneiros, indígenas, quilombolas e integrantes das forças de segurança. Para se vacinar, é necessário procurar a unidade básica de saúde mais próxima com documento pessoal e também a carteira de vacinação. A recomendação é que o público-alvo aproveite os últimos dias da campanha para garantir a proteção antes do encerramento da vacinação. Portanto, essas são as informações aqui da Central de Jornalismo de São João dos Patos, nesta manhã de terça-feira. E eu volto à bancada do Jornal Verdes Campos, primeira edição.
0: Muito obrigado, Messias GF8, trazendo as informações direto aí da nossa Central de Jornalismo de São João dos Patos, no estado do Maranhão. Vamos agora trazer aí a previsão do tempo, porque hoje é dia de chuva, meus amigos, né? Porque o país segue com previsão de chuvas no norte, em áreas do sul e também no sudeste para esta terça-feira, segundo o IMET. São esperadas pancadas de chuva no norte do Maranhão e no litoral do nordeste, com destaque para a faixa entre Alagoas e o Rio Grande do Norte.
4: As temperaturas mínimas no sul apresentam ligeira elevação, passando de 6 graus registrados no dia 25 para 11 graus na terça. O tempo deve seguir com chuva devido às áreas de instabilidade associadas a uma frente fria em toda a região. Entre o norte do Rio Grande do Sul, o estado de Santa Catarina e o sul do Paraná, há previsão de chuvas mais intensas, podendo ser acompanhadas de trovoadas.
0: No sudeste, há previsão de chuvas em São Paulo e no Rio de Janeiro, podendo ser mais intensa na faixa centro-sul do estado de São Paulo. Nos demais estados, o tempo deve permanecer estável, sem previsão de chuvas. E o tempo continua ameno na faixa sul e leste de São Paulo, com mínimas de até 12 graus.
4: Já no centro-oeste, o tempo permanece estável, com exceção do Mato Grosso do Sul, que deve ter chuvas no sul do estado. A temperatura máxima prevista para a região é de cerca de 35 graus no norte de Mato Grosso, com umidade relativa do ar entre 20% e 30% no período da tarde.
0: Há previsão também de pancadas de chuvas isoladas no nordeste para o norte do Maranhão, do Piauí e do Ceará, além da faixa litorânea entre o sul da Bahia e o Rio Grande do Norte, onde os acumulados podem superar 20 milímetros. Nas demais áreas do Nordeste, especialmente no Sertão, o tempo predomina o tempo firme e sem previsão de chuvas.
4: Os maiores acumulados no Norte são esperados no Norte do Amazonas e do Pará, no Amapá e em Roraima, com volumes que podem ultrapassar 40 milímetros. As temperaturas ficam elevadas em toda a região, com máximas que podem atingir 35 graus em áreas do Tocantins e do Centro-Sul do Pará.
0: Seis horas e 55 minutos, trazendo aqui mais informações para você. Agora, indo para o estado do Ceará, porque vamos ter aí um grande evento que vai ser sediado no mês que vem, que é a chamada PEC Brasil, Aline.
4: Isso mesmo, Emanuel. Fortaleza vai sediar de 25 a 27 de junho de 2026, no Centro de Eventos do Ceará, a primeira edição da PEC Brasil, novo nome da tradicional PEC Nordeste, promovida pela Federação da Agricultura e Pecuária do Estado do Ceará há quase 30 anos. A mudança marca o reposicionamento da feira, que amplia sua atuação nacional e internacional.
0: Considerada a maior feira indoor do agronegócio brasileiro, a PEC Brasil reunirá produtores rurais, empresários, pesquisadores, investidores, estudantes, técnicos e representantes de instituições públicas e privadas ligados a cadeias produtivas do setor no Brasil e no exterior. Entre os expositores estarão fabricantes de máquinas, implementos, tratores, fertilizantes, defensivos, sementes e rações animais.
4: A expectativa da organização é superar os números das edições anteriores, com o público acima de 100 mil pessoas e geração de mais de 150 milhões de reais em negócios nos 3 dias de evento. Serão mais de 600 empresas e instituições distribuídas em cerca de 1.300 estandes.
0: A feira ocupará todos os pavilhões do Centro de Eventos Cearense, totalizando mais de 32 mil metros quadrados destinados a exposições, palestras, seminários e eventos paralelos. A programação técnica deve capacitar entre 12 e 15 mil pessoas, com a participação de 270 caravanas do interior cearense e também de estados vizinhos.
4: Entre os destaques da programação estão a Feira dos Municípios, com participação de 40 prefeituras cearenses, e a Expo Camarão, organizada pela APCC, com cerca de 300 estandes e presença de carcinicultores do Ceará, Rio Grande do Norte e Piauí. O espaço Somos CUP será dedicado à agricultura familiar e cooperativas.
0: Haverá também um concurso leiteiro, que vai reunir cerca de 300 vacas leiteiras em uma área 3 vezes maior que a utilizada no ano passado. A programação também inclui ainda 4 leilões de gado bovino, o Encontro das Mulheres do Agro, com expectativa de 2 mil participantes, o Encontro de Jovens do Agro, que deve reunir 1.000 pessoas, além de seminários técnicos que vão abordar a bovinocultura, a caprinovinocultura, a avinocultura, a carcinicultura, a equinocultura, a apicultura e a agroindústria.
4: E a feira vai contar ainda com espaços voltados à agricultura familiar, startups do agro, ensino, pesquisa, gastronomia regional e comercialização de produtos do campo. A PEC Brasil é realizada pelo sistema FAEC-SENAR em parceria com o Sebrae Ceará.
0: 6:59, trazendo aqui a participação aqui do nosso amigo Roberto Marques. Um bom dia para você, meu amigo. Alô também aqui para, deixa eu ver aqui, para a Maria Rodrigues. Alô, bom dia.
6: Olá, bom dia. Eu gostaria que vocês falassem com o prefeito de Alto Longar, mandaram ajeitar a bomba aqui da Lagoinha, que hoje estamos com 5 dias sem água, e as águas que nós temos aqui tá se acabando, e aí daqui faltar mais 2 dias a gente vai ficar sem água para beber, para cozinhar, nem para tomar banho. Aí eu gostaria que vocês falassem com ele aí, mandar alguma pessoa ajeitar a bomba, que nós estamos quase sofrendo sem água aqui. Nós estamos pedindo socorro.
0: Nós vamos repassar aí a sua demanda para o prefeito Belaldo Bigode, lá de Alto Longar, para que ele possa aí resolver essa situação. Porque sem água não dá para a gente sobreviver mesmo, tá certo? Então vamos repassar aí a nossa amiga Maria Rodrigues, lá de Alto Longar, tá certo? São exatamente 7 horas em ponto e daqui a pouco no Jornal Verdes Campos você vai acompanhar.

0: Na volta do intervalo, operação no Maranhão identifica fraudes em medidores de energia e autua 9 irregularidades.
1: Vacina contra gripe é ampliada para diabéticos, hipertensos e mais grupos em Teresina, no Piauí.
0: E no Ceará, o empresário foi preso por racismo em uma boate, mas acabou sendo solto na chamada audiência de custódia. Estas e outras informações já no seu Jornal Verdes Campos, primeira edição.
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0: Não perca o seu compromisso. São 7:01.
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0: Muito bem, de volta com seu Jornal Verdes Campos, primeira edição. Olho na hora, 7 horas e 6 minutos, vai virar o reloginho agora. Não perca o seu compromisso. 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

0: Mandando aqui um abraço para Humildes da Saquareme Alto Longar, bom dia.
1: Bom dia, Manel Lucas, aqui é Humilde, na boca da Saquareme, Manel Lucas, manda um alô para mim, é todo dia.
0: Um abraço, Humildes, alô também aqui para o Totonho Cassiano, lá em Alto, também em Alto Longar. 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Alô, Vanilda Noura, no Novo Santo Antônio, muito obrigado pelo carinho da sua audiência. Alô também aqui para, deixa eu ver aqui quem mais, é a vovó Lúcia. Bom dia, vovó Lúcia.
2: Bom dia, meu querido Manuel Lucas, Realinho, bom dia a você, bom dia a todos. Que Deus abençoe todos vocês. É, mandar um alô aí pro compadre Chico Barra Nova, Miguel Sena, Irene, seu Raimundo Cunha e todos que vendem os produtos GF8. Meu bom dia para mim, Anete Campo, e a você, que Deus abençoe.
0: Obrigado, querida. Um forte abraço também aqui para o seu Valdivino.
3: Bom dia, Manuel Lucas. Bom dia, Aline. Manda um alô. Manda um alô pra mim aí. Eu tô aqui em Alto Longar, na casa da patroa, tomando meu café com cuscuz.
0: Pronto, olha aí, maravilha.
3: De caipira. E um pedacinho de bolo de polvo por um pé de moleque. E aí, deu pra fazer já, não deu?
0: Olha, com toda certeza mesmo.
3: Tomar um cafezinho mais aqui em Alto Longar e Benetinho. Entendeu? Pronto. Bom trabalho pra vocês aí, manda um bom dia pra gente aí.
0: Isso. Beleza? Um forte abraço, Valdir. Isso sim é um café reforçado, meus amigos. Muito obrigado, Valdivino, pela sua participação. Alô também para a dona Fátima Alencar. Bom dia.
4: Oi, Naluca, bom dia. Aqui quem está falando é a dona Maria de Fátima Alencar, na Serra Alegre. Já tô ouvindo aqui o seu programa, tá bom? Aqui é
0: obrigado.
4: Todo dia. Se eu não tenho que sair para Alto cedo,
0: sim.
4: O radinho está ligado aqui no seu programa, tá bom? Peço você mandar meu abraço.
0: Muito obrigado aí.
4: Fátima Alencar, na Serra Alegre, município de Alto.
0: Pronto.
4: Bom dia e um abraço.
0: Muito obrigado, minha querida Fátima Alencar. Obrigado pelo carinho da sua audiência. Alô também aqui para o nosso amigo aqui, que é o Antônio, que ainda persiste o problema do lixo, né, na localidade dele. Alô, Antônio, bom dia.
5: Bom dia, Manuel Lucas. Bom dia, Aline Portela. Eu sou Tony Gomes, aqui de Nova Passagem, município de Boqueirão do Piauí. Manuel Luque, Aline Portela, já até mandei uma mensagem para vocês um dia dentro. Eu pedi para vocês divulgar novamente, rapaz, porque está chegando o verão, nós temos período. Nesse período do inverno, nós temos muito problema aqui no lixão. Nós somos 14 moradores aqui próximo do lixão, 14. Estou falando em nome de todos os moradores, Manuel Luque. Peço para tu ajudar a gente aí, divulga isso aí, rapaz. Nós estamos querendo que a prefeitura de Boqueirão mude esse lixão para outro lugar. E nós estamos querendo que seja urgente, porque nós temos problema demais. No período do inverno, é mosca, é mau cheiro, é rato. E no verão, é mosca, fumaça. E agora já está entrando o verão, né? Passou o inverno.
0: É verdade. Entrando
5: o verão e vai começar a fumaça braba. Não tem quem aguente. Ajuda nós aí, Manoel. Nós estamos querendo que a prefeitura de Boqueirão mude este lixão para outro lugar, que nós não estamos mais aguentando.
0: Portanto, tá aí a reclamação, mais uma reclamação aí do nosso amigo Antônio, lá de Boqueirão do Piauí. As imagens estão aí para você que está nos acompanhando pela TV Verdes Campos. Um monte de lixo que está afetando ali a vida da região do nosso amigo Antônio, né? O descarte de lixo é muito grande, né? Então a gente faz esse apelo aí ao prefeito de Boqueirão do Piauí para que ele possa resolver esse problema, né? Esse problema do lixo que pode trazer aí várias doenças, né, aí para os moradores aí da região, como ele disse, né, de que são 14 pessoas, né, que estão convivendo aí com esse problema. Alô, a prefeita, né, não é nem prefeito, é a prefeita, a Geni Silva, Geni Ferreira Silva, né. Alô, prefeita Geni, vamos cuidar aí desse negócio, desse lixão, tá certo? Para que a gente possa aí, para que essa população aí do nosso amigo Antônio possa viver aí sem conviver com o mau cheiro, né? Porque pelas imagens aí, deixa eu ver aqui, cadê as imagens? A produção estava caçando aqui a prefeita da cidade, né? Mas na verdade tem que ter aqui a foto do lixão, tá aí, ó, a foto do lixão para você, né? O lixão a céu aberto, que pode trazer aí várias doenças para os amigos aí da região aí do nosso amigo Antônio lá de Boqueirão, tá certo? Portanto, sua denúncia vai ser repassada aí para a prefeita de Boqueirão, tá certo? 7:15, né? Eu quero aqui passar mais uma vez aqui pela nossa audiência, né? Muitas participações no dia de hoje, a gente agradece demais ao carinho que você nos dá da sua companhia. Alô aqui para dona Ana Cristina, bom dia.
6: Bom dia, meu amigo Manuel Lucas, como é que você tá?
0: Tô bem, graças a Deus.
6: Manuel Lucas, hoje eu quero que você bote meu nome na oração do Pai Nosso, primeiro lugar, para você e para toda a rádio aí, para toda a sua família, família da Aline. Essa oração com meu esposo José Paulo. Manuel Lucas, meu esposo acabou de sair pro serviço, Manuel Lucas. Essa oração para minha irmã Mariana, esposo dela, Daniel, na Lagoa da Onça. Essa oração para a Comadre Luzia, Dona Irene, seu irmão do Campo Maior. Toda essa minha cunhada São Joaquim, minha amiga Ed, meu amigo Zé Deus. Manuel Lucas, a oração do Pai Nosso é muito boa. Ofereço oração para você. Um bom dia, fique com Deus. Desejo tudo de bom para você. Com anda, sua guarda e por três, para onde você andar, chegar na saída. Que Maria passa à sua frente, frente à sua casa, à sua família, seu trabalho. E fique com Deus, Manuel Lucas. Manuel Lucas, bora tomar café?
0: Bora.
6: Cuscuz e beiju. E ovo, vou tomar café Marraline.
0: Opa, com pronto, muito bom. Vamos lá, vamos tomar. Muito obrigado, Ana Cristina, pela sua participação. E aqui também um abraço para o Zé Oliveira e para a dona Luciana. 7:17, iniciando aqui o nosso terceiro bloco de informações, falando aí sobre essa operação que aconteceu aí no Maranhão, onde essa operação que foi feita dos dias 11 a 15 de maio, identificou e autuou 9 irregularidades relacionadas ao furto de energia elétrica em Timon e também Caxias. Segundo a Polícia Civil Maranhense, a ação investigou fraudes em unidades consumidoras suspeitas de irregularidades no consumo de energia.
7: A operação chamada Eletrovolts foi realizada pela Polícia Civil com apoio da Perícia Oficial e da Equatorial Maranhão.
0: Pois é, minha amiga Aline, com isso, essa operação das 9... durante a ação foram feitos exames em medidores e também em instalações elétricas para verificar possíveis violações, adulterações, equipamentos e ligações diretas para o consumo irregular de energia.
7: E das 9 irregularidades identificadas relacionadas ao furto de energia, 6 delas foram flagradas durante a operação. Os casos envolveram casas e estabelecimentos comerciais de grande porte, principalmente em áreas urbanas de Timon e Caxias.
0: De acordo com a investigação, a maior parte das fraudes foi encontrada nos medidores de energia. Em alguns casos, foi identificado o uso de um equipamento conhecido como Megatron, usado para danificar os aparelhos de medição e interferir no registro correto do consumo.
7: Segundo a Polícia Civil, esse tipo de dispositivo altera o funcionamento do medidor e faz com que a energia consumida não seja registrada corretamente. Além disso, a prática pode comprometer a segurança das instalações elétricas e aumentar o risco de acidentes.
0: Durante a operação, também foi cumprido um mandado de busca e apreensão no bairro Aroeiras, na capital do estado do Piauí, em Teresina. No local, um suspeito foi preso em flagrante. Ele é investigado por estelionato e furto de energia elétrica em imóveis residenciais e comerciais de Timon, Caxias e também de outras cidades maranhenses.
7: Ainda segundo as investigações, o suspeito atuava na região havia cerca de 4 anos.
0: E a Polícia Civil informou que o furto e a fraude de energia elétrica são crimes previstos aí no artigo 155 do Código Penal. Além disso, ligações clandestinas e adulterações de equipamentos podem causar sobrecarga na rede, interrupções no fornecimento de energia, incêndios e danos às instalações.

0: São exatamente 7 horas e 20 minutos. Quero aqui trazer agora uma informação que vem aí da cidade de Esperantinópolis, porque está tendo aí uma denúncia, né, uma denúncia gravíssima, né, sobre aí a merenda escolar estragada, meus amigos. Olha só, alunos da escola Francisco Jovita estão denunciando essa suposta merenda escolar estragada e cobra aí providências da prefeitura. Segundo relatos, estudantes estão afirmando que os alimentos enviados para a escola apresentavam sinais de má qualidade, causando revolta e preocupação entre alunos, pais e funcionários. A denúncia envolve a gestão aí da prefeita Simone e está levantando questionamentos sobre a qualidade da alimentação oferecida nas unidades escolares do município. E a comunidade está pedindo agora fiscalização, transparência e uma resposta urgente das autoridades responsáveis aí pela merenda escolar, meus amigos. Portanto, aí é Esperantinópolis aí com esse problema, né, dessa merenda que está sendo dada aí para os alunos, né, da rede municipal, né, que estão aí estão afirmando que pode estar estragada, né? Então é que pode causar risco à saúde dos alunos, né, da rede municipal. Então aí a gente espera, o canal está aberto, né, para que a prefeita aí da cidade de Esperantinópolis possa explicar essa situação. O canal está aberto, se ela quiser entrar em contato com a nossa, nossa produção para poder falar, né, sobre essa situação, basta ligar para o 86-994-47-5082, tá? 86-994-47-5082, o espaço está aberto para a prefeita aí da cidade de Esperantinópolis. Exatamente 7 horas e 22 minutos e agora eu quero trazer ele, né? Ele que vai falar aí sobre as informações direto da nossa central de jornalismo de Esperantinópolis. Alô, Roberlândia, bom dia.
1: Ok, bom dia, Emanuel Lucas. Bom dia, Aline Portela. Bom dia, ouvinte do jornal Verdes Campos, primeira edição. E eu sigo direto da central de jornalismo de Esperantinópolis, Maranhão. A Polícia Rodoviária Federal recuperou neste último domingo, dia 24, um veículo com registro de roubo durante uma fiscalização de rotina na BR-226 do município de Estreito. Estreito que fica a 744 quilômetros de São Luís, na região sul do Maranhão. Segundo informações da polícia, o carro havia sido roubado no último dia 5 de maio na cidade de Caxias. Após o crime, o proprietário registrou boletim de ocorrência e a restrição de roubo foi inserida no Sistema Nacional de Segurança. Durante uma blitz realizada na rodovia, os policiais deram ordem de parada ao veículo suspeito. Após a consulta aos sistemas oficiais, os agentes constataram que o automóvel possuía ocorrência de roubo registrada. O veículo foi apreendido e encaminhado para os procedimentos legais cabíveis. O caso será investigado pelas autoridades competentes para identificar possíveis envolvidos no crime e esclarecer as circunstâncias em que o carro estava circulando pela BR-226. Homem é preso com arma de fogo escondida em bolsa de mulher na zona rural de Codó. Uma denúncia anônima levou a polícia militar à apreensão de uma arma de fogo no balneário do Reizinho, localizado no povoado Bacabinha, zona rural de Codó, na tarde desse último domingo. A ocorrência foi registrada na 17ª Batalhão da Polícia Militar, após informações de que o homem identificado como Rafael Lopes da Silva estaria armado no local. Segundo informações, o denunciante informou ainda que o suspeito possuía várias passagens pela delegacia por diversos crimes. Após receber a denúncia via cupom, a equipe de plantão se deslocou até o balneário e realizou a abordagem do suspeito. Durante a revista pessoal, os policiais não encontraram nada com Rafael. No entanto, ao verificarem a bolsa da mulher que o acompanhava, identificada como Maria Jacqueline, os militares localizaram uma arma de fogo. A polícia militar informou que Rafael assumiu ao ser dono da arma e declarou que havia colocado o armamento propositalmente dentro da bolsa da companheira. Diante da situação, ele e a mulher foram encaminhados para a delegacia da Polícia Civil de Codó para os procedimentos cabíveis. 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Informou Roberto Ribeiro para o jornal Verdes Campos, primeira edição.
0: Obrigado, muito obrigado, Roberlândio Ribeiro, pelas informações aí direto da cidade de Esperantinópolis, no estado do Maranhão. 7 horas e 25 minutos, indo agora para o estado do Piauí, porque vamos ter atenção você aí que quer se proteger aí da gripe, né? Porque a vacinação foi ampliada aí para alguns grupos específicos, Aline.
2: Isso mesmo, Emanuel. A partir desta terça-feira, a vacinação contra a influenza será ampliada para mais grupos em Teresina, no Piauí. A cobertura é oferecida pela Fundação Municipal de Saúde e já está disponível para crianças entre 6 meses a menores de 6 anos, gestantes, idosos e outras categorias.
0: Os novos grupos prioritários são diabéticos e hipertensos, além de portadores de doenças crônicas não transmissíveis, além de profissionais da segurança e salvamento, povos indígenas e também quilombolas.
2: A vacinação contra a gripe está disponível em todas as unidades básicas de saúde, de segunda a sexta-feira, nos turnos da manhã e da tarde. No posto do Teresina Shopping, o atendimento ocorre de segunda a sexta, de 1 da tarde até às 6 da noite, e aos sábados, de 10 da manhã até às 8 da noite.
0: A FMS informou que para se vacinar é necessário apresentar documento de identificação, CPF ou cartão de vacina. No caso de pessoas com deficiência, também é preciso apresentar comprovantes da condição, como resultados de exames, receitas médicas e relatórios ou declarações médicas.
2: Para os profissionais, é exigido um documento que comprove a vinculação ativa a um serviço das áreas elegíveis ou a apresentação de declaração emitida pelo empregador.
0: A influenza permanece como vírus respiratório de maior predominância no município neste período e podendo ocasionar complicações, especialmente crianças, idosos, gestantes e pessoas com comorbidades, alerta Johansen Pita, que é chefe do Núcleo de Agravos Imunopreveníveis da FMS. 7 horas e 27 minutos, e agora trazendo esse caso, né, que aconteceu aí no estado do Ceará, onde um empresário, Francisco Paulo Vitoriano da Silva, foi solto nesta segunda-feira após ser preso em flagrante por suspeita de racismo durante uma briga em uma boate na capital do Ceará, né? Esse caso, esse empresário, essa confusão aconteceu na madrugada da segunda, no bairro Aldeota. O empresário de 44 anos teria chamado 2 outros clientes de macaco e urubu.
2: E a defesa do empresário enviou nota afirmando que em que pese a gravíssima e repugnante imputação criminal ao seu constituinte, esclarecem que está alicerçado em terreno arenoso, recheado de depoimentos incoerentes e desconexos da realidade, não condizente com o caráter próprio e vida pregressa imaculada do mesmo. Foi o que disse Tayan Lima, advogado de defesa do empresário.
0: No momento oportuno, anexaremos ao processo provas que darão guarida à narrativa defensiva, completou o advogado. O empresário, além desse caso de racismo, já responde criminalmente por um disparo feito por uma arma de fogo.
2: E a justiça concedeu a liberdade a Francisco Paulo em audiência de custódia realizada pela Justiça Estadual, com aplicação de 2 medidas cautelares, a proibição de frequentar o local da briga
0: e também a proibição de manter contato com as vítimas.
2: Após a briga na madrugada, policiais militares conduziram o suspeito à 2ª Delegacia de Polícia Civil de Fortaleza, onde foi autuado por discriminação racial e ameaça. A investigação está a cargo da Delegacia de Repressão aos Crimes por Discriminação Racial, Religiosa ou por Orientação Sexual, que é o DECRIM.
0: E detalhes desse caso, uma das vítimas de racismo que não foi identificada, né, que não queria ser identificada, disse em depoimento à polícia que estava na fila para pagar a conta, já saindo da boate, quando foi agredido na nuca pelo empresário. Ele questionou o empresário sobre a agressão e o suspeito teria rebatido que agrediu mesmo e pronto.
2: A vítima disse que ficou esperando na saída da boate para questionar novamente sobre a agressão. No depoimento, a vítima reafirmou que se sentiu vítima de preconceito e acredita que a violência foi cometida por ter a pele negra.
0: Outra vítima também, de identidade preservada, disse que estava na fila para pagar a conta e ir embora da boate quando foi agredido verbalmente pelo empresário. O homem falou que ouviu diversas vezes a palavra urubu e questionou o empresário se a palavra era direcionada a ele, o que teria sido confirmado pelo autuado.
2: Na saída, a segunda vítima encontrou um grupo de pessoas que esperavam a saída do empresário da boate para confrontá-lo também. As vítimas disseram que, já na delegacia, o empresário ainda ameaçou novamente as vítimas e testemunhas.
0: No depoimento à polícia, o empresário optou por ficar em silêncio. Ele afirmou apenas que já respondia criminalmente por outro caso e que é empresário do ramo de venda de gados há mais de 15 anos. 7h30 e daqui a pouco no Jornal Verdes Campos você vai acompanhar.
2: Homem pede carona, furta caminhonete,

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0: De volta com o Jornal Verdes Campos, primeira edição, são 7 horas e 37 minutos. Na bancada aqui, Aline Portela, nosso querido Emanuel Lucas, trazendo o melhor da informação nesta manhã especial de terça-feira, 26 de maio de 2026. Lembrando que toda a nossa programação, seja ela, né, pelas nossas redes sociais, pela Banda KU através do canal 365, pelo YouTube, você acompanha de onde você estiver e a gente vai estar coladinho com você, tá bom? 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
2: 7 horas e 39 minutos, mandando aqui um abraço pro João do Peixe, na capital da Manga, cidade de Altos, muito obrigado, meu amigo. Alô também aqui pro Abdias GF8, bom dia.
3: Bom dia, Manuel Luca. Bom dia, Aline.
0: Bom dia.
3: Aqui é o Abdias, da Renovada, agente dos produtos GF8. Eu quero mandar um alô aqui para todos os ouvintes da rádio, principalmente meus clientes, que quero avisar também que tenho todos os produtos aqui na minha casa. 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Obrigado pelo espaço.
2: Valeu, Abdias. Alô também para o nosso amigo Careta, também para a Tanilde, GF8, bom dia.
4: Bom dia, bom dia. 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Um excelente dia, uma excelente semana para todos nós.
2: Valeu, Atanildes. Muito obrigado pelo carinho da sua audiência. Alô para dona Damiana. Um forte abraço, Doniana.
5: Manoel Lucas, aqui é a Damiana do Bom Pastor, Ministério de Alto Mangato. Passando aqui para desejar um bom dia a todos. Uma terça-feira abençoada, com muita saúde para todos os ouvintes, para toda a minha família. Para você, Aline, todos da rádio, um bom dia.
6: Bom dia, Manoel Lucas e Aline.
2: Aqui bom dia, James.
6: Aí, mandar um alô aí para a galera, para dona Beth, seu Silvestre e família, a Márcia e o Ranu. Também minha irmã lá em Alto Longar, a Jance, e meu cunhado Ivonaldo, e meu sobrinho Hermes. também a minha mulher Amélia, meu irmão Ayrton, todos aí na audiência. Ao Raimundinho da Saúde também, né? Sempre ligadinho. O Artemis, lá em Piripiri. Valeu, valeu.
2: Forte abraço, James Sucan. Alô aqui para nossa amiga Selma Andrade, Jeff 8, bom dia.
7: Bom dia, Manuel Lucas. Bom dia, Aline. Passando só para desejar uma abençoada terça-feira para você e as suas famílias. E avisando para todos os amados, queridos clientes, que tenham todos os produtos GF8. Se que queira procurar o seu produto, é só vir ou chamar, que a gente também faz a entrega. E mandar esse bom dia especial ali para o compadre João Luiz, para a comadre Tonha, do Gero no Coco, Rami Termina, comadre Maria, compadre Rael. Também seu Fernando Félix, que é um cliente maravilhoso, sempre está interagindo, né, na compra, que Deus abençoe ele e a sua família. É, mando também esse bom dia todo especial ali para a Marinha de Joaquim de Unis, com o pai Tatista, com a Mari Maria, com o pai Zé do Santo, Maria Antônia, a Socorro. Aí também para o compadre Antônio Pequeno, com a Mari Nazaré, todos os seus familiares. E para todos que acompanham, são muita gente, não dá sempre para falar o nome, mas desejo uma terça-feira abençoada, iluminada, para cada um dos meus clientes e para todos os ouvintes. Selma Andrade, América, capitão de campo.
2: Pronto, forte abraço, Selma Andrade, boas-vindas para você, 7 horas e 43 minutos. Vou agora trazer aqui as primeiras informações, mas antes, trazer um complemento da informação que a gente trouxe agora há pouco de Esperantinópolis, porque temos aí problemas com questão de merenda. Mas não só em Esperantinópolis não, né, minha amiga Aline?
0: Isso mesmo. Outro problema com merenda também da EJA de Bacabeira gera polêmica nas redes sociais. Bacabeira, para quem não sabe, é um município do Maranhão. Imagens compartilhadas nas redes sociais mostram refeição servida aos estudantes e geram indignação. As imagens que chegaram até as redes sociais mostram a merenda servida aos estudantes da EJA, né, de Educação de Jovens e Adultos no município de Macabeira, no Maranhão. E nos pratos, arroz, né, quem está acompanhando aí as a imagem no YouTube, nas nossas redes, né? Primeiro, tem arroz, feijão, farinha e cabeça de peixe frito servidos em travessas de plásticos coloridas. O que chamou a atenção foi a forma como as imagens foram divulgadas, com um tom de elogio à gestão da prefeita Naila Gonçalo, como se a refeição apresentada fosse motivo de orgulho. De acordo com denúncias recebidas pela redação, não foram apenas os alunos da EJA que receberam esse tipo de merenda. Crianças da rede municipal de ensino também teriam sido servidas com a mesma refeição, o que agravou ainda mais a indignação da população. No entanto, a população não compartilhou do mesmo entusiasmo, né? A publicação gerou forte reação negativa nas redes sociais, com moradores e internautas questionando se aquele seria o padrão adequado de alimentação para estudantes da rede pública municipal, especialmente para as crianças. Muitos cobraram explicações sobre a destinação dos recursos do Programa Nacional de Alimentação Escolar, o PNAE, verba federal repassada aos municípios para garantir uma alimentação digna e nutritiva nas escolas públicas. A Prefeitura de Bacabeira não se pronunciou oficialmente sobre a repercussão do caso. O episódio reacende o debate sobre a fiscalização dos recursos da merenda escolar nos municípios maranhenses. Só tá a cabeça do peixe. Cadê o restante do peixe,
2: Manuel? Era isso que eu ia fazer a pergunta. Cadê o resto do peixe, rapaz? Pessoal que vai aí, né, participa, né, da educação de jovens e adultos, né? Chega ali praticamente umas 6, 7 horas da noite, né? Nem janta, né? E aí, quando vai, espera uma refeição ali de qualidade, né? Para que a pessoa possa encarar ali aquela jornada noturna, né, de estudos. E você sair de casa para comer aí, para comer na escola, uma cabeça de peixe assada, né? Não faz sentido. Cadê o resto do peixe? Se é para servir o peixe, por que não serve inteiro, né? Mas mesmo assim, não é uma comida adequada aí nem para crianças, nem para adultos, né? Porque só a cabeça do peixe aí não adianta de nada, né? O arroz, feijão, a farofa até que vai, mas tem que ter ali uma proteína melhor, né, para que o pessoal possa aí encarar uma jornada de estudos legal, né? Então aí a gente espera, né, que a gente daqui, tá, o nosso canal também está aberto para que a prefeita da cidade, a Naila Gonçalo, possa se pronunciar acerca dessa denúncia grave aí quanto à merenda escolar. Duas prefeitas, né, tanto da de Esperantinópolis quanto da prefeita aí de Bacabeira, né, se envolvendo em polêmicas com a questão aí da merenda escolar. Então aí o canal aqui da Rede de Rádios Verdes Campos Sat está aberto para as duas aí poderem se pronunciar sobre essas polêmicas. 7 horas e 47 minutos, trazendo aqui mais informações. Um abraço aqui para o Jorge de Guadalupe, é o Jorge das Parabólicas. Tá sempre ligado aí na nossa programação. Alô também aqui para, deixa eu ver aqui, a nossa amiga Eliana. Já já a gente vai colocar o áudio dela no ar, né? Alô também aqui para o nosso amigo Júnior Lisboa, bom dia.
8: Vamos falar agora sobre esse
9: bom dia, bom dia, Mona Lucas, bom dia, Lene, Lisboa Caminhoneira. Estou aqui no posto Corujão de Piripiri. Tem algum vendedor aí dos produtos de F8, gostaria de adquirir aqui uma cafeína.
2: Piripiri, nós vamos entrar em contato com a nossa produção para que a gente possa repassar aí o contato de um agente de vendas mais próximo de você, para você adquirir aí o seu produto de F8, tá certo? 7 horas e 48 minutos, Aline.
0: 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Isso aí.
2: São exatamente 7 horas e 48 minutos, trazendo aqui as informações. Agora, a gente falou aí sobre esse caso, quer dizer, nós vamos falar agora sobre esse caso que vem do Piauí, que é até curioso, né? Onde um homem aí acabou se dando mal, Aline.
0: Isso mesmo, ele foi preso, suspeito de furtar uma caminhonete após pedir carona ao dono do veículo e provocar um acidente no sul do Piauí. O cara pede carona, Manuel, e ainda tenta furtar a caminhonete e provoca um acidente lá no sul. O caso aconteceu no último domingo, na BR-235, próximo ao município de Santa Filomena, no Piauí.
2: Pois é, e segundo a PM, o homem viajava com o proprietário da caminhonete, depois de pedir carona na estrada. Quando o motorista parou às margens da rodovia para pagar um conserto, o suspeito se aproveitou da situação para ocupar a direção e fugir com o carro.
0: E após perceber o furto, o dono do veículo pediu ajuda a um conhecido que passou a seguir a caminhonete em outro carro.
2: Nas proximidades da fazenda Jatobá, o suspeito teria jogado a caminhonete contra o carro. Com impacto, os dois veículos saíram da pista e capotaram as margens da rodovia.
0: Ainda segundo a polícia, o proprietário da caminhonete e o suspeito sofreram ferimentos leves.
2: Quando os policiais chegaram ao local do acidente, o suspeito do furto já havia sido contido por moradores da região. Ele foi encaminhado à delegacia de Jubuéis, onde foram realizados os procedimentos cabíveis. E a PM não divulgou aí a identidade dos envolvidos. Pois é, né? A gente vai fazer uma boa ação, a gente pensa que faz uma boa ação, aí quando do nada acontece uma coisa como essa, né? E felizmente aí o dono pôde reaver aí o seu bem, né? E que o suspeito aí foi preso. 7 horas e 50 minutos, a informação não para aqui na mais popular do Brasil, 7h50, trazendo agora essa informação onde a Polícia Civil Maranhense prendeu em flagrante dois homens de 30 e 55 anos, respectivamente, suspeitos aí de arrombar uma biblioteca pública. Não estão dispensando nem biblioteca, minha gente. Em São José do Ribamar, na região metropolitana de São Luís. A prisão aconteceu na última sexta-feira, mas só foi divulgada no dia de ontem, Aline.
0: De acordo com as investigações, a dupla também é suspeita de envolvimento em outros arrombamentos registrados em outros pontos de São José de Ribamar.
2: Pois é, e com isso, os suspeitos foram presos em uma rua, ainda com posse de objetos que haviam sido furtados. O restante do material foi encontrado em um imóvel que, segundo a Polícia Civil, é ligado a um receptador da dupla. Ele conseguiu fugir antes da chegada da polícia.
0: Após a prisão, os suspeitos foram levados para a delegacia, onde foram autuados em flagrante pelo crime de furto qualificado. Em seguida, encaminhados ao sistema prisional, onde vão permanecer à disposição da Justiça do Maranhão.
2: O São exatamente 7 horas e 51 minutos. Abraço aí para nossa amiga Antônia. Obrigado pelo carinho da sua audiência. Alô, Eliana, bom dia.
8: Bom dia, Manoel Lucas. Manoel Lucas, você estava falando aí sobre merenda escolar.
2: Sim.
8: Eu queria que você me explicasse bem aqui. Eu queria saber se o governo repassa dinheiro para essas prefeituras, para as prefeituras comprar merenda escolar. Por causa que a gente só se vê em vários municípios, que os alunos, quando eles passam, ficam com os alunos o dia todo na escola, os alunos quando chegam em casa, chegam todos se maldizendo, dizendo que estão com fome, que diz que a merenda, almoço nas escolas, diz que é tudo coisinha pouco. Eu queria saber se o governo ele repassa o dinheiro para as prefeituras para comprar as merendas para dar alimentação.
2: Não, é isso mesmo.
8: Os alunos, ou ele só passa mixaria para as prefeituras?
2: Não. É um valor bem considerável para que a rede de escolas aí, que é repassada ao governo, aí o governo distribui para as prefeituras e aí a prefeitura faz o que bem entende, né? Sobre a questão da merenda, né? Claro que tem que seguir ainda um padrão estabelecido, né, de nutrição, né, de nutricionistas, né, para que os alunos possam ter aí, digamos assim, não possam passar por problemas, né, de saúde, né, que possam se alimentar de forma com mais qualidade, né.
0: Cabe ao Programa, né, Nacional de Alimentação Escolar fazer agora uma fiscalização nesses municípios, nesses estados, sobre esse dinheiro, para onde está indo esse dinheiro.
2: Pois é, se está indo para o bolso do prefeito, né, em vez de comprar aí a merenda do prefeito ou da prefeita, como aí nesse caso, né, claro, não vamos fazer aqui alegações levianas, né, mas claro, tem problemas, né, dessas duas cidades, tem, né, e que as prefeituras precisam se explicar o que está acontecendo, porque os alimentos estão estragados, que é em Esperante Nobres. Estão achando que os alimentos estão estragados. E na outra, estão servindo cabeça de peixe assada, né? Então, aí, o que está acontecendo? Por que a alimentação não está sendo mais cômoda para esses alunos? Então, tem que ter uma explicação de ambas as prefeituras que a gente trouxe aqui na nossa programação.

0: Exatamente 7 horas e 54 minutos. Chegou a hora da gente trazer ele, Gomes de Oliveira Galego, com a sua opinião forte. A verdade doa quem doer, sem papas na língua. Alô, Galego, muito bom dia. Quais são as suas informações de hoje?
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0: Bom dia, Manuel Lucas. Bom dia, Aline Portela. Hoje no Campeão, nesta terça-feira, tem muita informação. A primeira é sobre futebol. A CBF confirmou que vai acabar com jogos no fim do domingo e às 19 horas no meio da semana. Vejamos se vai vingar isso aqui. A CBF também prevê regra para punir clubes por pressão de torcedores em atletas nos treinamentos. Isso aqui é uma providência correta, porque tem muito desocupado que vai aos treinos dos clubes para xingar a mãe do jogador, vai para o aeroporto para xingar o jogador. Então isso aqui é coisa de desocupado. E a CBF prevê também acabar com essa irresponsabilidade cometida principalmente pelos marginais que fazem parte de algumas torcidas organizadas. O argentino foi preso por racismo. Esse irresponsável tirou uma foto junto com uma criança de 9 anos e disse na internet que estava levando um escravo para trabalhar com ele. Imediatamente, a mãe desse garoto foi à polícia e esse vagabundo da Argentina de 63 anos está na cadeia, porque esse idiota sabe antecipadamente que no país como o Brasil, o racismo é um crime hediondo e ninguém aceita. Olha, o presidente da República, Lula, fará 15 sessões de radioterapia preventiva. Confirmando, o presidente Lula fará durante 15 dias sessões de radioterapia lá no Albert Einstein. E foi constatado que ele tem um câncer de pele. Isso aconteceu em abril deste ano. Foi descoberto pelo médico Roberto Calil Filho. Tem uma informação que após a fala sobre o Bolsa Família, o apresentador Luciano Huck defende agora melhorias em programas sociais. Diz ele que falta estímulo para sair do programa social do governo. Ele está muito mal informado, porque o cara só pode deixar esse programa social do governo quando ele consegue um emprego. E muita gente já deixou o programa após conseguir um emprego com um salário bem melhor. Atenção, a Anvisa acaba de aprovar, isso aqui é notícia boa, a Anvisa acaba de aprovar novo tratamento para Parkinson avançado no Brasil. O remédio é o Vialeve. Vialeve é o nome desse remédio, aprovado ontem pela Anvisa para o tratamento de Parkinson avançado no nosso querido país. Tem uma matéria relacionada também, essa aqui é importante. A América Latina tem 9 países que permitem cigarros eletrônicos. Atenção, o Brasil está livre, porque aqui é proibido. Aqui é proibido terminantemente o cigarro eletrônico, mas no contrabando alguns idiotas ainda compram. Países que são proibidos terminantemente cigarros eletrônicos. Atenção, Argentina, Bolívia, Chile, Costa Rica, Equador, El Salvador, Paraguai e República Dominicana. Nesses países é proibida terminantemente a venda de produtos nocivos à sociedade, como é o cigarro eletrônico. A outra informação vem da capital pernambucana, é que a polícia do Recife conseguiu apreender uma tonelada de maconha e ainda 4 marginais que fazem parte de uma facção criminosa. Eles estavam vendendo esse produto nocivo à saúde em Olinda e também em Jaboatão dos Guararapes. Portanto, trabalho incansável da polícia à cata desses marginais que só levam a desgraça para as residências. Meu abraço a você, Manuel Lucas, a você, Aline Portela, e daqui a pouco estarei no Jornal do Meio-Dia falando a verdade, doa a quem doer. 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
2: obrigado, Gomes de Oliveira Galego, pela sua participação. Bem, meus amigos, não há tempo para mais nada, a gente só tem a agradecer aí a sua audiência e que amanhã, na quarta-feira, estaremos de volta bem cedinho às 6 da manhã, Aline.
3: Isso mesmo, agradecendo a sua companhia, audiência, lembrando a você que sempre há tempo de correr atrás dos seus sonhos, não importa a sua idade. Você está vivo, aproveite o seu dia, a sua terça-feira e até amanhã, se Deus quiser e Ele há de querer. Tchau, tchau.
2: Fique agora com a oração do Pai Nosso e logo na sequência o Balança Brasil, agitando a manhã da Verdes Campos com muita música e com muita diversão.
4: Olá, amigos. Quem fala aqui é Franli. Quero dizer o seguinte, para você ter êxito na fé, você precisa ter fé. Se você não tiver fé, você não vai ter êxito. Saiba de uma coisa, que um dos melhores remédios, melhor antibiótico, é a fé. Você quer que dê certo sua fé? Se concentre, levante as mãos para cima, se encoste em qualquer, numa parede, em qualquer coisa. E peça a Deus aquilo que lhe interessa. E tenha fé. Se você fizer isso, vai dar certo, vai dar certo. Quem está falando aqui é Franli. Essa oração foi feita aqui na sede da Rede de Rádio Verdes Campos, com todos os funcionários daqui da rádio. Todos nós fizemos com fé, pedindo para que você tenha saúde, nossos ouvintes, nossos queridos amigos. Então, só quero dizer para você, tenha fé e reze conosco esse Pai Nosso.
5: Pai Nosso que estais no céu, santificado seja o vosso nome. Venha a nós o vosso reino, seja feita a vossa vontade, assim na terra como no céu. O pão nosso de cada dia nos dai hoje, perdoai as nossas ofensas, assim como nós perdoamos a quem nos tem ofendido. E não nos deixeis cair em tentação, mas livrai-nos do mal. Amém. Ave Maria, cheia de graça, o Senhor é convosco. Bendita sois vós entre as mulheres. Bendito é o fruto do vosso ventre, Jesus. Santa Maria, Mãe de Deus, rogai por nós, pecadores, agora e na hora de nossa morte. Amém.
6: Esse Pai Nosso e Ave Maria é um oferecimento da família da Rede de Rádio Verdes Campos Sat e suas afiliadas. Para todas as pessoas que estão nesse momento passando por situação difícil nos hospitais, com a Covid ou com outras doenças. E também para todas as famílias que estão sofrendo porque perderam seus entes queridos. Rogamos a Deus que Ele console cada coração sofredor nesse momento tão difícil nas nossas vidas. A família da Rede de Rádio Verdes Campos Sat e suas afiliadas têm a certeza que juntos vamos passar por tudo isso e sair do outro lado mais forte.
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2: Não perca o seu compromisso, são 8:03.
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0: Beleza, então, estamos juntos mais uma vez aqui na programação da Rede de Rádios Verdes Campos Sati, a NET Campos. Lembrando que essa é a rádio da vovó, a rádio do vovô, essa é a Rede de Rádios Verdes Campos Sati, com você até o meio-dia. Eu estou junto com você para trazer alegria, descontração, muito amor no coração. E a gente quer que você fique também feliz junto com a gente, tá certo? Porque aqui é que a coisa acontece de verdade. Aqui é onde a gente pode trazer alegria, descontração e muito amor no coração. Então vem para cá, mande a sua mensagem no DDD 86, número 994475082. 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Esse é o número para você ligar e para você mandar a sua mensagem. Aliás, não é nem ligar, você manda mensagem, porque a gente não atende ligação desse número de WhatsApp, tá, gente? É só para mensagem de áudio ou de texto. Vamos ficar juntinhos até o meio-dia. Você vem comigo nessa programação show do rádio, na Rede de Rádio Verdes Campos Sati, a NET Campos com você e a rádio da vovó e do vovô. A Rede de Rádio Verdes Campos Sati está aqui para a vovó, para o vovô, para o agricultor, para o motorista de caminhão, os caminhoneiros, para você que quer curtir a melhor programação no rádio hoje aqui com a gente. É só você mandar a sua mensagem para 869-9447-5082. 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O que a gente faz?
1: Não ligue.
0: 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Sabe o que é que eu digo mais? Benção, vó. Benção, vó.

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1: 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Depois de uma linda canção, Companhia, você ouviu Paulo Fernandes também, Pássaro de Fogo, chega ele. Essa música não tem como você não ter boas recordações. Marquinhos Moura, meu mel, bom dia.

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1: 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Como tem bastante recado aqui, a gente quer atender o seu pedido com muito carinho. Deixa eu ir lá para onde? Para o Ceará, em Russas, no Ceará. O nosso ouvinte é o Valdique. Oi, Anete. Eu queria ouvir uma música da Zizi Posse. O nome da música é Perigo. Estou aqui na cidade de Russas. Meu nome é Valdique. Quem não passou pela década de 80... deixou de viver a melhor época da música. Concordo com você, Valdique. Um abraço em Russas, no Ceará. Alô, Francisca. Tudo bem com você, Francisca? Obrigada pelo carinho da sua audiência. Deixa eu só avisar as pessoas, para sempre que gravar áudio, áudio. Tem gente que pede só a música e oferece para todos os familiares, né? E entre 30 segundos a 1 minuto no máximo. É tempo suficiente, gente. Se eu lhe disser, se você quiser mandar música para quem você quiser mandar alô, em 30 segundos, você vê que é uma propaganda na TV, você consegue entender o que é que a pessoa, o locutor fala, o apresentador, em 30 segundos, ele fala tudo sobre aquele produto, sobre a empresa, sobre a loja, ainda dá telefone e tudo. Então, você pode, em 30 segundos, a 1 minuto, você pode mandar a mensagem para a gente, que é tempo suficiente, que aí a gente não fica muito tempo deixando de botar outros recados ou de tocar outra música, que a gente também não tem interesse em tocar aquelas músicas que são enormes, porque eu tocando uma música acima de 5 minutos, eu vou deixar de tocar duas músicas, então eu deixo de atender mais um ouvinte. Você entendeu como é? A gente procura trabalhar de uma forma correta, com excelência, para que você possa, ser bem atendido, para que você possa ouvir com tranquilidade a sua música, aquilo que você gosta de ouvir na sua casa, tá, meu amor? Dona Francisca, um beijo, bom dia, por onde você anda?
2: Oi, Nete Campo, bom dia, Nete Campo, tudo bem com você, minha amiga de todos os dias?
1: Bom dia.
2: Aqui estamos bem, graças a Deus.
1: Amém.
2: Nete Campo, estou passando esse áudio para você, para lhe desejar uma boa terça-feira, abençoada por Jesus Cristo, tá, Nete
1: Campo? Amém, amém.
2: Bom trabalho, que você
1: obrigada.
2: Seja saber. As minhas irmãs.
1: Qual é a música?
2: Para você, que é para lhe desejar tudo de bom, tá? E quero oferecer um hino para a minha galerinha do bem, tá?
1: Aham.
2: Segunda que mora em Olóia. Segunda que mora em Olóia. Raimundinha que mora em Galo. É, a Robertinha que mora em Volta, minha sobrinha. Maria das Graças, minha irmã, minha mais velha, que mora em Feitoria, tá? E para minhas... Para Antônia, que mora aqui mais eu. O hino que eu quero, José Neto, não tente sozinho, tá?
1: José Neto, não tente sozinho.
2: Galerinha do bem, para você que faz o programa, tá, Nete Campo?
1: Obrigada, minha linda. Tudo de maravilhoso para você. J. Neto, não tente sozinho, uma bela canção para você ouvir, tá certo? Eu tenho mais recados aqui, que chegou mais cedinho. Deixa eu ver aqui. Quem me mandou pedindo, gente, uma música? Tá apaixonado ele, hein? Tenho certeza. Olha só, Nete, um excelente dia para você. E para todos os ouvintes, a Denilson, no bairro Saci, em Teresina, no Piauí. Eu gostaria de ouvir hoje aquela música Soleado, com Francisco Couco. Gente, você lembra dessa música, Soleado? Francisco Couco, aquele ator da Globo, né, que gravou várias novelas, e uma dessas novelas tinha essa música, Soleado, também. É uma música que fez muito sucesso numa época muito boa da vida, tá, gente? Então, já já, Francisco Couco, Soleado, J. Neto, não tente sozinho, Zizi Posse. Tem Portela e Família que mandou mensagem. Ah, deixa eu botar um recadinho aqui da Irene. Oi, Irene, tudo bem com você? Nossa agente de vendas, Hélio Raimundo Cunha, em Campo Maior, Piauí. Bom dia.
3: Bom dia, aqui quem fala é Irene, esposa do Raimundo Cunha, agente de venda dos produtos GF8, diretamente de Campo Maior. Quero mandar meu bom dia para todos os clientes GF8 de Raimundo Cunha e Irene. Que Deus abençoe a todos e a nós e a cada um deles. Um abraço. Mandar meu bom dia para a Dona Maria do Carmo na Baixinha, Dona Neuza Mazinha Cabeceira, Dona Mariana e seu Daniel na Lagoa da Onça, Dona Ana Cristina e seu Zé Paulo São Domingo, Dona Luzia e seu Domingo Mariano na Lagoa Seca, Dona Francisca e Julinho Angelino, Dona Rosa Lima, Dona Conceição, seu Carneiro, seu Zé Romão Noto Meio, Dona Ana Roberta e seu Joaquim no Cidade Nova, Dona Adelaide do Novo Paraíso, deputada Paraíba, em nome dele, para todos os caminhoneiros, seu Daniel em Flores, seu Joaquim Bandeira, família Lagoinha, seu José Oliveira, Dona Graça, seu Zezé, seu Chicano Bairro de 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
1: Obrigada, Irene. Boas vendas, bom trabalho para você e para o seu esposo, Raimundo Cunha. Tem um recadinho que vem de São Mateus, do Maranhão, para um alô para Elisa, Serrinha, Martins Teixeira, Tereza, Portela e Família, ouvindo a gente. Pediu o Austin Brasileiro. Bora! Bora ou vamos embora? Ah, eu acho que a gente bora sim, olha só. Vem dançar com a gente, olha aí. Tem que animar amanhã, gente. Hoje é terça-feira, dia 26 de maio. Bom dia, bora, bora, bora.

0: que essa música aí eu me acabar no salão, gente. Eita coisa boa. Bora, bora, bora dançar, vambora se animar. É negócio bom. Ele vai ser arrastando a chinela, né? Quem sabe dançar, eu admiro, gente. Eu gosto de ver vídeo, inclusive, quando aparece nas minhas redes sociais de pessoas que dançam, casal, que sabe dançar. É lindo demais, não é não? Portela e família, um abraço, bom dia. Tem mais uma pra gente aqui?
1: Brasil!
0: Agora essa, depois de você dançar muito, você vai fazer declaração de amor, vai estar apaixonada. Então ouça essa canção com Francisco Cuoco, Soleado. Uau, como te quero, hein? Bom dia!
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0: Ai, que música linda, Irene, Raimundo Cunha, nossos agentes de venda de Campo Maior, as crianças com Ricardo Braga. O Silvio Antes, J. Neto, que música linda, né? Eu sou apaixonada nessa música, não tente sozinho, tá, gente? Zizi Posse, Perigo, me lembra muito uma época áurea da vida maravilhosa com essa música. Perigo é ter você perto dos olhos. E a gente se apaixona, né, não? Ouvindo essas lindas canções. E o Francisco Cuoco, né, como soleado. O Osso Brasileiro, que começou animando todo mundo. Programação maravilhosa. Eu recebo tanto elogio dessa programação aqui. Os nossos ouvintes dizendo, finalmente a gente encontrei uma rádio que toca realmente música que a gente gosta de ouvir, que valorizou, né, o que nós temos de melhor na música popular brasileira e valorizou as pessoas de mais idade também, que precisa, né, desse espaço para ouvir a música bonita. E eu fico feliz demais. Obrigada, de verdade, hein? Eu vou para o intervalo e na volta tem muito mais para você. Eu já tenho pedidos aqui do Newton César, do Carlos Alexandre, da Cláudia Barroso. Não é? Tem muito mais. Sai daí não. Trio Parada Dura. Eu volto já já.
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0: Às 7:09 em ponto. Bom dia.
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0: Ok, tô de volta na programação da Rádio Verdes Campos Sátia, Net Campos, para dizer para você que agora em Granja, no Ceará, a gente tem nosso agente de vendas que você pode procurar, que ele está lá disponível para levar produto, levar saúde, levar qualidade de vida para você, sabia? 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Tudo de maravilhoso para você no Ceará, ouvindo a gente. Bom, tem vários pedidos aqui. Deixa eu botar esse recadinho que veio. De onde? Bom dia.
1: Bom dia, Net Campos. Aqui é o Celso, da cidade de Granja,
0: Opa,
1: Ceará.
0: Opa, Granja no Ceará. Oi, Celso.
1: Parabéns pelo programa.
0: Obrigado.
1: Muito bom. Toque qualquer música aí do roteiro, viu? A próxima rodada de músicas. E eu ofereço para minha esposa, Sandra Regina, meus filhos, João Sávio, José Celton, Samara e Sândila. Um abraço.
0: Outro, obrigada. Obrigada mesmo, hein? Muito bom ter você aqui, querido. Deixa eu mandar mais recadinhos. Fico feliz aí que esteja todo mundo acompanhando a gente. A nossa programação está aí sempre, sempre, sempre para agradar a você, meu amor, que está ouvindo a gente. Tá certo? Vamos lá, deixa eu ver aqui, olha. Itaporanga, no Ceará. Quem está ouvindo a gente é o Araújo.
2: Eu sou o Araújo, da cidade de Itaporanga, Paraíba. Eu faço parte dos 20 milhões de ouvintes da Rede Verdes Campos Sati. Bom dia, Verdes Campos Sati. Bom dia, Net Campos. Eu gostaria de ouvir uma música com Newton César. Newton César, Coração de Joelho. Coração de Joelho. Obrigado, um bom dia.
0: Bom dia, bom dia. Outro recadinho que chegou aqui foi pedindo uma música do Carlos Alexandre. Oi.
3: Bom dia, Net. Aqui é Renato de Barbosa.
0: Quem é hoje aqui? Sim,
3: aqui é Renato de Rui Barbosa.
0: Ah, Renato de Rui Barbosa, Bahia.
3: Música para mim com Carlos Alexandre, Se Você Fosse Por Mim.
0: Carlos de Alexandre, Se Você Fosse Por Mim. Obrigada, Renato. Um abraço, querido. Bom dia, bom dia. Gente, que coisa boa, hein? Só indicação boa para a gente ouvir aqui na programação da Rede de Rádios Verdes Campos Sati. Joaninha, tudo bem? Bom dia.
4: Bom dia, minha amiga, Net Campos. Meu amorzinho, hoje eu gostaria de ouvir uma música do Genival Santo, Coração de Plástico. E com isso, eu quero oferecer.
0: Coração de Plástico.
4: Também a tia Maria Neuza, lá em Campo Maior, para a Luzia na Lagoa Seca, para o senhor José de Oliveira, para Luciano, também em Campo Maior, para a tia Esquintimão do Maranhão, Manassés em Alto Angá. Para minha amiga Socorro, lá no Bom Gosto, para Jesus no Baixo São João Teresina, para você e para todos os ouvintes da Verdes Campos. Queria desejar uma terça-feira abençoada, saúde, paz e um trabalho abençoado por Deus.
0: Obrigada, Joaninha. Um abraço, meu amor. Tudo de bom para você. Genival Santos, já já. Reginaldo Neres, em Altos, no Piauí. Aliás, quero ouvir uma música do Anjos de Resgate. O nome da música é Tua Família. Para Reginaldo Neres, em Altos. Deus abençoe a todos. Amém. Outro recadinho que chegou aqui. Ah, pai, tem um caminhoneiro aqui. É o Panelada, é isso? Tem, oi.
5: Bom dia. É o Panelada.
0: Oi, Panelada.
5: Passando aqui em Miranda, do Maranhão, em busca ali da capital do Frevo, Recife.
0: Olha, que legal.
5: Gostaria de ouvir a música com Dino Rossi, Coroação, ok?
0: Dino Rossi? Como é o nome da música?
5: Com Dino Rossi, Coroação, ok?
0: Tá certo. Um abraço, querido. Panelada, caminhoneiro na estrada e ouvindo a gente. Rapaz, que negócio bom, viu? O negócio é bom demais. Eu tenho um pedido aqui. Cadê a Net? Me pediram o Newton César, Carlos Alexandre. Tem o seu Zé Oliveira que me pediu uma música aqui da Cláudia Barroso. A Net, toca Cláudia Barroso. A vida é mesmo assim. Eita. Tá, que música linda. Vou oferecer para Joaninha, costureira em Altos, Naide Façanha e família, Irene Raimundo Cunha, Vovó Clésia, Tia Esquinha Sorriso, a Cleuma, Antônio Luiz, em Campo Maior, Piauí, Cláudia Barroso, um abraço, seu Zé Oliveira. A gente vai tocar, sim, com muito carinho e com muita gratidão a todo esse carinho que a gente recebe aqui. Quer que eu tenha? Milton César.

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0: Eu gostei dessa música aí que indicaram, do Dino Rossi, Coração. E agora tem ele, o rei Roberto Carlos. Digo já que me pediu, olha só.
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0: Roberto Carlos, bye, bye, que coisa mais linda pra gente ouvir aqui. Nossa, o Calha Beck, você lembra dessa, gente? A música maravilhosa com o rei Roberto Carlos. Eu vou dizer pra você que me pediu essa canção aqui, tô buscando aqui. Foi o Jackson, sabe onde é que ele é? Do Maranhão, de Coroatá, no Maranhão, do bairro Eco Marajá. Ele né, toca Roberto Carlos, o Calhambeco. Eu falei isso para todos que estão na sintonia e que gostam dessa música. A gente tocou para você, tá? A gente tocou também o Dino Rossi, foi para o nosso amigo caminhoneiro que pediu. Falar em nosso amigo caminhoneiro. Ah, essa música foi o caminhoneiro Panelada que pediu, do Dino Rossi, tá? É, Panelada. Tem o Júnior Bala que está me ouvindo. Sabe aonde o caminhoneiro Júnior Bala? Ele é de Oeiras, mas ele está sempre na estrada, né? Eu tô aqui na fazenda Chapada Grande, em regeneração. Um bom dia para você. Eu tô descarregando. O que você tá descarregando aí, Júnior? É soja, Júnior Bala? O que você tá descarregando aí na fazenda Chapada Grande, em regeneração? Bom dia para você, Júnior. Obrigada. Um outro amigo caminhoneiro que mandou mensagem pra gente aqui. E você sabe que eu fico feliz demais quando eu escuto essas, quando eu vejo que chega aqui essas mensagens, eu fico aqui igual pinto no lixo, como diz. Obrigado aos nossos irmãos caminhoneiros que estão sintonizados com a gente. Deixa eu ver onde é que está o recadinho que eu recebi aqui. Cadê, Anete? Está aqui o Júnior. Tem mais aqui, gente. Espera aí. Tem mais recados. Quinzinho em Alto Longar. Zeca Pagodinho, eu toquei no início, tá, Quinzinho? Ele cantando com Machinho da Vila, tá, querido? Um abraço. Bom dia, o Quinzinho em Alto Longar. Deixa eu ver quem mais eu tenho aqui para poder atender. Oi, Francisca. Tudo bem com você, minha linda? Bom dia.
1: Bom dia, minha amiga Nete Campos. Aqui é a Francisca, aqui do Orcito Santa Fé, aqui do Itaguará. Estou ligando para pedir uma música do Luiz Carlos Magno, Ave Maria para o Nosso Amor, e oferecer para todos vocês aí, todos que gostam dessas músicas antigas, tá bom, meu amor? Um cheiro e um abraço. Estou por cá.
0: Eita, também estou por cá, meu amor. Já já a gente toca a sua música. Um beijo para você. Obrigada. Ai, que linda. Deixa eu ver aqui, Anete. Vamos lá, Fátima Leão, Antônio Félix, bom dia.
2: Bom dia, Nete Campos, quem fala aqui é Antônio Félix Martins, do Major Boqueirão do Piauí. Nete, eu quero que você bote para mim essa música de Fátima Leão, Pecado de Amor. Eu gostaria de oferecer aqui para minha esposa Maria Francisca e a Dona Sula, lá na Rua 10, Marlene, e todos que estiverem na escuta. Aqui nós estamos bem, graças a Deus, viu, né?
0: Graças a Deus, um abraço, querido. Bom dia, bom dia. Fico muito feliz com a sua mensagem também. Oi, Mara Cristina, bom dia.
3: Bom dia, Nete Campos. Aqui é a Mara Cristina do Barro de Lourdes. Gostaria de pedir uma música, Wagner Retrovisor, para oferecer para o meu pai Alonso, para minha irmã Samaritana, para minha vizinha Nazaré, aqui do Barro de Lourdes, para você.
0: Muito bem, já já tem Fagner, a música Retrovisor. Oi, Anete, coloca uma música do Amado Batista, Te Amo, Te Amei, e Por Você Eu Chorei, e Para Você Eu Chorei, alguma coisa assim. Ofereço para minha, para todos os ouvintes, meus familiares, Maria em São Miguel. Bom, não vai dar tempo de tocar tudo isso, a gente vai tocar uma música, em seguida vai vir o informativo, tá? Depois do informativo eu volto atendendo você que me pediu essas canções. E você que me pediu o Zezo também, né? Eu quero pedir uma música do Zezo, pode ser qualquer uma, oferecer para o meu pai que mora lá em Jardim do Mulato. Eu moro em Minas Gerais e estou escutando vocês aqui. Kaline, um beijo para você e para o seu pai. Como é o nome do seu pai, minha linda? Que mora no Jardim do Mulato. Diga aí, Kaline, o nome do seu pai. Já já toca Zezo para ele. Um abraço, bom dia. Paulo Sérgio, a França de Altos indicou e a gente toca para você, França.
4: França, Brasil.

0: Olá, muito bom dia. Estamos começando mais um boletim com as informações direto da redação do portal da Rede de Rádios Verdes Campos Sat. Vamos destacar as notícias do Brasil e do mundo, transmitindo nosso sinal via satélite para mais de 150 rádios espalhadas em todo o Brasil, via internet através do aplicativo GF Play e através da banda KU no canal 365. Vamos às informações. A Caixa Econômica Federal paga hoje a parcela de maio do Bolsa Família aos beneficiários com número de inscrição social NIS final 7. O valor mínimo corresponde a R$ 600, mas com o novo adicional, no valor médio do benefício, sobe para R$ 671,01. O segundo Ministério do Desenvolvimento e Assistência Social, neste mês o programa de transferência de renda do governo alcançará mais de 19 milhões de famílias, com gasto de quase R$ 13 bilhões. Além do benefício mínimo, há o pagamento de três adicionais. O benefício variável familiar Nutris paga 6 parcelas de R$ 50,00, a mãe de bebês de até 6 meses de idade para garantir a alimentação da criança. O Bolsa Família também paga um acréscimo de R$ 50,00 a gestantes e nutrizes, um de R$ 50,00 a cada filho de 7 a 18 anos e outro de R$ 150,00 a cada criança de até 6 anos. Um menino de 1 ano e 8 meses foi salvo de um engasgo por uma equipe da Polícia Rodoviária Federal na noite de ontem em Itaitinga, na região metropolitana de Fortaleza. Após o socorro, a criança foi encaminhada para uma unidade de saúde. A criança foi levada até a unidade operacional da PRF no quilômetro 19 da BR-116, pela mãe e o companheiro dela, que chegaram em um veículo pedindo socorro. Conforme a corporação, a família estava bastante aflita, porque a criança estava engasgada e sem reação. Imagens de câmeras de segurança mostraram o momento em que os familiares estacionam o carro próximo ao posto policial e já descem com o menino em busca de ajuda, no que os policiais correm em auxílio. Depois de alguns minutos, após a realização da manobra de desengasgo, o menino voltou a respirar. Com a situação estabilizada, a PRF orientou a família a levar a criança ao Hospital Municipal de Itaitinga para avaliação médica. A professora Claudiana de Moraes Ora morreu com suspeita de dengue no último sábado, dia 23, no Hospital Regional Manuel de Souza Santos, em Bom Jesus, no sul piauiense. A informação foi confirmada pela assessoria da Prefeitura de Santa Luz, município onde ela morava e atuava como servidora pública. Por meio de decreto publicado no dia de ontem, a Prefeitura de Santa Luz decretou luto oficial de 3 dias. Segundo o documento, ela também atuava como líder religiosa e foi suplente de vereadora entre os anos de 2005 a 2008. A gestão municipal afirmou que a morte causou sentimento de consternação e pesar na cidade. Não foram divulgadas informações sobre o estado de saúde da professora antes da internação. O caso é tratado como suspeita de dengue e deve passar por confirmação laboratorial. Não foram divulgadas também informações sobre o estado de saúde, né? Portanto, aí foi definido como caso, né, para confirmação laboratorial. E a Polícia Civil Maranhense prendeu na última quinta-feira um homem investigado por tentativa de latrocínio contra um idoso de 73 anos no povoado Lameirão, na zona rural de Barão de Grajaú, a cerca de 679 quilômetros de São Luís. De acordo com as investigações, dois suspeitos foram até a residência da vítima, que mantinha um comércio informal de combustível na localidade. Após conseguirem acesso ao imóvel, eles agrediram brutalmente o idoso na região da cabeça, utilizando um caibro de madeira. A vítima foi socorrida em estado gravíssimo, apresentando traumatismo crânio-encefálico e transferida às pressas para o Hospital Regional Tibério Nunes, em Floriano, no Piauí, onde permanece internado sob cuidados médicos intensivos. Durante o trabalho pericial, os policiais realizaram o procedimento da cena do crime e localizaram o caibro de madeira utilizado na agressão, ainda impregnado de sangue. Também foram encontrados vestígios hemáticos no mobiliário externo da residência. Estas e outras informações você encontra no nosso portal verdescampos.com.br. 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Voltamos a qualquer momento com mais notícias. Siga agora com a programação normal da Rede de Rádios Verdes Campos Sat e de suas afiliadas. Música.
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0: Não perca o seu compromisso, são 10 horas e 1 minuto.
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0: E essa foi mais uma indicação na programação da Rede de Rádios Verdes Campos Sati. Obrigada a você que está ligado comigo. Aquele abraço, bom dia. Muito obrigada. E eu tenho uma música aqui para tocar que o nosso querido caminhoneiro, gente, me pediu. Deixa eu botar o recadinho dele aqui. Ele mandou. Já botei, vamos repetir aqui novamente. Oi, Lisboa, é você?
1: Bom dia, Nete Santos. Sou o caminhoneiro por cá. Nete Santos, se possível, você poderia colocar Refém do Caminhão, com Gerson Rufino.
0: Gerson Rufino, Refém do Caminhão.
1: Agradeço, um ótimo dia a todos.
0: Obrigada, eu perguntei por onde ele anda, rapaz. Cadê você, Gerson Rufino?
1: Bom dia, minha amiga. Tô aqui chegando aqui em alto.
0: Ah, chegando em Altos.
1: Anete Campos, você não sabe a saudade eu sinto de vocês, viu?
0: Que alegria! A gente sente também muita falta. Quando nossos irmãos caminhoneiros estão acostumados a mandar, eles que vão voltar a vender produtos de F8. E eu fico muito feliz por isso, viu? Lisboa, um super beijo, muito obrigado, uma boa viagem. Eu acabei de tocar Fagner, foi um pedido da Mara Cristina.
2: Bom dia, Anete Campos. Aqui é a Mara Cristina do Barra de Lourdes. Gostaria de pedir uma música. Wagner retrovisou para oferecer para o meu pai Alonso, para minha irmã Samaritana, para minha vizinha Nazaré, aqui do Barro de Lourdes, para você.
0: Obrigada. E quem gostou também foi ela. Ele tinha me pedido uma outra música do Wagner, mas ele disse essa do retrovisor também é linda. Cadê o Devandio?
3: Bom dia, minha amiga Anete Campos. Anete, é Devandio ainda. Estou aqui entre Lendas Bom Veloso. Neto, ainda na escuta do seu maravilhoso programa. Neto, teu programa, Neto, é que nem uma novela boa, a gente quer assistir todo dia. É. Mas se tiver como tu rolar a mão do Fagner aí, eu agradeço.
0: A gente acabou de rodar o retrovisor, né?
3: Um abraço, Anete, fica com Deus. Você é show, né?
0: Obrigada, um abraço, bom dia.
3: Você faz a diferença mesmo.
0: Eu fico feliz com a sua mensagem, tá? O Antônio Félix pediu Fátima Leão, não foi, Antônio Félix? Bom dia.
4: Bom dia, Neto Campos. Quem fala aqui é Antônio Félix Martins, do Major Boqueirão do Piauí. Neto, eu quero que você bote para mim essa música de Fátima Leão, Pecado
0: Fátima
4: de
0: Leão,
4: Amor.
0: Fátima Leão, Pecado de Amor.
4: Eu gostaria de oferecer aqui para minha esposa Maria Francisca e a Dona Sula lá na Rua 10, Marlene, e todos que estiverem na escuta.
0: Aqui nós muito estamos bem, graças a Deus, né? Isso é bom demais. Um abraço, bom dia. Olha, não sei se já tocou o seu pedido, mas eu fico grata pela sua indicação. Oi, Neto, tudo bem?
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0: é o Zé
5: Luiz,
0: Neto.
5: Nessa terça-feira, estamos aqui, José Neto, agora no venda. 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
0: Tá dado o recado. Obrigado, Zé Neto. Olha, obrigada pelo convite. A barraca dele vai ser inaugurada dia 7, não é isso? E eu fico feliz, hein? E muito feliz pela sua realização, né? 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Ah, o Júnior Balo perguntou o que era que ele estava descarregando, ele ouviu. Ele disse que estava em Chapada Grande, regeneração, descarregando minério calcário, é isso? Ai, que coisa maravilhosa. Obrigada, Júnior Bala. Bom trabalho, meu irmão. Tudo de maravilhoso para você também. Bom, o que é que eu tenho mais? A Cristina me pediu uma música. Bom dia, Cristina.
6: Eu quero que você bote aquela música para mim, Convidei Jesus para almoçar lá em casa.
0: É um jantar para Jesus.
6: Se você já tiver rodado ela, né? Não houve problema, eu quero ouvir essa musiquinha. Feliz para você, toda a sua equipe aí da rádio, meu esposo José Paulo, irmã Mariana, feliz para meu amigo Caixa d'Água, Nazaré, irmã Luzia, Dona Irene, irmã do Cuidado Maior, irmã Mariana, esposo dela, só para me ouvir e curtir essa música.
0: Muito né? Bem, obrigada, Ana Cristina. Bom, a gente vai tocar uma dos Zezos também que me pediram. Já tocou, Nete? Deixa eu ver aqui, porque às vezes a gente toca tanta música aqui, gente. A gente vai tocar Pé na Estrada. Quem me pediu foi a Kaline. Ela tá em Minas Gerais e tá mandando alô pro pai dela em Jardim do Mulato. Tá aqui Zezo pra você.
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0: De onde ela veio e pra onde ela vai, eu também não sei dizer. Mas, rapaz, se eu soubesse dizer, que eu diria pra você, tranquilamente. Obrigada, você que tá me ouvindo, quem é? Tá na oficina e tá pedindo Fernando Mendes.
1: Bom dia, minha amiga Nete Campos, a Francisca Soares, de Demerval Lobão. Tá aqui de novo, aqui no prédio, aqui no Mendonça, aqui com o Paulão ajeitando meu carro. Na maior, aqui no centro, ouvindo seus programas aqui.
0: Que tá legal. Pedindo uma música.

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Bom dia, Rainha. Bom dia, vovó, vovô. Bom dia, caminhoneiros. Bom dia, agricultor, pedreiro, servente, pescador. 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Benção, vovô. Me abençoe para me ser feliz. 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

0: 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Para quem escuta a rede de rádios Verdes Campos Sat, para quem está ligado com a gente a partir de agora, para quem gosta de ouvir a nossa palestra aqui diária, aquela palestra onde a gente fala de saúde, qualidade de vida, a gente fala de coisas boas, a gente fala daquilo que interessa para quem gosta. E se você está ouvindo a rádio agora aí na sua região, que maravilha, que alegria ter você aqui. Sabe por quê? Porque a gente vai fazer com que o seu dia melhore, tomando, usando e tomando a consciência, né? Tomando produto GF8 e usando a sua inteligência para fazer o que é certo. Porque a gente precisa ter consciência que com saúde a gente não brinca, tá bom? Com saúde a gente não brinca, com saúde a coisa é mais séria. Por isso que a gente fala no popular, nossa linguagem, muitas vezes você... acontece, muitas vezes você nem entende, mas a gente fala numa linguagem bem popular, que é para fazer com que todas as pessoas, independe da condição financeira, independe da escolaridade, independe de onde mora e de onde esteja nesse país, possa entender aquilo que a gente explica diariamente aqui, o que a gente fala, as formas corretas de usar produtos GF8. Para a gente é importante isso, colaborar e entender que o importante é a gente fazer o bem e a gente cuidar de você aqui com a rede de rádio Verdes Campos Sat. A gente vai falar bastante até o meio-dia sobre a marca GF8. Se você tem alguma dúvida, se você tem alguma pergunta para fazer, a gente vai responder você. Quero pedir desculpas às pessoas que não deu tempo de botar o áudio no ar. A gente fica sempre devendo alguns amigos colocar o áudio e atender o pedido. Mas se você, a partir de agora, tem dúvidas e quer perguntar sobre o produto GF8, esse é o momento certo, tá? Esse é o momento certo de você mandar sua pergunta, tirar sua dúvida, para que o Franli possa responder você a partir de agora, aqui no programa Momento GF8. Nós temos até o meio-dia, uma hora inteirinha para a gente conversar, discutir com você, tirar sua dúvida, lhe orientar. Esse é o momento certo, tá certo? Então tá, e já já ele vai dar o bom dia dele, já já ele vai agradecer a sua audiência e já já o Franli vai pedir a bênção aqui também.
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0: Pra você que quer pressa, eu tô esperando, então vamos.
2: Ah, né?
0: Ele tá aqui, que ele... gente, ele não para, o Franli, ele é 24 horas ligado, você tava ouvindo a voz dele.
2: Mas aí eu não lhe disse que a gente almoça e janta, toma café
0: todo dia. Toma café, toma banho, então, dorme.
2: Então tem que trabalhar todo dia, que essa história de... então,
0: é verdade.
2: Deixa eu dar um André. Não.
0: Aí, viu? Ele tá aqui trabalhando, dando bom dia para você e resolvendo outras coisas ao mesmo tempo também.
2: Pois é, minha irmã. Bom dia, Nete Campos.
0: Bom dia, Franli.
2: Bom dia, vovó. Bom dia, vovô. Saúde, paz, felicidade. Porque saúde a gente só encontra se quiser. E felicidade também.
0: Tem que correr atrás.
2: Tem que correr atrás. Hoje eu tava falando com um amigo meu sobre... a saúde.
0: Uhum.
2: É que a saúde, a gente esquece, né, Nete? A gente pensa que a gente é feito de canoa, a gente
0: pensa que é feito de ferro.
2: E aí depois a gente vai ver que a saúde é mais importante
0: que qualquer outra coisa.
2: E sempre eu digo aqui nesse programa, né? Sempre eu digo aqui nesse momento, eu digo. É saúde, para quem é jovem, é igual cidade. O prefeito não se preocupa em fazer saneamento básico.
0: Uhum.
2: Que fica enterrado.
0: Sim.
2: E ninguém dá fé.
0: Verdade.
2: E a saúde, quando a gente é novo, a gente pensa que nunca adoece.
0: É a mesma coisa.
2: Filho. É a mesma coisa. Pensa que nunca adoece.
0: Não vai acontecer nunca, né?
2: Vai ficar bonitinho pro resto da vida.
0: Olha, e pensa que quem ossos, pensa assim, sabe por quê? Porque a maioria das doenças a gente já nasce com elas, né, Felipe?
2: Tem umas coisas que só faz mal a gente na vida. E a gente nem coisa, chama-se sal e açúcar.
0: Açúcar, duas coisas.
2: São duas coisas que sempre faz mal.
0: É a saúde
2: e você
0: de qualquer pessoa.
2: Come de toda hora, qualquer jeito.
0: Em tudo
2: se você começar a se precaver desde o início, A gente era...
3: Aí é aquela reeducação alimentar, mais, né?
2: Tinha mais saúde.
3: É a reeducação alimentar que as pessoas precisam entender.
2: Mandando aqui um abraço pro corretor de imóveis. Ah. André Leão. André, um abraço, André. André é do, casado com uma filha de um amigo meu lá de Parnaíba. André Leão é um...
3: Corretor.
2: É, corretor de auto,
3: corretor de imóveis.
2: Tá nos ouvindo ali no carro dele. Na
3: olha.
2: 103,5. Um abraço aí, André. Saúde e paz pra você. Nete, e nós aqui que fazemos a Rede Rádio Verde Campo, a gente tem por obrigação de fazer uma rádio para um povo mais simples, mais humilde, menos informado, falando no popular, né?
3: Uhum.
2: E que eu digo é o seguinte: um copo com água de manhã em jejum, a benção. Copo com água, a benção.
3: A fé.
2: Hã?
3: A fé também.
2: A fé.
3: A água.
2: E os produtos de F8 salvam vida.
3: F8, as bênçãos, né?
2: A
3: que
2: minha, a gente... a sua também.
3: Com certeza.
2: E um copo com água, ele é água fria. Fria, água gelada faz mal. É, pode ser um médico que foi, ele vai lhe dizer que faz mal.
3: Uhum.
2: É, um estudioso no assunto. Água tem que ser fria. A benção é um autoimune. A benção, quando você diz, benção mãe. E ela diz, Deus te abençoe, meu filho. Eu te amo, vai com Deus.
3: Isso.
2: Isso aí é a coisa mais... doce pode é existir no mundo, essa
3: é fundamental
2: é
3: também.
2: É isso. Você relaxa.
3: Você tudo. Abençoar o filho para sair de casa e o filho receber essa bênção.
2: É o filho, é o afilhado.
3: Uhum.
2: É tudo. É a mulher, é o esposo, é a esposa.
3: É.
2: Vai com Deus, meu filho.
3: Uhum.
2: Te amo. Vai com Deus, meu filho. É, não é bonito?
3: É lindo.
2: É
3: verdade.
2: Dá uma sensação de carinho, dá uma sensação que você é amado,
3: uhum.
2: Dá uma sensação que você é bem-quisto. Então tudo isso faz a diferença, né, no ser humano.
3: Sim.
2: O ser humano não precisa de muita coisa. Ele precisa de ser amado. Ele precisa de ser a pessoa bem-quisto. Agora só que as pessoas hoje em dia, né, não pensam em outra coisa, só pensam em estoque.
3: Se dá bem, né, Felipe?
2: Se dá bem.
3: E sempre em cima de outras pessoas, né?
2: Danado,
3: enganando as pessoas,
2: enganando os outros, é muito ruim. Por isso que eu gosto daquela música do Fagner. Que eu sou apaixonado por aquela música. Onde é pai, onde não tiver pai...
3: Oração de São Francisco.
2: Oração de São Francisco.
3: Uhum.
2: Nete, eu queria tanto ouvir essa música hoje um pedacinho.
3: Vamos ouvir, Fran.
2: Pois vamos ouvir, vamos, Nete.
3: Deixa eu colocar aqui, porque essa música, eu acho assim, é uma das músicas que eu, assim, tem várias pessoas que gravou essa música, várias gravaram essa música, e eu acho que a melhor versão, pra mim, ficou na voz do Fagner dessa música. A melhor versão, já até comentei isso. Com o Fran Lee aqui, a versão mais linda é agora, ó. Linda demais, é o Fagner, Oração de São Francisco pra você.

0: E então você ouviu ele, né? Fagner cantando e encantando a gente com essa canção. Tem umas músicas que a gente escuta, a gente para para ouvir da música popular brasileira e aí a gente consegue ouvir isso, sabe? É o melhor. A gente consegue ouvir. E é maravilhoso. Deixa eu mandar um abraço para o Antônio Cícero, que hoje esteve na nossa loja em Água Branca, né, Antônio Cícero? Escolheu a armação dele. Deixa eu botar um pouquinho do áudio dele aqui, que o Antônio Cícero, que é... Deixa eu ver onde é que ele está nesse momento. Oi, Antônio Cícero, bom dia.
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2: Ó, Nete, eu fico mais satisfeito. Até se ele não tivesse comprado, eu fico mais satisfeito quando o cliente é atendido bem.
0: Bem, verdade.
2: Mesmo que ele não compre, para mim tá bom demais.
0: É.
2: Mas se ele for atendido bem, para mim é o melhor.
0: E foi o que ele disse aqui, foi bem atendido. Ah, não, ele já disse que a loja tem muita
2: mal,
0: coisa.
2: Ignorância. Má vontade do funcionário, do atendedor. E isso aí irrita qualquer um.
0: Isso é primordial, né?
2: Primordial.
0: Tem obrigação de atender bem.
2: Se ele for atender bem, para mim já tá ótimo. Se não tiver comprado nada também,
0: ele disse
2: tá
0: que
2: bom.
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0: Exatamente, Felipe. Muito bom, viu?
2: E aí?
0: Importante pra gente. Olha, deixa eu dizer aqui o seguinte, que tem uma pessoa me perguntando aqui qual um produto que é bom para engordar. A gente tava acabando de falar sobre o produto GF8 e o Antônio Cícero tava falando que a irmã dele tava com fartio e de repente... Ele estava com fartio, né? E aí o que acontece? A irmã dele comprou o Forte Fran, porque ela estava sem se alimentar direito, essas coisas. O que acontece? Forte Fran. Então, se você. Olá. Se você quiser engordar, né? Porque está com fartio, não está se alimentando direito. Basta você. Muito bem, olha aí, rapaz. Vamos lá. Bom, o Franli, ele acabou de sair aqui rapidinho para resolver um assunto da empresa, gente, rapidinho, tá? E a nossa... rapaz, nosso diretor acabou de chegar aqui. Ele não falha. O Franli precisou, ele recebeu uma visita e E ele trouxe aqui o nosso querido Jackson, nosso diretor, para continuar nossa palestra aqui. Jackson, você tem produto GF8 que é para engordar? Estava acabando de falar aqui, temos sim, né? Peraí, vamos responder. Diga seu nome, a Daiane, é a Daiane, seu nome? É, será que é a Daiane que está aqui, Jackson? A Daiane quer saber...
3: A Daiane quer engordar?
0: A Daiane quer engordar, a Daiane.
3: Rapaz, dona
0: Daiane. Daiane, você vai engordar. Com quem, Jackson?
3: Forte Fran. Forte Fran GF8.
0: Muito bem, foi o que eu falei aqui para ela. Forte Fran GF8. Que é importante você... O Jackson, o Jairo... deixa eu mandar aqui para o Jairo, para ele...
3: Sim.
0: Viu, Jairo? Vou mandar para você aqui... um link para daqui a pouco você botar no ar esse link aqui, viu? Pera aí, deixa eu responder logo ela aqui. É o Forte Fran GF8 para que a gente possa fazer. 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
3: Vai vir uma...
0: Eu acabei de escrever o nome, Jairo.
3: Está vindo uma novidade, o Forte Fran, a gente trazer ele numa versão em pó.
0: Ah, o Franli falou isso ontem.
3: Falou?
0: Falou, Elis, que está até para os idosos que têm mais dificuldade, né, para poder... Ele falou sobre isso e eu fiquei muito feliz, viu, que é importante a gente poder orientar direitinho os idosos também, facilitar a vida dos idosos, né, gente? Para que os idosos... Tem muitos idosos que têm dificuldade, né? Às vezes engolia de uma outra roupa. Eu falei, não, a gente vai com pó, tá chegando aí. E eu fiquei feliz.
3: Olha,
0: viu?
3: Só, tem gente testando as TV ali, Nath.
0: Tá testando, né? Estamos lá, juntos, nós dois ali. Nossa produção tá danada, viu? Nossa produção tá...
3: Jairo Alves.
0: Nós temos uma produção excelente aqui. Às vezes o Feliz se zanga com a produção, mas a produção tá dando aqui a alma, né, produção, para poder deixar tudo bonito. Tá lindo, hein, na tela da nossa TV ali. Eu estou com o nosso diretor Jackson, nós estamos dividindo a tela nesse momento, a tela da TV, e tá lindo, viu? Parabéns. Bacana. Aí, produção. Vamos lá.
3: Vamos lá.
0: Falar Forte Fran, quantas Forte vezes pode Fran. Usar o dia? Uma vez uma ao vez, dia, tá?
3: Vai ficar... Não.
0: É uma vez ao dia, tá bom, minha linda? Você uma que quer engordar.
3: Pronto. 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
0: Olha aqui, Anete, eu quero saber quando é que o Fran Lee vai trazer uma rádio aqui para Castelo.
3: Castelo.
0: E como é que eu faço? Castelo de onde, meu amor? Castelo do Piauí? Me diga onde é que fica.
3: Pega lá, não pega não. Não.
0: Olha,
3: pega lá, 102,9.
0: E ele quer saber como é que faz para vender produtos GF8. Meu nome é José Barros, aqui de Castelo.
3: Tá mais fácil. A questão da venda do produto GF8 tá mais fácil. Aí, que rádio é difícil, né? Rapaz do céu.
0: Como o Feli diz, não é para quem pode, não é para quem tem dinheiro, amigo. Não é para quem tem paciência, né? E é difícil, viu, gente?
3: Tem que ter paciência mesmo. Então, tá recebendo ali um amigo ali, um doutor cardiologista, para ver já, verificar também tudo ok. Ele faz só as conferências, saber se tá tudo ok, mas tudo perfeito. Tomando produto de GF8, é isso que vale. Eu acho que é Castelo do Piauí. Se for Castelo do Piauí, né, a gente pega lá já. Mas querem uma rádio local, né?
0: Sim. Mas não dá. Muitas vezes, gente, tem que dar um tempinho e esperar, porque rádio é tão difícil. Primeiro, você conseguir uma concessão é difícil. Você conseguir comprar uma é difícil, porque é muito dependente. O Franli, por exemplo, ele comprou uma rádio na cidade de Barras, que ele teve que pagar um monte de coisa que tinha. E ele disse que até perdoou esse débito, né, o final do cabelouro. Mas, gente, é mão de obra. Não é fácil você manter, você comprar e você manter. Eu falei disso sempre, não é para quem quer, não é para quem pode, é principalmente para quem tem muita paciência, porque não é fácil, Jackson, manter. E outra coisa, além de você conseguir, ainda tem a questão de manter. É difícil.
3: Complicado.
0: E hoje ele está... Eu não sei se é porque eu mostrei um negócio aqui para ele. Ele ficou assim, viu, já, viu, produção? Eu mostrei um negócio para ele que ele ficou aéreo.
3: Anete. Se até ele ali tá. Se até ele ali tá aéreo.
0: Olha, estão perguntando o valor do Forte Fran, que é R$ 60,35, não é? O Forte Fran. Vê pra gente aí, produção. Deixa eu ver aqui. O Forte Fran é R$ 35, meu amor. É Daiane seu nome? Qual a sua cidade? Fala pra gente. Eu cliquei na foto dela aqui, apareceu o nome Daiane. É o seu nome mesmo e qual a sua cidade? O DDD 89. DDD 89 aqui do número dela. E deixa eu ver aqui quem mais está mandando. Oi, Marlúcia. Tudo bem com você, Marlúcia?
4: Bom dia, seu Franlinha. Aqui é a Marlúcia, agente dos produtos de F8 aqui da cidade de Guadalupe. É, seu Franinha, eu tenho uma pergunta aqui de uma cliente que ela toma um losartana para pressão alta e ela quer saber também se ela pode tomar junto com o cloreto e o colágeno.
0: Pode, eu também
4: se não
0: uso.
4: Não tem nenhuma contraindicação tomar o losartana e tomar o cloreto e o colágeno.
0: Marlúcia, nossa agente de vendas produtos de F8. Marlúcia, eu uso losartana e eu uso cloreto de magnésio e o ômega 3. Não tem. Pelo contrário, é maravilhoso, viu? Pode afirmar para sua cliente aí que pode usar, porque eu também uso losartana e eu uso cloreto de magnésio ômega 3, tranquilamente, tamo junto. À noite, quando eu vou tomar todas as medicações que eu tenho para tomar à noite, eu já tomo junto o cloreto ômega, o losartana, é maravilhoso, viu, minha linda? Não tem problema nenhum, eu estou falando com segurança, porque eu uso, tá? Tá certo? Vamos lá, meu diretor.
3: Nossa, tô mandando aqui em contato.
0: É, eu estou falando aqui para a Daiane, ela não falou, eu acho que é a Daiane, ela não me falou ainda qual a cidade dela, mas eu mandei o valor aqui para ela, é R$ 35, espero que ela esteja ouvindo a gente. E quanto a você, que me, José Francisco, que me perguntou aqui sobre a rádio em Castelo, o Jacques já falou, a gente não tem previsão para ir. É loja, mas se você pode ser um agente de vendas, basta você entrar em contato, né, com o nosso Fala Cliente, isso, Jackson.
3: 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É. Mas direciona para o Fala Cliente.
0: Uhum. Vamos lá, eu vou anotando aqui enquanto o nosso diretor fala aí do nosso produto GF8. Inclusive, você pode ser. Como é que a pessoa faz para ser um agente de vendas? 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Jackson, meu amigo.
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0: Uhum.
3: Certo? Então, pode entrar em contato com o Fala Cliente, que é 24 horas. A gente vai ter uma equipe para poder estar recebendo ali já a sua ligação, a sua mensagem, a gente entrar em contato aí para tirar, esclarecer algumas dúvidas.
0: Uhum.
3: Né, a gente tá,
0: a
3: gente tá trabalhando ali ainda, eu tô com...
0: Ele tá comandando aqui já. Também uma parte, ele também mexe com a parte técnica aqui, o nosso diretor.
3: É, pra gente poder sair já tudo no ponto.
0: Mas
3: já,
0: olha,
3: já
0: a imagem está excelente, viu? Excelente, ele estava instalando umas câmeras, o nosso diretor aqui tava também.
3: Novas.
0: Umas câmeras, rapaz, então é assim que funciona, tá, gente? É que a gente tá aqui no ar, vive as coisas acontecendo, é por isso que o Franli fala, aqui não tem o que esconder nada, nós estamos ao vivo e atestando mesmo e fazendo, que é assim que funciona o rádio, gente.
3: É Anete, assim que mandar funciona. Um abraço aos amigos e irmãos caminhoneiros, os agricultores, pessoal ali da roça. Eu estava ouvindo seu programa, eu vi um pessoal na colheita. O ano estava no, eu não sei se era minério, que era o pessoal estava pegando ali, já carregando, os amigos e irmãos caminhoneiros ali. E também para Hugo Napoleão, meu amigo Marcão do Povo. Rapaz, Marcão do Povo, não sei se ele lá, eu acho que ele está na... A gente está em manutenção, né? A afiliada lá da região do Médio Parnaíba, em Água Branca.
0: Aham, uhum, mas já voltou, já entrou. Voltou. É, agora está Coelho Neto, que o nosso técnico está em Coelho Neto, né? O nosso técnico Willis. E ele está lá fazendo a manutenção, eu acredito. E me informaram aqui que já voltou em Água Branca, é isso?
3: Olha. Alguém...
0: Confirma pra gente aí, Marcão do Povo, cadê você, meu querido amigo?
3: Rapaz.
0: Marcão do Povo, ele que deu notícia mais cedo também, seu Lorival, que é um ouvinte maravilhoso, que sempre está também nos ajudando direto da região do Médio Parnaíba. E eu fico muito agradecida, né?
3: Porque é rádio muito, viu? A gente está com 10 rádios ativas e própria. né, da casa. Afiliadas dá um total de, com 10, com dá 156 afiliadas, retransmissoras. 156 retransmissoras, 10 afiliadas próprias da casa.
0: Uhum.
3: E, meu amigo, é correria. Mas
0: tá dando correria. Certo. Tá sempre correndo, mas a gente tá sempre em paz aqui, porque a gente corre para poder dar certo, tá, gente?

0: dias ele almoça ouvindo o Frambi, 11 horas. Papai escuta todos os dias aí. É, tá aqui, ela mandou a foto.
1: Tá ali a foto, né?
0: Olha aí que legal, olha aí. É hora do almoço, tá aí. Que legal, em Barras. Olha só, olha. Eu aproximei aqui, produção, pra ver a foto. Gente, que lugar maravilhoso. Você viu? Tem um alpendrezinho. Muito verde. Tem como aproximar a foto, produção, pra gente ver aqui. Eu tô vendo um feijãozinho ali no prato dele. Celularzinho do... É, não, ali não é o celular, não, Nete. Olha só que maravilha, rapaz. Olha que legal. Olha, a gente almoçar num lugar desse com muito verde. Uau, que legal. É maravilhoso. Um abraço. É, Edna, em Barras. Qual é o nome do seu Amadeu? Seu Amadeu, muito obrigado. Um bom almoço para você. Aqui do lado deve ser a esposa dele. Ela não mandou o nome dela, não é, Edna? Oh, qual é o nome de quem? Qual é o nome da sua mãe? Que está aqui na mesinha almoçando ao lado do seu Amadeu. Um abraço, muito obrigado. Eu falei, ele se afastou um pouquinho, mas já ele está voltando. E para mandar esse abraço aí para você. Deixa eu aproveitar e mandar um abraço para a nossa agente de vendas lá de Agricolândia, o Braga. Oi, Braga, bom dia.
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0: 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Bom, ela falou que o nome dela é Dona Francisquinha. E o nome do sítio é o sítio Vó Francisquinha. Olha que legal. Que legal. Seu Amadeus, Dona Francisquinha. Beijo, meus amores. Fico feliz que vocês possam estar almoçando ouvindo a gente. Que legal. Me deixou muito feliz, hein? Obrigada. Como é bom ter vocês aí no seu cantinho. E eu amei o sítio, viu? Dá muita vontade de estar aí junto com vocês, sabia? Olha só. É, deixa eu ver aqui, tá no ponto aí o do Zé Neto. O Zé Neto mandou um vídeo pra gente, diretor. É, tá no ponto aí, ele vai ser inaugurado, inclusive. Deixa eu ver bem aqui, produção, porque o Zé Neto, se eu não me engano, ele tinha mandado pra mim um convite, convidando o Franli, convidando a gente, pra que a gente fosse pra inauguração da barraquinha dele. Tá bonito lá, hein? É, a barraquinha dele que ele vende na PI 113. Ele vende lá os produtos GF8 e além dos produtos GF8, a gente solta já, viu, produção? Deixa eu só ver aqui se eu consigo localizar para que eu veja. Tá aqui, José Neto, em José de Freitas. Ele mandou o convite, infelizmente não está mais aqui. Ó, é o seguinte, o Zé Neto, ele vai inaugurar e a gente vai ver um pouquinho de como é que está lá, mas vai ter a inauguração dia 7. Dá play aí, produção, por favor, play.
3: PI 113, povoado São Luís, nessa terça-feira que estamos aqui, José Neto, agente de venda. 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
1: Deixa eu ver
0: Diga
1: ali
0: aí.
1: como é que é essa. Qual o tamanho ali?
0: A
1: Não
0: barraca
1: dá,
0: dele tá
1: barraca.
0: grande, ó. A barraca dele tá bonita, viu?
1: Zé Neto, me faz, eu acho que deve estar ouvindo a gente.
0: É, ele tá acompanhando a gente lá
1: Me
0: nesse momento.
1: faz, eu vou te mandar
0: Um
1: aí
0: banner para botar bem na
1: um.
0: frente.
1: Vou mandar para ele um cavalete.
0: Um cavaletezinho com
1: É,
0: a
1: do
0: placa.
1: lado, com a placazinha que tem produto GF8.
0: Muito
1: De um
0: bem.
1: metro do lado, 1 metro de um lado, 1 metro do outro, aí vai o cavaletezinho, aí ele bota na frente e o pessoal chega, vai passando de longe já vê
0: Já
1: ali
0: vê
1: que
0: que
1: tem
0: ali tem
1: produto
0: produto
1: GF8.
0: GF8. Que legal, Jackson.
1: Pronto, pede para
0: Obrigada,
1: ele.
0: viu, Jackson? Porque aí é uma forma da gente
1: É, vamos
0: ajudar
1: ajudar.
0: o Zé Neto a vender mais produto GF8, que vai
1: Aí a
0: passando na
1: lona.
0: estrada.
1: Aí,
0: Tá
1: deixa eu
0: bonito
1: ver.
0: lá, não tá?
1: Bonito,
0: Ficou
1: ficou.
0: muito bonito. Repete aí, produção, o vídeo dele.
1: Olha,
0: Deixa eu
1: uma
0: botar
1: banana
0: aqui.
1: ali
0: Vou
1: bonita,
0: soltar
1: pô.
0: o áudio,
1: Diz,
0: olha.
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0: Zé Neto, me aguarde, que eu vou dar um jeito pra sair pra tomar esse café, viu?
1: Também vou.
0: 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Com o Zé Neto.
1: A
0: Ele tá.
1: placa, a Net, ele pede, ele pode estar entrando em contato com a Juliana, que aí a Juliana eu
0: Certo.
1: repasso para ela, aí manda
0: Ele
1: lá
0: vem buscar, dá um jeito de vir
1: a lona,
0: buscar aqui, viu, Zé
1: manda
0: Neto?
1: no cavalete, a gente prepara, fica bonito. E quem precisar, que é qualquer agente de vendas que precisar de suporte visual, né, para, deve ter uma loja, uma banca, quer um cavalete, um banner, uma lona, alguma coisa, adesivo, tá, a gente coloca à disposição. Então, para ajudar aí a reforçar as vendas dos produtos GF8. Bora, Net, o que é que temos mais ainda de mensagens aí? O que é que tem?
0: Muito bem, a gente está aqui, olha, estou avisando aqui ao Zé Neto que o Jackson vai preparar. E você que está aí, que tem sua barraquinha na estrada também, Jackson, eu preciso para alavancar minhas vendas aqui, mande aqui para mim também. Você pode falar com a dona Juliana, se identificar, e aí você vai dizer onde é que fica a sua barraquinha, que você é um agente de vendas. Ela vai passar essa demanda para o Jackson e o Jackson vai providenciar para você também, tá bom? Esse cavalete. Para que as pessoas na estrada, quando passar, já passem vendo que ali, naquela barraquinha especial, tem produto GF8. Tá, dona Lina GF8, bom dia.
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0: 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Produção, nesses vídeos aí, eu queria falar um pouquinho do colágeno, mas eu queria que o Franli falasse para a gente sobre o colágeno. E a gente tem nos vídeos, eu gosto do Franli falando, nos vídeos a gente tem um vídeo em que o Franli fala muito bem do nosso colágeno. Quando tiver ok, me dá um toque aí, produção, para a gente colocar esse... Opa, ele já começou aqui antes da nossa produção. Tá no ponto aí, produção? Ok, vamos lá, dá play.
3: Olá, meus amigos, minhas amigas. Preste atenção, eu estou aqui, ó, para lhe apresentar esse produto aqui. O que é esse produto? Colágeno tipo 2 com MK7GF8+. Tá bom? Mais enxofre orgânico, mais vitamina C, mais vitamina D3. Então, para que serve esse produto? E vamos perguntar aqui, meu assistente, para que serve colágeno tipo 2?
4: É um suplemento que serve para manter a saúde das articulações, ossos e cartilagens. Ele pode ajudar a reduzir e prevenir dores e inflamações, manter a elasticidade e a força das cartilagens, prevenir doenças como artrose, artrite, tendinite e bursite, fortalecer os cabelos e as unhas, melhorar a aparência da pele, suavizando linhas finas e rugas. A vitamina C tem vários benefícios para o organismo, fortalece o sistema imunológico, ajuda a prevenir doenças como gripes e resfriados. É essencial para a produção de colágeno, uma proteína que dá elasticidade e resistência à pele, ossos, tendões, articulações e músculos. Protege as células contra os efeitos de radicais livres, poluição e diversas doenças. Contribui para a redução dos níveis de triglicerídeos e de colesterol.
3: Entendeu aí, meu amigo? Entendeu? Então é isso aí, colágeno tipo 2, GF8. Eu não iria mandar fazer só o colágeno, pra quê? Já tem por aí. Agora vamos saber pra que serve a vitamina K7-2.
4: Fortalecimentos dos ossos, reverte o fotoenvelhecimento e trata rugas finas, reduz o espessamento da epiderme, preventivo de fraturas ósseas, coadjuvante e preventivo para o tratamento de osteoporose, benefícios vasculares, regulação dos níveis de cálcio nos ossos e nas artérias.
3: Viu aí, meu amigo, pra que serve? Viu aí, você prestou atenção, o colágeno tipo 2 com MK7. Ninguém tem, e aí é onde tá a diferença. Pra me mandar fazer uma mesma coisa, o GF8, aí ia ser igual. Mas vamos saber aqui também, para que serve a vitamina D3 no corpo humano? Vamos saber agora?
4: Também ajuda na prevenção e na melhora do diabetes e da esclerose múltipla. A D3 pode contribuir ainda para reduzir o risco de doença cardíaca, pressão arterial e os níveis de colesterol ruim no corpo. O uso contínuo também pode reduzir os riscos de neoplasias, como câncer de próstata, câncer de mama e câncer de cólon.
3: Viu aí, meu amigo? Tá entendendo? É tudo só aqui dentro, em uma cápsulazinha dessa só. É só aqui, entendeu? Quer saber mais o que tem aqui? O enxofre orgânico, que é o MSM. Tá aqui dentro.
4: O enxofre orgânico, também conhecido como MSM, metilsulfonilmetano, é um mineral que pode ter vários benefícios para a saúde, como fortalecer unhas, cabelo, pele e articulações, reduzir inflamações e dores articulares, fortalecer o sistema imunológico, auxiliar no tratamento da osteoartrite, aliviar dores de cabeça crônicas e enxaqueca, regular a produção hormonal, aliviando os sintomas da TPM, ajudar a eliminar toxinas do corpo.
3: Você ouviu aí? Também serve para unha e cabelo. É excelente. Pense no produto. 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Tá certo? 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Aquele negócio de bengala, andar com bengala, se levantando, se junto. 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
0: 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Então, as vitaminas contidas no colágeno. E com você que vive reclamando de dores nas articulações, não consegue, fica de cócora e não consegue mais levantar. Fica de cócoras, cadê que vai levantar? Tem que ter ajuda de alguém para levantar você. Então, o que acontece? Você precisa ter o colágeno tipo 2 com MK7 Plus para que você não precise mais ter essa dificuldade, que vai voltar as articulações à normalidade, vai também fazer com que você tenha, diminuir as dores, tenha dias melhores, noites de sono melhores, tá certo? Mas a gente vai também colocar aqui um pouquinho sobre o Franli falando sobre a vitamina C, a vitamina D, que é essencial também para os ossos. Deixa eu botar, estamos falando no mesmo segmento do colágeno, que é para as articulações, e o cálcio mais vitamina D, que é para os ossos. Vamos lá.
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0: Já a gente vai falar sobre isso, porque o Franli já está de volta aqui nos nossos estúdios. A gente vai conversar um pouquinho. Ele está recebendo visita também, né, Franli? Bom dia, vamos lá, vamos continuando. Pronto. É. Não, isso, agora sim, tá ligado.
3: Tá ligado?
0: Vamos lá, tá tudo certo ali, fica à vontade.
3: É rainha, como eu tava aqui de falando, aqui é a rainha do rádio, 40 anos de rádio.
0: Isso. E 3, viu? 43.
3: E aí eu tô 43.
0: É.
3: Errei, mas errei perto. E eu tô recebendo aqui o doutor Mauro, que sempre fala aqui, né?
0: Que é
3: Mauro Gonçalves, ladinho.
0: Tá sempre elogiando.
3: Cardiologista. Um dos bons cardiologistas de Teresina.
0: Ele ia falar o tempo dele também.
3: Doutor Mauro, bom dia.
0: Bom
3: Olá,
0: dia.
3: Seja bem-vindo aqui à Rede Rádio Verde Campos Site.
1: Muito bom dia ao Franli.
0: A Nete Campos.
1: A Nete Campos, que eu lembro, já ouvi muito a Nete Campos em Oeiras.
0: Isso, sou de Oeiras. Rádio Primeira Capital.
1: Quando eu era criança, então...
0: Olha aí, Franli, que coincidência.
1: Muito obrigado para todos e obrigado a vocês também aí que estão ouvindo a gente no melhor instrumento de comunicação que
0: verdade.
1: Existe, que a gente não precisa estar montado, nem estar voando, nem estar banhado.
0: É verdade, doutor Mauro.
3: Você é de Oeira ou é de Inhuma?
0: Inhuma.
3: Mas bem Inhuma fica a quantos quilômetros de Pix?
1: 70.
0: É pertinho, é.
3: Lá tem um bocado de doutor Francisco. Lá tem uns 4 médicos que eu conheço lá de Inhuma.
1: Inhuma?
3: Né?
1: Inhuma tem mais de 15.
3: 15 médicos?
1: Tem.
3: Agora, doutor Mauro, cardiologista, você tem quantos anos de cardiologista?
1: Na medicina? Eu tenho 30 anos de cardiologista aqui em Teresina.
3: 30 anos?
1: 30 anos.
3: Já pegou um bocado de coração fraco,
1: já, né? Já sim.
3: Agora é verdade.
1: Já botei muitos anos no lugar.
3: Tem muitas pessoas que a gente sabe que é mito. Rapaz, mas teu coração tá muito mole. né? É assim que o pessoal diz que
1: está
3: apaixonado.
1: Mas aí seguindo o órgão sob o ponto de vista sentimental, né? Todos dizem que o amor vem do coração. Então, seguindo o ponto de vista sentimental, o coração pode ser mole ou duro.
0: É verdade.
3: Mas o coração...
1: Agora, quanto ao ponto de vista de órgão, ele... Precisa ser duro, viu?
0: É verdade, precisa muito mesmo.
3: Você está quantos anos de trabalho no São Marcos?
1: no São Marcos eu trabalho desde que cheguei, 30 anos.
3: Nossa. 30 anos, São Marcos. E aí você botou sua clínica?
1: Sim.
3: Como é o nome da sua clínica aqui?
1: Hoje a minha clínica foi montada logo depois que eu cheguei também, 2 anos depois. Fica atua atualmente na, do lado ali da... da ex-maternidade Evangelina Rosa, é o Instituto de Neurociência.
3: Aí fica ao lado, né?
1: A Unicard fica lá dentro. Nós praticamos todos os exames, consultas e todos os exames de cardiologia não invasiva. O que é que eu digo não invasiva? É uma cardiologia que não se precisa enfiar nada em ninguém.
3: Entendi. Consulta. É aqueles exames de esteira.
1: Sim, todos esses exames aí.
3: Aquele que bota no braço,
1: todos.
3: Já fiz lá com você.
1: Mapa, roda.
3: Eu fiz
1: eletro.
0: Que legal.
3: Agora, até lhe falei aqui a respeito do Dr. Mauro aqui.
0: Foi, muitas vezes achei, que você falou isso. Você falou sobre ele, sobre o tratamento que você estava fazendo com ele.
3: É assim, porque o médico, né? Eu estava até comentando com ele. Ele vai fazer aqui um. O espaço hoje está pouco, falta só 5 minutos. A gente vai ter um programa aqui na TV com ele.
0: Sim, ótimo.
3: Entendeu? Ele explicar o que é cardiologia, o que é médico. Que os médicos, as coisas mudaram muito.
0: Mudou bastante.
3: Eu estava até comentando com ele ali, que os médicos daquele tempo escreviam errado porque queriam. Só para dizer que era bonita a letra. Eu fui dono de farmácia. Minha amiga tinha letra que não vendia o remédio porque não dava para entender a letra do médico. Que hoje é proibido, hoje tem que
0: hoje
3: ser.
0: Hoje tem que ser legível.
3: Legível, né? Então, e as coisas mudaram. E eu falando com o Dr. Mauro, eu estava com um problema aqui no. Comigo, que é gordura demais. Depois que eu fiz a cirurgia de vesícula, eu estava com 80 quilos, fui para 105.
0: Nossa, foi muito rápido.
3: E aí cheguei a desmaiar 3 vezes. E aí eu com ele lá, nós lutando para descobrir onde era que esse cada... problema, entendeu? E vim descobrir com um simples, que até as falei aqui, com um simples exame, que é feito lá no São Marco, que a gente,
1: tite, né, doutor? É tilt table test, teste da mesa inclinada, você inclina o paciente na mesa inclinada, e aí quando
0: os órgãos?
1: As lâminas que detectam o movimento do corpo, a posição do corpo, elas falham ou não? Se elas falharem, você cai. Se elas falharem, você recupera o movimento. Se elas não detectaram, você cai.
3: Pois é, então, Nete, você fica em cima de uma maca, fica um médico aqui na... Eu nunca tinha ouvido ele falar esse exame. Ele que mandou fazer isso aí. Foi R$600, eu já tinha feito aí de 2.000 e esse foi o dos melhores. Aí eu me deitei lá, aí ficava a enfermeira de um lado, medindo a pressão toda hora, lado direito, ela começou pelo lado direito, aí ele passou 10 minutos medindo aí. Aí ele me levantaram, fiquei em pé, amarrado, como você faz numa maca, tem um acidente na rua.
0: Sim.
3: Aí ele levanta a maca de uma vez e fica. E aí amarra, aí vai medir do outro lado também. É um exame excelente. Aí o médico apertou aqui na minha veia, aqui no pescoço.
1: Aí eu receptor.
3: Ele apertou aqui. Não senti nada. Quando ele apertou do outro lado, eu quis desmaiar. Aí eu defeito.
0: Foi onde acharam?
3: O defeito.
1: Encontraram o plug.
0: O plug, pronto. Pra ali.
3: Entendeu? Então aí. Tem que emagrecer, né, doutor?
1: Todas as doenças degenerativas e crônicas, o principal problema é emagrecer. Então, eu digo que emagrecer realmente é um problema, né?
0: É
1: ruim passar fome.
0: Mas é necessário.
3: É necessário. Então, eu perdi 6 quilos, 8 quilos.
0: Eu achei também.
3: Porque é do jeito ou do outro. Né? Eu tava, não podia subir uma escada. O que é a medicina e o que é o bom profissional?
0: Verdade.
3: O bom profissional, ele não. Vai fazer esse exame aqui. Tá. E não olha nem pra cara, né, doutor? Do paciente.
0: É verdade.
3: Tem que olhar, perguntar o que o paciente tá sentindo,
5: qual é o problema?
1: Você tem criança? Você tem filhos?
0: Tem que fazer todo um trabalho para poder descobrir. Se você não fizer um trabalho, diga, que a gente

0: chama de investigação, tem que investigar.
1: E eu já falei aqui também nesse programa aqui, lá na praia em Parnaíba, uma vez. Sim. Eu estive com ele lá, e a gente conversando que eu não sou médico, não tive tempo. Eu também nem dá e nem quero. Mas eu trabalho com medicina desde os 7 anos de idade.
0: Uhum.
1: Eu trabalho com medicina, dono de laboratório, vendendo remédio, dono de farmácia.
0: De alguma forma então, tá ligado,
1: eu tô pesquisando agora sal, doutor. Sal. Sal é do... você sabia que sal tem 82 substâncias do sal. E esse sal branco, quando a gente... quando a gente come o sal branco, que é refinado, só fica 2%. Os 80% magnésio, potássio, vai embora. Você sabe disso, né?
2: Sabia não.
1: Pois eu tô pesquisando isso aí.
2: Eu trabalho muito com dois, que é o sódio e o iodo.
1: Isso.
2: O iodo,
1: pois o sal é desse jeito.
2: Da tireoide.
1: Tô pesquisando isso aí. Então eu falo com isso. Quando se fala em medicina, eu tô perto ali, que é para mim aprender, né?
0: Claro.
1: E aí eu falando com ele, né? Que até lhe falei sua mãe também.
0: Sim,
1: falei
0: sim.
1: Ele que me disse que jamais vai pedir pro senhor de 80 anos comer só pés de tela de frango.
0: Pois é.
1: Ele me disse.
0: Jamais, jamais eu vou pedir.
1: Uma, foi ele que me disse.
2: Você não mata de doença, porque eu digo não mata, porque não mata porque o remédio vai fazer pouco efeito. E mata de desidratação.
0: Exatamente.
2: De fome.
0: De fome.
1: Mas de
0: o
1: mata
0: mata. Olha, o médico da minha mãe, ele explicava, ele falava muito sobre isso, que meu irmão, quando trazia minha mãe do interior, ela já é falecida. Faleceu com uns 80 e poucos anos. E o doutor Carlos Linhares, seu colega de...
2: Conheço demais, né? Meu sócio.
0: É lá também do
2: Unicardio.
0: Do Unicardio. Então, o doutor Carlos Linhares foi também um médico excelente. Você falou isso para o Franli aqui. E ele dizia para minha mãe, quando meu irmão, mamãe quer comer doce, mamãe quer comer isso, mamãe quer comer aquilo, doutor, já briguei, já disse para ela que não pode. Ele dizia, não faça isso não, deixe sua mãe comer. Se eu for tirar isso da sua mãe, você vai matar ela mais depressa.
1: Exatamente, né? Até o que eu tava falando com o doutor Mauro aqui, Mauro Gonçalves, eu tava falando pra ele que você não adianta, você não mata de um jeito, mas mata de outro, o que que adianta? Então não adianta, então tem que ter, tem que comer o doce, tem que saber comer, tem que comer o sal, tem que saber comer.
2: Tem uns remédios para colesterol, que são as estatinas, elas são produzidas a via de regra para o paciente tomar a vida toda.
0: Uhum.
2: Aí chega um paciente com 95 anos de idade, dor nos músculos, aí você vai tirar a estatina.
0: Sim.
2: Você encontra alguém para dizer, rapaz, você tem coragem de tirar a estatina dele? Eu digo, meu amigo, eu não tenho coragem de deixar de a estatina nele, porque a estatina, além de dar dor muscular, ela não ela foi feita para fazer 10 anos de profilaxia. Ela só vai lhe proteger da doença arterial coronariana por 10 anos. Se o senhor já tem 95, o que é que ele ainda quer com 10 anos?
0: Sim.
1: Exatamente.
0: Eu concordo.
1: Os pensamentos que são perfeitos. Porque não adianta já ter 90, mais 10 são 100. Já que eu vou fazer mais 100 anos, vou aproveitar o 10. aproveitar verdade, o 10 que eu tenho.
0: E também tem aquela história quando você
1: diz. Eu aprendi com ele.
0: Tem que procurar.
1: Eu aprendi com ele. Eu fico pegando uma coisa de um, de outro e vou aprender.
0: É verdade. E você tem que pegar um especialista que você se identifica. O Franli, ele é muito curioso. Ele quer saber tudo, no mínimo detalhe, até porque a vida dele, como ele diz, ele abre, então ele conta tudo, ele fala para o público, até para orientar, né, Franli, o público, orientar as pessoas.
1: A minha, então, os meus...
0: exame, ele mostra tudo aqui, ele explica tudo.
1: Eu tava com problema, doutor Mauro, o tempo está aqui, mas eu vai ter tempo para a gente conversar.
0: Uhum.
1: A minha testosterona... você sabe que é de 90, até mostrei os meus exames. Ela vai de 160 a 900, não é isso?
2: É isso.
1: Minha testosterona. E eu não sabia, nessa idade, que a testosterona é um caso sério em cima da pessoa.
0: Uhum.
1: Aí eu fazendo esse exame,

0: em Miami, e aí, diabo, eu tenho que procurar o que é que eu tô. Fui cardiologista, que é ele, endocrinologista, doutora Conceição lá de...
1: Ela é de Oeiras.
0: É de Oeiras. E de idoso é o...
1: É o...
0: Que é doutor Fabrício. Peraí. E aí fui todo, e aí a testosterona. E aí nós tava vendo, doutor, aquele filho do do cantor Leonardo... Como é o nome
1: dele?
0: É o
1: geriatra, é o Zé Filho.
0: Zé Filho.
1: Aliás, Zé Felipe,
0: não,
1: bem
0: Zé
1: jovem,
0: Felipe.
1: Zé Felipe.
0: Zé Felipe tava namorando com a mulher, deixou ele. E ninguém sabia por quê. Aí ele arranjou uma namorada, uma moça linda,
1: cantora
0: Ana Castelo. Deixou ele também. Aí então... a história saiu. A história fugiu, que hoje em dia faz mesmo. Aí o homem não tava dando mais no couro. Por quê? A testosterona lá embaixo.
1: Ele
0: não tem vontade
1: chip,
0: mais,
1: né?
0: De namorar. Acabou. E aí a gente, um rapaz novo de 24
1: isso,
0: anos.
1: Isso, a gente estranhou, né?
0: Ele estranhou, eu digo, vambora procurar isso.
1: Procurar essa.
0: Aí ele foi e botou um chip. Ele botou um chip. Ele botou um chip. E aí agora já tá danado. Foi atrás da mulher de novo.
1: Então foi atrás da mulher.
0: A mulher já tá querendo ele. Pra você entender que essas pessoas às vezes não entendem.
1: Por isso que a nossa linguagem é bem popular.
0: O homem nasceu pra mulher e a mulher nasceu pro homem. O homem tem que ter sexo. E a mulher tem que ter sexo. Se não tiver sexo, não tem negócio. Não existe dinheiro no mundo que seja melhor do que o carinho, o sexo, a amizade. Não existe. Se não tem essas duas coisas, não tem negócio. É. Concorda comigo, doutor?
2: Concordo, sim.
1: Totalmente. É verdade.
0: Então a gente fala sobre isso.
1: Essa
0: e a minha
1: testosterona,
0: eu medi a minha, tava morto de alegre, tava 316. É, pra quem 160?
1: Que é a mínima,
0: tá,
1: né?
0: Tá bom, é a mínima. 316 tá bom.
2: Pra março.
0: É,
1: agora
0: não,
1: pra março tava baixa,
0: aí,
1: né?
0: Aí agora eu tô tomando
1: HM,
0: que é um produto. HM é um produto GF8, que eu tenho que ficar, né? Com, no menos, doutor, com 500, 600. Ah, tá bom demais, não tá?
1: Pra idade, né, Felipe?
0: Pra
1: a gente,
0: idade, 17 anos,
1: é.
0: 600, tá bom demais.
1: É.
0: Então eu tenho que cuidar disso aí.
1: Isso.
0: Porque se eu ficar no mínimo, aí, né, eu já disse, se não existir namoro, pra que eu viver?
1: É.
0: Não tem necessidade.
1: Tá certo demais, namorar
0: tá
1: é bom, namorar é bom demais,
0: comigo,
1: né,
0: doutor?
2: É, concordo,
0: e cuidar da saúde, né?
1: Cuidar da saúde, é importante.
0: Sem saúde.
1: É verdade.
0: Não vale nada.
1: Doutor é
0: Mauro, pois aqui como nosso tempo aqui é tempo de rádio, TV, é negócio sério. E são 12 horas e 7 minutos, passamos aqui.
1: E jornal.
0: E seja bem-vindo, espero que dê tudo certo. Na próxima semana, foi dia daqui até o dia... Esses dois, três dias nós estamos com a nossa TV no ar. Teremos a banda KU, todo o Brasil. E até um pouco da América Latina, né? Uruguai, Paraguai, porque o que lá, são 60 milhões de telespectadores, né? E a gente vai gravar vai ter um programa de saúde com ele.
1: Isso é maravilha,
0: né?
1: Maravilha.
0: Cardiologista, ele vai trazer outro.
1: Trazer um tema a cada programa, vai ter um tema interessante.
0: Trazer os convidados, vai trazer um ginecologista, um dermatologista. Então vai
1: geriatra,
0: pediatra
1: também, que
0: geriatra,
1: falar, que vai ser muitos ouvintes
0: cardiologista, idosos. Ele já como cardiologista, né, e já vai estar dizendo, nós vamos ter esse programa.
1: Que maravilha.
0: Entendeu?
3: Daí é excelente, viu?
0: Não sei o horário ainda, mas vai sair todo sábado e com reprise domingo, e aí nós vamos pra frente. Porque a gente não pode pensar que vai parar por aqui. Sempre eu digo, a gente que tá vivo é pra trabalhar. Se eu estiver no hospital, eu ainda estou perguntando o que é que nós vamos fazer hoje.
2: Será que aquela coisinha ali não está quebrada?
1: Ele vai ser desse tipo aí, ele não para.
0: Sim, porque a vida é desse jeito. Se a gente não servir para nada, para que diabo que a gente quer viver? Não é verdade?
2: É isso aí.
0: Pô, doutor Mauro, por um abraço aí, mande um abraço aí. Seu telefone lá do
1: pessoal
0: seu consultório.
1: Pessoal de Numa, né, rapaz?
0: No seu consultório. Se alguém quiser lhe seguir na internet também. Tem alguma rede social?
2: Sim, gonçalvesmauro@terra.com.br.
1: Gonçalves Mauro
2: @terra.com.br.
0: Aí, doutora Nete, aí.
3: Tudo bem.
0: Será que você. Será que você gravou? Vamos ver como é que tá a sua mente.
1: gonçalvesmauro@terra.com.br E eu já vou seguir ele. Eu vou procurar ele.
3: Nossa. E aí? Eu que errei. Gonçalves Mauro 17. @gmail.
1: @gmail.
0: O meu também. Mas isso aí, vamos lá, vamos falar o final direito. Isso é que é sério.
3: Vai,
0: Gonçalves.
1: Mauro 17. @gmail.com.
0: Pronto. E o telefone, doutor Mauro?
3: 99981-3293.
0: É 86, né?
3: 86.
0: 9981.
3: Tem um 9 aí no meio.
0: Já tem 39.
3: 39.
0: É 86-999-81-3293. Porque tem gente que dá o telefone, parece. Rapaz, tu não tá dando pra me anotar, não. Até porque que hoje em dia ninguém tá usando mais papel nem caneta. A gente, as pessoas pegam o telefone, grava e depois passa pra agenda. É aí, bota o telefone pra gravar aí, ó. Se você tá em qualquer lugar do Brasil, que, doutor Mauro, você já tá fazendo consulta online, não?
3: Sim.
0: Sim?
3: Sim,
0: consulta
3: faço
0: online. Você consulta, mas você cobra pela consulta online ou você só consulta online seus pacientes?
3: Eu prefiro consultar online só os meus pacientes.
0: Só paciente. Porque já conhece.
3: Porque, né? Eu já conheço todos eles, já sei o que é que posso mudar em uma consulta à distância.
1: Sim,
3: mas eu não
1: conhece.
3: Me sinto muito bem seguro em consultar online um paciente que eu
0: nunca vi.
3: Aliás, por enquanto eu acho impossível mesmo, sabe?
1: Entendi.
0: Pois é questão de responsabilidade.
1: Responsabilidade.
0: E fosse outro dizer assim, não, eu quero o dinheiro e acabou-se. Entendeu? Né? Uhum. Então é questão de responsabilidade. É que nós acabamos de falar. Como é que nós vamos consultar uma pessoa sem olhar para os olhos da pessoa? Você sabe, né, que os olhos diz as doenças.
3: Porta da alma.
1: É a porta da alma, é verdade.
0: Você sabe que o olho amarelo, quando está amarelo,
1: falta
3: de icterícia.
0: Aí você tem que olhar dentro do olho. Então, um abraço e até a próxima oportunidade, se Deus nos permitir.
1: Amém.
0: E anote o telefone do homem aí, olha. Você vem a Teresina, 86-999-81-3293. Doutor Mauro Gonçalves, lá de
1: uma,
0: 15 médicos, Dete.
3: 15.
0: Por que que eu não nasci em uma? Um abraço, Dede.
1: Um abraço,
0: pai,
1: valeu.
0: Dessa mãe. Até
1: amém, amém. Obrigada, doutor Mauro.
2: Foi um prazer te encontrar aqui, Anete.
1: Opa. Eu nem me conheceu, não é? Pois é, mas já me conhecia minha história no rádio, sim, né? Que maravilha, obrigada. Já chegando por aqui, o Gomes de Oliveira, o Galego, Fábio Brito também, para poder apresentar o jornal Segunda Edição. Antes a gente vai rezar. Até amanhã, tchau, tchau.
4: Quem fala aqui é Franli. Quero dizer o seguinte: para você ter êxito na fé, você precisa ter fé. Se você não tiver fé, você não vai ter êxito. Saiba de uma coisa, que um dos melhores remédios, melhor antibiótico, é a fé. Você quer que dê certo sua fé? Se concentre, levante a mão para cima, se encoste em qualquer, numa parede, em qualquer coisa, e peça a Deus aquilo que lhe interessa. E tenha fé. Se você fizer isso, vai dar certo, vai dar certo. Quem está falando aqui é Franli. Essa oração foi feita aqui na sede da Rede Rádio Verde Campos, com todos os funcionários daqui da rádio. Todos nós fizemos com fé, pedindo para que você tenha saúde, nossos ouvintes, nossos queridos amigos. Então, só quero lhe dizer para você, tenha fé. E reze conosco esse Pai Nosso.
5: Pai Nosso que estais nos céus, santificado seja o vosso nome. Venha a nós o vosso reino. Seja feita a vossa vontade, assim na terra como no céu. O pão nosso de cada dia nos dai hoje. Perdoai as nossas ofensas, assim como nós perdoamos a quem nos tem ofendido. E não nos deixeis cair em tentação, mas livrai-nos do mal. Amém. Ave Maria, cheia de graça, o Senhor é convosco. Bendita sois vós entre as mulheres. Bendito é o fruto do vosso ventre, Jesus. Santa Maria, Mãe de Deus, rogai por nós, pecadores, agora e na hora de nossa morte. Amém.
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0: Olá, boa tarde, meio-dia e mais 16 minutos. Começa agora o seu Jornal Verdes Campos desta terça-feira. Hoje, 26 de maio do ano de 2026, e estas são as principais manchetes de hoje. Motos causam 7 em cada 10 mortes no trânsito do Piauí. Estado tem o cenário mais crítico do país. Piauí ultrapassa a marca de 2,7 milhões de eleitores. Vacina contra a gripe é ampliada para diabéticos, hipertensos e mais grupos em Teresina. Moto aquática atinge banhistas e deixa pelo menos 2 feridos no interior do Maranhão. STJ nega pedido para suspender processo contra prefeito maranhense acusado de matar PM do Maranhão. Ceará teve 4 das 5 cidades com maiores índices de homicídios no Brasil. Ceará impulsiona agricultura familiar no litoral norte com tratores e acesso à água. Caso Master, ex-governador do Rio de Janeiro, é alvo de nova operação da Polícia Federal. Pedido de vista adia a votação da PEC do fim da escala 6x1. Anvisa aprova novo medicamento para pacientes com Parkinson avançado no Brasil. E atenção, Polícia Civil prende falsos médicos envolvidos na morte de 9 pessoas em São Paulo. Crédito de até 30 bilhões é liberado para renovação de frota de taxistas e motoristas de aplicativo. E atenção, trabalhador, confira quem tem direito aos 8,4 bilhões de reais liberados pelo governo federal do FGTS. Estas e outras informações você confere no seu Jornal Verdes Campos de hoje, que está apenas começando.
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0: Agora são 12 horas e mais 19 minutos, 12 e 19.

0: Muito bem, minha gente, estamos chegando nesse comecinho de tarde de terça-feira, inicialmente pedindo a sua licença para entrar na sua casa e saudá-lo com muito carinho. Eu sou Fábio Brito e falamos ao vivo da rede de rádio Verdes Campos Sat, via satélite para todo o país, através do sinal da antena parabólica. Estamos ao vivo para o mundo inteiro pela internet. E é claro, você também já pode nos sintonizar aí na sua cidade e região, através de uma das emissoras afiliadas à nossa rede de rádio. Essa é a Rádio da Vovó, do amigo caminhoneiro, do homem e da mulher do campo. Com você, onde você está? Vamos nessa, às 7h, não se perca no tempo, agora são 12h20, 12h20. Olha, respeita a terça-feira, 26 de maio, porque hoje é celebrado o dia do revendedor lotérico. Hoje é o dia nacional de combate ao glaucoma. E hoje é lembrado como sendo o dia de São Felipe Neri, considerado pelos católicos como o santo da alegria, da oração, da penitência. São Felipe Neri. E boa tarde desta terça-feira. Hoje vai para uma cidade que fica bem distante da capital São Luís, no Maranhão, a cidade de Riachão. Alô, você de Riachão, no Maranhão. Ali é a região sul maranhense, ali pertinho da região de Balsas. Faz limite lá com Balsas, Carolina. É coladinho lá a Feira Nova do Maranhão, Nova Colinas e Campos Lindos. E eu falava que é muito distante da capital. De fato, viu? São 920 quilômetros da capital São Luís. Olha, Riachão se destaca por integrar o polo turístico da Chapada das Mesas, sendo que parte do seu território, inclusive, é abrangido aí pelo Parque Nacional da Chapada das Mesas. E dentre as várias riquezas naturais existentes por lá, as quais todos os anos recebem muitos turistas do Brasil e fora do Brasil, lá você vai encontrar o complexo turístico Polo Azul. É o Encanto Azul, né, como é conhecido lá também, o balneário Frutuoso, a Cachoeira da Aldeia e a Cachoeira Ribeirão. São pontos turísticos aí da região. Município que tem 191 anos de emancipação política celebrados no mês passado. E uma curiosidade em relação ao nome Riachão. Olha, o nome Riachão foi atribuído por Elias Ferreira Barros, em referência ao riachão de águas límpidas próximas ao povoado original. E esse curso de água é atualmente conhecido como Riachão Velho. Alô, você de Riachão, no Maranhão. Boa tarde. O nosso som está ecoando na região. E aqui já ao meu lado, ele, Gomes de Oliveira, o galego, falando a verdade do Aquindoê. Boa tarde, galego.
1: Boa tarde, Fábio. Boa tarde, Jairo, Paulo Sérgio, a turma toda. Olha, o vagabundo que agrediu a cantora de uma banda em Teresina está na cadeia. Ele é baterista da banda, é um elemento pernicioso e eu espero que ele não saia na famigerada audiência de custódia. Porque o que esse cara fez é o tipo do cara canalha, do cara que não respeita ninguém, do cara que não é temente à lei nesse país, que infelizmente favorece esse tipo de bandido. Hoje pela manhã eu vi um advogado muito conceituado em São Paulo comentando que as mulheres vão continuar sendo agredidas. Eu até fiquei surpreso, pensei que ele fosse dar razão ao bandido. Olha o que ele falou: as leis protege todo tipo de marginal que agride a mulher. E é verdade, porque não há meio dos nossos políticos realizarem uma reunião, sei lá, tentar combater o que acontece, uma atrocidade. São 4 feminicídios por dia no país. Por que que eu bato nessa tecla toda semana? Porque é de fazer nojo. Você vê uma mulher com a cara toda ensanguentada. Você viu uma mulher anteontem em São Paulo, o cara a agrediu com chicotadas. E tinha um bocado de macho lá, frouxo, um bocado de covarde, que assistiram a cena, mas não fizeram absolutamente nada. Então é preciso, rapaz, que se mudem as leis nesse país. Vamos acabar com progressão de pena para esse tipo de marginal. Porque do jeito que a coisa vai, vai ser difícil a gente chegar aqui na rádio e dizer que está tudo bem, que as mulheres estão sendo respeitadas, que não existe mais o feminicídio. Mas, sinceramente, pelo andar da carruagem, a preocupação é o 6 por 1.
0: E quais são os outros destaques de hoje, Galego?
1: Olha, Polícia Federal deflagra operação contra fraudes do INSS no Piauí e Maranhão e bloqueia mais de 1 milhão em bens. Vereador, olha o que esse cara fez. É por isso que eu digo que cada dia que passa, o político fica desmoralizado. Um vereador foi detido com 1.000 litros de gasolina em carro da Câmara Municipal no interior do Piauí. Coitado de quem o elegeu. Falsa advogada investigada por esquema de 70 milhões morre no Piauí. Essa deve estar no inferno já. Motociclista morre atropelado por caminhão na zona sudeste de Teresina. Os detalhes já já no Campeão que está no ar.
0: Muito bem, agora são 12 horas e mais 26 minutos, 12h26, Jornal Vintes Campos, segunda edição desta terça-feira, só está começando, viu? Quero só lembrar que já estamos também ao vivo aqui através das plataformas digitais pelo canal do YouTube. Então você que está navegando agora na internet, está mexendo aí no computador, no tablet, no seu telefone celular, então faz o seguinte, visite a nossa página, vá agora ao nosso canal do YouTube, @VintesCampsSat. Curta, dê um like, compartilhe o link na sua rede social, no seu grupo de WhatsApp. E vamos trazer o destaque inicial de hoje, tem informações do Piauí. Atenção, hein? Levantamento mostra, motos causam 7 em cada 10 mortes no trânsito no Piauí. O Piauí tem o cenário mais crítico do país.

0: Olha, o Piauí teve em 2024 o pior índice do Brasil de mortes de motociclistas. Dados do Atlas da Violência 2026, divulgados nesta terça-feira pelo IPEA, que é o Instituto de Pesquisa Econômica Aplicada, e pelo Fórum Brasileiro de Segurança Pública, mostram que motos responderam por 72,7% das mortes no trânsito no Piauí. Olha, o percentual é o mais alto do Brasil e supera a média nacional, que é de 41,6%. Segundo o estudo divulgado hoje, o aumento do uso de motos por pessoa de baixa renda e a expansão de entregas por aplicativos ajuda a explicar esse cenário. Ao todo, o Piauí registrou 1.162 mortes no trânsito em 2024. A taxa é de 34,4 mortes a cada 100 mil habitantes. Olha, segundo a pesquisa, estados do Norte e Nordeste enfrentam mais dificuldades para investir em infraestrutura e gestão do trânsito. Além disso, a retomada da economia após a pandemia aumentou a circulação de pessoas e mercadorias, o que contribui também para mais mortes. Além do trânsito galego, a violência também cresceu no estado. Entre 2019 e 2024, a taxa de homicídios aumentou 20,5% do Piauí. Em 2024, foram registrados 697 assassinatos no sistema de informações sobre mortalidade do Ministério da Saúde. Com a inclusão dos chamados homicídios ocultos, não é? Quando a causa da morte não é identificada de imediato, o total estimado chega a 721 mortes. E as duas maiores cidades concentram os índices de morte no Piauí. Teresina, foram 285 mortes estimadas em 2024, com taxa de 31,6 por 100 mil habitantes. Depois aparece Parnaíba, com 54 assassinatos, com taxa de 31,8%. Olha, esse é um dado atual que foi divulgado na manhã desta terça-feira, Galego.
1: Olha, é um caso a pensar, porque os assassinatos acontecem, no meu parco conhecimento, justamente pela certeza da impunidade. A verdade é essa. Eu não sou de jogar para a plateia, nem sou de ficar em cima do muro. Eu sinceramente acredito piamente que a impunidade que reina nesse país é que faz com que nós do Piauí tenhamos esse índice negativo. Muitos assassinatos e a certeza de que o cara vai ficar preso com 5 dias está na rua. É um negócio que complica e que deixa muita gente triste, que eu sou da época que você não via tanto assassinato. Você não via. Hoje é fácil comprar arma, o cara pode usar o FGTS para comprar uma arma, eu não consigo entender isso. Então, a facilidade para se comprar arma, principalmente por pessoas mal intencionadas e desequilibradas, é que pode aumentar esse índice vergonhoso da nossa outrora cidade tranquila, a nossa querida Cidade Verde.
0: Agora, o que chama a atenção nesse relatório divulgado hoje é, sem dúvida, a situação dos acidentes envolvendo motocicletas no estado do Piauí. Embora esse dado seja de 2024, nos últimos anos, aqui, falando no Jornal Verdes Campos, segunda edição, quase todos os dias, a gente tem registrado graves acidentes envolvendo motocicletas. Então, esses índices aqui, ele não causa tanta estranheza assim. É preocupante e muito preocupante. Por quê? Motos causam 7 em cada 10 mortes no trânsito no estado do Piauí. Se você for todo final de semana no HUT em Teresina, você vai ver lá nos corredores a quantidade de pessoas vítimas de acidentes envolvendo motocicletas. Então, é um dado alarmante e tem que ser prevenido. Então, como diminuir, minimizar esses acidentes, que são um número assustador no estado do Piauí?
1: Olha, com toda certeza, Fábio, eu sinceramente jamais compraria uma moto. Eu não compraria. Mas acredito piamente que quem as compra é porque não pode comprar um carro. Eu sei que não justifica. Por exemplo, alguns cometem todo tipo de atrocidade. O cara invade sinal, o cara entra na contramão, o cara disputa com os carros. tem muita gente sequelada por causa de acidentes proporcionados por pilotos de moto e também com gente que dirige carro e que não respeita o cara que está na moto. Então é uma situação que faz com que a gente não consiga entender até quando vamos ter esse tipo de noticiário. Se você for no HUT, como você bem acrescentou, tem muita gente sequelada por causa de acidentes com moto. É um transporte ágil, é um transporte econômico, mas exige uma atenção redobrada para quem está em cima de uma moto.
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0: Vamos nessa, agora são 12 horas e mais 32 minutos, 12h32, Jornal Verdes Campos, segunda edição. Desta terça-feira já está no ar, saudando com muito carinho você que está em casa no aconchego do lar ouvindo a gente, almoçando com o Jornal Segunda Edição, Galego.
1: Hoje a gente saúda o povo de Riachão, hein? Boa tarde, o pessoal está lá essa hora de frente pro prato, já está almoçando, outros estão agoniados que o prato não chegou ainda, mas...
0: Tá saindo.
1: Tá
0: aprontando.
1: Agora, o que ninguém está agoniado lá é sobre notícia, porque o Radinho de Pilha está ligado lá, na mais popular do Brasil. Então, com o Jornal Verdes Campos, esse banho de audiência.

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0: 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Vamos agora fazer o nosso primeiro intervalo e já já muita informação, Galego.
1: Olha, tem informação aqui. Polícia Federal deflagra operação contra fraudes no INSS do Piauí e Maranhão e bloqueia mais de 1 milhão em bens. Detalhes já já, agora com Marcelo Macedo. Boa tarde.
0: Olha, a professora morre com suspeita de dengue na região sul do Piauí. STJ nega pedido para suspender processo contra prefeito do Maranhão, acusado de matar PM. Depois do intervalo.

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0: Vamos nessa, agora são 12 horas e mais 43 minutos, 12h43, e volta ao vivo com o seu Jornal Vídeos Campos, segunda edição, informação com precisão e credibilidade. 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
1: 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Vamos nessa, agora são 12 horas e 47 minutos, 12h47. Olha, estamos recebendo informações aqui da região sul do Piauí. A professora Claudiana de Moraes morreu com suspeita de dengue no final de semana no Hospital Regional Manuel de Souza Santos, em Bom Jesus, região sul do Piauí. A informação foi confirmada pela assessoria da Prefeitura de Santa Luz, município onde ela morava e atuava como servidora pública. Olha, por meio de decreto publicado, a Prefeitura de Santa Luz decretou luto oficial de 3 dias. Olha, segundo o documento, ela também atuava como líder religiosa e foi suplente de vereadora entre 2005 e 2008. A gestão municipal afirmou que a morte causou sentimento, né, de pesar em toda a região. Bem, não foram divulgadas informações sobre o estado de saúde da professora antes da internação. O caso é tratado como suspeita de dengue e deve passar por confirmação em laboratório. Não foram divulgadas também informações sobre o estado de saúde e o caso é tratado com essa suspeita. A informação é da CESAP, no estado do Piauí. É mais um caso de morte suspeita de dengue no Piauí em 2026, galera.
0: É a certeza de que a dengue mata. Muitas pessoas já perderam a vida. Então é preciso que nós façamos a nossa parte. Não vamos brincar, não vamos enfrentar o mosquito da dengue sem ter a nossa certeza de que estamos sendo corretos. Porque muita gente já perdeu a vida. A mesma coisa da gripe, é a mesma coisa de outras doenças que estão por aí. É preciso que nós façamos a nossa parte. O Flávio falou, Emanuel de Souza Santos, eu me lembro que foi deputado federal pelo Piauí e homenageado aí com o nome do hospital. Muita gente nova, como o Fábio Brito, não lembra dele, mas eu, como já sou veterano, me lembro de Emanuel de Souza Santos, que foi deputado federal pelo Piauí.
1: Muito bem, Dom Galego, obrigado pela informação. Olha, falando em informação, os ouvintes estão perguntando aqui a respeito da greve do transporte coletivo na capital piauiense. Bem, trabalhadores e empresários do transporte público de Teresina entraram em acordo ontem à tarde numa Assembleia Geral, encerrando o impasse que havia reacendido o risco de greve nessa semana. Então, o acordo foi aprovado nessa Assembleia do Sindicato dos trabalhadores da empresa de transporte rodoviário do Piauí. A assinatura oficial do documento ocorreu na manhã de hoje na sede do sindicato. Então, motoristas, cobradores e fiscais aprovaram a proposta discutida entre o sindicato e os empresários do setor. O acordo havia enfrentado dificuldades, conforme a gente havia falado ontem aqui no jornal, divergências sobre a forma de aplicação do reajuste salarial para cobradores e fiscais. Então, segundo o presidente, o reajuste de 5,35% foi mantido para toda a categoria. O impasse ocorreu porque as empresas defendiam que o percentual fosse aplicado sobre o salário previsto na convenção coletiva do ano passado, né? Que é o salário de R$ 1.601, valor abaixo do salário mínimo atual, que é R$ 1.621. Então, segundo o sindicato, eles decidiram aceitar a proposta para evitar uma nova paralisação do transporte público e preservar os empregos da categoria. Na verdade, o percentual foi o do ano passado ainda, viu, galera? Os servidores, motoristas e cobradores queriam, né, o reajuste com base no atual valor, mas não houve avanço nesse sentido. Então, para evitar uma greve, porque havia também ameaça,

0: ameaça de demissão de cobradores, foi feito esse acordo.
1: Olha, agora eu fiquei decepcionado ontem ao ligar a TV e ver um depoimento de um cara que é meu amigo, que eu admiro o trabalho dele, é o Sofieri, que é o proprietário da empresa Cidade Verde, que quer acabar com o cobrador, jogar esse povo todo na rua. Eu sinceramente não consigo entender. Eu acho que ele está estribado em uma emissora de TV de Teresina, que agora o motorista é o mesmo cinegrafista. Quer dizer, rapaz, isso é de lascar. Sinceramente, desempregar colegas ou conhecidos ou não, em qualquer profissão da vida, me entristece bastante.
0: É porque quando você tira o trabalho, o cargo do cobrador, você vai colocar mais trabalho para o motorista, claro, né? Que além de dirigir, vai ter que também supervisionar quem entra, quem sai, quem está dentro do carro, do ônibus, né? Quer dizer, uma sobrecarga para quem está lá, que no caso é o motorista. Felizmente, as discussões chegaram até esse ponto. Mas, no final das contas, houve esse acordo, não teremos greve do transporte coletivo na capital piauense. Notícias, Galego.
1: Olha, a Polícia Federal, em parceria com a Coordenação de Inteligência Previdenciária, deflagrou terça-feira, hoje, a Operação Paredão, com o objetivo de desarticular fraudes em prejuízo no INSS. Foram cumpridos 7 mandados judiciais, sendo 1 de prisão preventiva e 6 de busca e apreensão nos municípios maranhenses de São Luís e de Vitorino Freire. As ordens foram expedidas pela 1ª Vara Federal, Secção Judiciária do Piauí. Além disso, a Justiça determinou o sequestro de bens e valores dos investigados em mais de R$1 milhão, bem como a suspensão dos benefícios relacionados ao esquema formado por esses marginais.
0: Vamos trazer informações agora do interior do Maranhão, porque um homem é executado com tiro na cabeça dentro de veículo, é isso? É, região maranhense, as informações agora com ele, da Central de Jornalismo de São João dos Patos, Messias GF8, a informação é contigo. Boa tarde, Messias.
2: Boa tarde, Fábio Brito. Boa tarde, Galego. E agora vamos com informações aqui da Central de Jornalismo de São João dos Patos, hoje, terça-feira, dia 26 de maio. Olha, vamos ao município de Itapecurumirim. Um homem identificado como Miqueias Castro, conhecido como Mica Boi, foi executado na tarde de ontem, segunda-feira, dia 25, no povoado Ribeiro, na região da comunidade São Francisco, em Itapecurumirim. A vítima foi encontrada por moradores dentro de um carro Hyundai HB20, no banco do passageiro da frente, com um disparo de arma de fogo na cabeça. Mica Boi era bastante conhecido na região do Maiobão. Nas redes sociais, amigos e familiares lamentaram a morte da vítima. A Polícia Civil, por meio da Superintendência de Homicídios e Proteção à Pessoa, investiga o caso para identificar a motivação e a autoria do crime. Olha, atenção, estudantes de Imperatriz, inscrições do Enem começaram ontem. Começaram nesta segunda-feira as inscrições para o Exame Nacional do Ensino Médio, Enem. O prazo se estende até às 23 horas e 59 minutos do dia 5 de junho. As inscrições ocorrem de forma online no site enem.inep.gov.br/participante, por meio da página do participante. Olha, na edição anterior, foram mais de 211 mil inscritos aqui no estado do Maranhão, segundo dados divulgados pelo INEP. As provas serão aplicadas em todo o país nos dias 8 e 15 de novembro. 8 até 15 de novembro, né? Olha, o Exame Nacional do Ensino Médio, Enem, é a principal porta de entrada para o ensino superior no Brasil. Criado pelo Ministério da Educação, MEC, o exame avalia o desempenho dos estudantes ao final da educação básica por meio de provas de linguagens, ciências humanas, ciências da natureza, matemática e redação, além de possibilitar o ingresso em universidades públicas por meio do sistema de seleção unificada. A nota do Enem também pode ser utilizada para participar de programas como o Programa Universidade para Todos, ProUni, e o Fundo de Financiamento Estudantil, FIES. Portanto, Fábio, essas são as informações aqui da Central de Jornalismo de São João dos Patos e segue a bancada do Jornal Verdes Campos, segunda edição.
0: Ok, Messias, muito obrigado, viu, pelas informações aí do estado do Maranhão. Olha, agora são 12 horas e 57 minutos, 12h57. Vamos trazer participação popular? Vamos ouvir o povo. Olha, hoje pela manhã eu fui procurado por uma família da cidade de Altos, no Piauí, pedindo para a gente fazer um apelo aqui no jornal a respeito de um senhor idoso que está desaparecido há 10 dias. Ele mora na cidade de Altos, no Piauí. O nome dele é Francisco Batista de França. Inclusive, nós temos a imagem dele aí. Se for possível, por gentileza, colocar a imagem dele aqui na tela da TV, pelo canal do YouTube. Francisco Batista de França, conhecido como Chico Dodô. Olha, ele foi visto pela última vez no dia 16 de maio. Ele mora em Altos, bairro Tranqueira, próximo à BR. Então, qualquer informação, nós temos aqui telefones. Hoje pela manhã a senhora me falava: Fábio, meu tio está desaparecido há 10 dias, a família está desesperada. Francisco Batista de França, conhecido como Chico Dodô, e a família Galego está oferecendo uma recompensa de R$3.000 para quem dê alguma informação que leve ao paradeiro desse senhor. Está aqui a imagem dele agora aqui na tela da TV Verdes Campos. Francisco Batista de França, conhecido como Chico Dodô, há 10 dias está desaparecido. Qualquer informação você vai ligar para esses telefones aqui. Vamos lá, anotar direitinho aí, 0869-9800-4221. Falar com Pamela. Tem outro telefone aqui, 0869-8803-4670, falar com Renata. Ou você que está me ouvindo em qualquer canto aí do Piauí, de qualquer outra região, tiver informação desse senhor, mande mensagem agora aqui para o Jornal Verdes Campos, segunda edição, Galego.
1: A preocupação é constante, porque a gente vive hoje, sempre eu digo, no mundo cão, onde você não conhece ninguém. Então, o seu Chico Dodô é um idoso, mora em Altos, está perdido. Então pediria a você encarecidamente, que souber do paradeiro, tiver alguma informação, ligue para as duas garotas que ligaram agora para a rádio. Agora eu lhe peço encarecidamente, você que está me acompanhando, jamais passe trote, que isso é coisa de bandido, isso é coisa séria. É um cidadão, viu, amado pela família, que está perdido, desaparecido, e com certeza eu pedi a Santa Faustina, a São José, que ele apareça são e salvo para a felicidade da família. Se você souber de alguma notícia, ligue para o telefone já dito aí pelo Fábio.
0: Olha, mais participação popular. Vamos aqui.
3: Boa tarde, seu Fabrício. Boa tarde, seu Galego. Aqui é a Cleane, município de Altos.
0: Diga, Cleane.
3: Caraíba. Quero que você bote o nome da oração, Cleane da Silva, mãe Francisquino Julião, Chico Valeiro no Bacuri, João Lucas da Silva, que é meu filho, Maria Dalila, que é minha nora, Edivaldo Lopes Ribeiro, conhecido como Gordo, onde eu moro com ele, a Madeira Catingueira, você bota também o nome dela na oração, que mora lá na Tiana.
0: Pô, não.
3: A Erinal e família, aqui na Escaraíba, a filha do seu Pedro Aurélio e da dona Dudu, viu?
0: Tá certo, então, amigo, um abraço pra você, muito obrigado aí pelo carinho da audiência. Um abraço pro pessoal da região de Coelho Neto. Alô, Coelho Neto, no estado do Maranhão, acompanhando o nosso jornal. 994-4750-82.
4: Boa tarde, Fábio Brito. Boa tarde, Galego. Nonatinho, fiado, CD em Alves, Piauí.
0: Diga lá.
4: O meu cliente aqui é o seu João Martim. Boa tarde, seu João Martim. O Grigoro ali no Chatim, município do Piauí, rapaz. Teve aqui nossa amiga cliente, seu João Martim. O Grigório ali no Chatim, município do Piauí, seu Joaquim do Jacá, rapaz, boa tarde, seu Joaquim do Jacá. Aí teve aqui hoje também, mora ali no bairro Santo Antônio, aos Piauí. E Fábio Brito e Galego, há mais de 10 dias, seu Francisco, conhecido com Chico Dodô, mora ali no bairro Tranqueira, está desaparecido em Alves, Piauí. Que venha encontrar ele, ligue para o Nonatinho Fial, em Alves, Piauí, 99512-5474, Fábio Brito e Galego.
0: Tá bom, meu querido, tá aí mais uma pessoa também nessa campanha na busca de informações por esse senhor desaparecido da região de Altos, no Piauí. Olha, aqui tem reclamação, vamos lá, vamos ouvir o povo. Olha, Fábio, aqui tem um cano quebrado. Onde é que esse cano está quebrado, hein? Deixa-me ver aqui direitinho, desperdiçando água. Localidade Buritizal, município de Alto Longar. E aqui o ouvinte pede providências, galego. É,
1: água não pode ser desperdiçada, pelo amor de Deus.
0: E diz que está há vários dias lá, viu?
1: É lamentável, isso aí é falta de cuidado. Eu pediria que se tomasse uma providência, porque, meu amigo, quem é que vive sem água? Então, desperdício é inaceitável sobre todos os aspectos aí em Alto Longar. Então, está dado o recado. Eu espero que amanhã possamos ter a notícia de que o problema foi resolvido.
0: Vamos nessa, mais ouvinte chamando.
5: Boa tarde, Fabrício. Ô, Fabrício, eu tinha visto, eu sou daqui de Alto, Jardim Cidade em Alto. Eu tinha visto um comentário que disse que tinham achado ele lá no Aracati, disse que uma onça tinha pegado ele. Acharam ele todo rasgado.
0: Que história é essa?
5: Pareceu que seu Chico Dodô, que eu conheço ele. Apareceu essa conversa que tinham achado ele morto lá. Ué.
0: Não, essa história aí, olha, a pessoa entrou em contato comigo hoje pela manhã, não é? Então, eu acho que a gente tem que ter muito cuidado com as informações, ver se a informação é verídica ou não. Pelo que consta aqui, a notícia atual de hoje é que o senhor ainda não foi encontrado, viu? E as pessoas também devem ter muito cuidado em relação a informações falsas, inverídicas, que são divulgadas, porque ao invés de ajudar, faz atrapalhar, né, Galinho?
1: Notícia inverídica e fuxico só faz atrapalhar. Não estou dizendo que o rapaz aí está inventando, mas é bom que a gente tenha muito cuidado, porque é um cidadão que está desaparecido, é uma família que está sofrendo, então é preciso que tenhamos, acima de tudo, responsabilidade.
0: Qualquer informação a respeito do paradeiro desse senhor, por gentileza, ligar aqui para o nosso jornal Verdes Campos, segunda edição, ou entre em contato com a família.
6: Tiro, nunca encontraram ele, não. O Chico Dodô nunca acharam.
0: Olha aí.
6: Fez 8 dias domingo que ele sumiu. Nunca acharam ele. Ele foi lá para Aracati mesmo, nunca encontraram, não.
0: Então tá aqui, a pessoa também confirmando que realmente ele não foi encontrado ainda. É a informação que temos. Tanto é que estamos divulgando aqui, qualquer pessoa que tiver informação do paradeiro, informar aqui para a nossa emissora. Vamos fazer uma corrente aí de orações para que esse senhor possa ser encontrado com vida. Vamos fazer aqui mais um intervalo e já já outras informações, galego.
1: Olha, pagamento de aposentados e pensionistas no Piauí pode ser suspenso em junho, entenda já já. Não são aposentados do INSS, são aposentados e pensionistas no Piauí. Então daqui a pouquinho eu tenho detalhes.
0: Olha, a vacina contra a gripe é ampliada para diabéticos, hipertensos e mais grupos. A informação vem da capital do Piauí. E ainda hoje, Anvisa aprova novo medicamento para pacientes com Parkinson avançado no Brasil. Detalhes já já.
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0: Vamos nessa, agora são 1 da tarde, mais 9 minutos, 1:09, de volta ao vivo com o seu Jornal Verdes Campos, segunda edição. Informação com precisão e credibilidade. Olha, atenção, hein? Justiça proíbe artistas contratados com dinheiro público de elogiarem prefeitos em shows. Então não vai ter mais alô para prefeito durante show, não, viu? Daqui a pouquinho eu vou falar desse assunto. 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

0: 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Vamos nessa, agora são 1h, mais 15 minutos, 1h15. Informações, Galego.
1: Olha, aposentados e pensionistas piauienses que fazem aniversário em maio, portanto esse mês, tem até o final do mês para realizar a prova de vida e manter o recebimento regular dos benefícios. Segundo a Fundação Piauí Previdência, Piauí Prev, o procedimento é obrigatório, visa evitar fraudes, assegurar que os recursos públicos sejam destinados corretamente e contribuir para a sustentabilidade do sistema previdenciário estadual. Segundo a Piauí Prev, 2.071 beneficiários ainda não realizaram o procedimento. Daí, portanto, até o final do mês, senão você não vai receber a sua aposentadoria.
0: Olha, o Corpo de Bombeiros Militar do Piauí entrou nessa terça-feira hoje no quarto dia consecutivo de buscas pelo adolescente Carlos Henrique da Silva Miranda, 17 anos, desaparecido após se afogar no Rio Parnaíba na sexta-feira passada na zona norte de Teresina. Ainda no sábado, as equipes localizaram o corpo de Cauã da Silva Miranda, irmão de Carlos Henrique. Segundo a família, ele morreu ao tentar salvar o adolescente durante o afogamento. Em nota, o Corpo de Bombeiros informou que a área onde ocorreu o incidente é de difícil acesso, o que exigiu maior planejamento logístico para garantir a segurança das equipes durante os trabalhos de mergulho e varredura no rio. Olha, informações aqui do Maranhão, atenção, o caminhão boiadeiro pegou fogo enquanto subia uma ladeira na rodovia MA-008, no trecho entre os municípios de Paulo Ramos e Marajá do Sena. De acordo com os registros, o caminhão estava carregado com gado no momento do incidente. Imagens gravadas por motoristas que passavam pela estrada mostram o veículo tomado por fumaça no meio da rodovia. Segundo a secretaria, o incêndio teria sido provocado por uma falha elétrica no caminhão iniciada durante a subida da ladeira. Olha, a Secretaria de Infraestrutura não divulgou informações sobre feridos e nem sobre a situação dos animais. A secretaria se posicionou também sobre as condições da rodovia. O governo informou que o trecho ele segue recebendo serviços permanentes de manutenção e que após o período chuvoso serão retomadas as obras definitivas com o objetivo de melhorar a situação na MA-008. Mas nós temos imagem aqui dessa rodovia e alguns trechos em péssimas condições. Não sabemos a causa desse incidente com esse caminhão, mas a situação aqui da rodovia é triste, viu, Galego?
1: É, não justifica por hipótese alguma, mesmo sabendo que a gente não pode culpar aí a rodovia pelo que aconteceu com o caminhão, mas não justifica uma rodovia sem assistência do poder público. Isso é uma vergonha, porque isso aí pode causar muitos acidentes. Então, nada justifica ter uma rodovia abandonada pelo poder público nessa Bahia.
0: Galego, agora há pouco você falava do aumento da violência no estado do Piauí, e no Ceará não é diferente, talvez seja até pior em alguns quesitos. O Ceará teve 4 das 5 cidades com maiores índices de homicídios no Brasil naquele levantamento divulgado no bloco anterior aqui no jornal. A cidade de Maranguape teve a maior taxa de homicídios entre as cidades com mais de 100 mil habitantes do Brasil em 2024. A informação foi divulgada nesta terça-feira. Olha, outras cidades do Ceará aparecem entre as que tiveram as maiores taxas do país no estudo. Aí vem lá Maracanaú, Itapipoca e Caucaia. Então, com isso, o estado teve 4 cidades entre as 5 com maiores índices de homicídios do Brasil em

0: 2024.
1: É, a gente lamenta. O Ceará também tomava de facção, bom que se diga, mas é o diabo da impunidade. Eu volto a dizer, a impunidade é a mãe de tudo isso aí. Porque às vezes o cara já foi preso 50 vezes, ele mata, vai preso, aí vem um advogado de

0: apresentações artísticas custeadas com recursos públicos. Olha, de acordo com a resolução, os contratos deverão conter cláusulas proibindo artistas de fazer elogios a prefeitos, gestores ou autoridades durante evento público. A norma, galego, também veda saudações com premiação ou promoção pessoal, utilização do palco para favorecer agentes públicos e práticas que possam violar o princípio da administração pública. Então, caso as determinações sejam descumpridas, os contratos poderão prever a aplicação de sanções aos artistas contratados. Olha, segundo o tribunal, a medida ela busca reforçar o quê? Princípios da Constituição, não é? Que além de impedir a promoção pessoal de gestores públicos em eventos financiados com dinheiro público, estão preza também pela democracia. Então, em outras palavras, é tirar aquele alô, alô, né? Tem evento por aí. Essa é uma determinação lá do Tribunal de Contas do Pernambuco, viu? Por enquanto, essa lei só vale lá no estado de Pernambuco, viu, galego?
1: É, mas o perigo aí é o cara saudar o prefeito, não sei o que, e o povo vaiar, né? É o perigo também isso daí. Então é melhor não ter esse negócio de saudação.
0: Mas a questão é porque, geralmente, o prefeito, o gestor, a prefeitura, ela financia, ela banca aquela banda, aquele artista conhecido, né? E vai usufruir disso, né? Porque o cara tá lá no palco e diz: rapaz, um abraço pro meu prefeito.
1: Ah, é, o cara vai.
0: Um abraço pro deputado tal, pro político tal, liderança tal. Né? Quer dizer, dinheiro pago pela administração muitas vezes, ou emenda parlamentar, não justifica. Então, a justiça lá do Pernambuco, ele quer tirar essa história aí de favorecer A ou B. Então vai proibir o alô, viu, galego?
1: Não, tá certo.
0: Uma coisa muito mais. Aí simples.
1: E o cara que é da oposição, ninguém vai falar no nome dele. Tem razão. É uma propaganda que a gente sempre condenou, porque na realidade o cara está ali para cantar. Tá certo que a prefeitura está patrocinando, mas é uma propaganda desleal falar o nome de quem está patrocinando e esquecer o nome de outros que são candidatos do mesmo jeito.
0: É, e por aí, essa determinação é em Pernambuco, mas outros tribunais do Brasil também estão pensando em adotar essa mesma norma já a partir do ano de 2026. Vamos ver se vai surgir alguma orientação nesse sentido pelo TCE do Piauí ou do Ceará ou de outro estado. Agora, o que tem de marmota, como diria a mamãe, quando se faz uma festa em alguma cidade, né? E aí você sabe onde é que eu estou falando aí, em várias regiões aí. Rapaz, tem político que sobe no palco e só falta tirar a roupa, viu, galera?
1: É verdade.
0: Dança, faz estripulia, faz tudo, meu amigo, pra ganhar a simpatia do povo. Às vezes nem tem simpatia. Não é verdade?
1: Tem uns que não sabem nem dançar, o povo fica achando.
0: Então é em relação ao exagero que tem que ser combatido.
1: É, eu acho que a coisa tem que ser levada também na devida seriedade, porque o político que só pra fazer palhaçada cai no discreto. Eu nunca gostei disso. Rapaz, eu acho que você é ou você não é. Você é palhaço ou você é sério. Porque quem faz graça é palhaço. Às vezes um político só para fazer graça ninguém ri, porque ele não é do ramo. Então é importante que a lei seja drástica e que seja cumprida, doa quem doer. Porque eu já vi esse filme. Todo mundo sabe que propaganda fora da época propícia é proibido. Tem cara que faz, depois é caçado, às vezes também não é. Então o cara sabe que está errado e joga o barro na parede e vê se cola.
0: Vamos voltar com participação popular. Vamos ouvir o povo.
2: Meu amigo Fábio Brito e Galego, boa tarde, aqui é o Lourival. Meu amigo Fábio Brito e Galego, essa lei aí do cantor não poder falar no show o nome do prefeito, isso aí tanto vale como nada, porque todo mundo está sabendo que o cantor está sendo trazido por poder público. Ele não vem sozinho, sem um contrato. Se um empresário não trazer, é o poder público que traz. Aí vale tanto como nada fazer a propaganda. O que vale é o dinheiro que está entrando no bolso do cantor. Uma boa tarde.
0: Boa tarde, mas justamente a propaganda extemporânea, fora de um processo eleitoral, no caso se a pessoa é candidata ou não, que tem que ser fiscalizado pela própria justiça ou pelo Tribunal de Controle de Fiscalização, no caso o Tribunal de Contas, né? Porque queira ou não queira, favorece, é uma propaganda feita em cima daquela pessoa. Todo mundo sabe que quem

0: está bancando ou é o município, é algum órgão, né, que está trazendo aquela figura, aquele artista para aquele ambiente, né, musical. Agora, porém, tem que ter regras e tem que ser respeitado tudo isso. Olha, mais recado chegando, vamos lá. Olha, mais uma pessoa desaparecida, é isso? Deixa eu ver aqui, Fábio. Esse senhor está procurando a família, ele está perdido na região de Alto Longar. Deixa eu ver aqui, gente. Deixa eu ver se eu abro essa imagem aqui. Dá um zoom aqui na imagem. Tem o nome dele aí? Não, né? O senhor está aqui sem identificação. Então, uma pessoa foi encontrada na região aqui de Alto Longar. Alto Longar, pior, a informação está chegando agora, através aqui do nosso ouvinte de Alto Longar. Gostaria até que alguém pudesse checar essa informação para ver se tem alguma relação com o caso do senhor que desapareceu lá de Altos, viu? Então o senhor está perdido na região de Alto Longar. Olha, você que está comigo aqui no WhatsApp, por gentileza me dê a localização aí. Qual é o povoado, qual é o local, o endereço que esse senhor está? Por gentileza, me informe aí. 994-4750-82. Olha, um abraço aqui pro nosso amigo Zé Lázaro, ali no Saraiva, ouvinte nosso, aqui do Jornal Verdes Campos, segunda edição. Olha aqui o ouvinte acompanhando a nossa programação com o radinho aqui, rapaz, sentado aqui na sua residência, no alpendre de casa, aqui sentado na cadeira de espaguete. Qual o nome desse senhor aqui? Tá ouvindo a gente também aqui. Eu gostaria que o ouvinte nos desse uma identificação também aqui através do nosso WhatsApp. Quando for mandar mensagem, não deixe identificar, botar o local e o nome direitinho para a gente divulgar.
1: Boa tarde, Fábio. Boa tarde, Galego. Galego e Fábio, aqui é o Alessandro de Timon. Manda um alô para minha mãe, Ivanilde, e para Erilene, Erivaldo e toda a galera lá de Altos. Que é o Alessandro de Timon.
0: Tá aí, Galego, o pessoal de Timon, Maranhão, ouvindo a gente.
2: Um abraço, Alessandro, aí Timon, viu? No Maranhão, um grande abraço para os seus familiares também altos. Muito obrigado pela audiência, que é importante para a gente. Um grande abraço.

0: Olha aqui o ouvinte, Fábio, esse senhor estava ontem na região do Buritizal Alto Longar. A Nayana da Boa Vista Alto Longar está informando. Olha, está aqui, eu repito, o senhor foi encontrado na região de Buritizal, Alto Longar, Piauí. Vamos tentar aqui ver a informação se tem relação com o senhor que está desaparecido lá de Altos, no Piauí.
1: Fabrício, boa tarde. Esse senhor, ele teve que ele cortar domingo. Aí de noite ele dormiu lá no São Francisco, município de Alto Longar. Eu tô cortado na rua São Francisco, entendeu?
0: Então, gente, olha, mais uma informação aqui de Alto Longar. Pessoas viram esse senhor lá de Altos perambulando por algumas localidades de Alto Longar. A informação ela está chegando agora. A gente chama a atenção da família aí de Altos para ver se a gente tem informações do paradeiro desse senhor lá de Altos, viu, Galego?
2: Agora eu estou curioso aqui para fazer uma pergunta. Como é que ele saiu de casa? A família não viu?
0: Sim, mas isso... Isso pode acontecer, Galego. Pessoa idosa às vezes sai de um lugar, não tem paradeiro, destino ignorado. Olha, aqui uma outra informação que chega. Fábio, esse senhor esteve aqui no Buritizal, em Alto Longar, ontem, mas a polícia veio e o levou. A partir daí não temos mais informações. Então já é uma outra informação que chega. Inclusive, vamos checar essa informação junto à Polícia Militar de Alto Longar. É o nome desse senhor que foi encontrado aí na região.
3: Boa tarde, seu Fábio Brito, mas seu Galego, que é o Geraldo Panarano Maranhão, eu tô aqui ouvindo aqui o jornalzinho, viu? Uma boa tarde aí, tudo de bom pra vocês, viu?
0: Parnarama Maranhão, Galego.
2: Um abraço, meu prezado, você que está viajando, um abraço você aí, Parnarama no Maranhão, muito obrigado pela audiência, viu? Um grande abraço.
4: Fabio, boa tarde. Por gentileza, poderia repetir o nome desse telefone? Porque passou aqui na minha, aqui em Alto Longar, passou aqui uma pessoa perdido mais ou menos de 10 a 15 dias. Então eu gostaria de estar ligando para mais ou menos saber as características dessa pessoa, esse bático que eu vi aqui. Quando você falou, eu estava chegando em casa, eu não conseguia anotar os nomes do telefone. Por favor,
0: Luiz de Alto Longar. Tá, vou sim, vou divulgar novamente os telefones aqui da família. Estou sentindo que a gente vai ter informações do paradeiro desse senhor através dos nossos ouvintes aqui do Jornal Verdes Campos, segunda edição. Eu vou aqui novamente repetir os telefones, informações do paradeiro de Francisco Batista de França, conhecido como Chico Dodô. Ele foi visto pela última vez no dia 16 de maio. Ele mora em Altos, no Piauí, bairro Tranqueira. E aí você vai ligar nesse telefone agora, 0869, anote aí, 0869-8803-4670, falar com Renata. Tem outro telefone aqui, 9800-4221, então você manda mensagem aqui para o nosso jornal Verdes Campos, segunda edição. Eu quero agradecer as pessoas que estão dando informações dessa pessoa que foi encontrada em Alto Longar. Que a suspeita é que possa ser esse senhor. Não há certeza ainda, mas há essa suspeita, Galego.
2: Isso é importante, notícia correta, as pessoas estão ajudando. É isso que a gente tem que fazer. É ficar no lugar da família que está aí sofrendo. É você dar uma notícia bacana, a esperança com certeza nunca decepciona, já dizia o poeta. Então a gente tem esperança de que ele vai ser encontrado são e salvo.
0: Mais participação.
5: Boa tarde, Fábio Brito e Galego. Fábio Brito, eu gostaria que você falasse aí com o nosso prefeito de Alto Longar, que mandasse consertar a bomba aqui da Lagoinha, que está queimada. Diz que está queimada, né?
0: Pois não.
5: E hoje estamos com 5 dias sem água.
0: Lagoinha fica em Alto Longar, Piauí. Vamos passar aqui o pedido para a Prefeitura de Alto Longar. Mais ouvinte chamando.
6: Boa tarde, Fabrício Galego. Bote um alô pra mim, tô aqui deitado na baladeira. Eu e meu esposo deitado aqui na baladeira. Depois de comer um franguinho, um peixinho assado. Quem fala é Amparo, Águas Belas, Pau d'Arco do Piauí.
0: Tá certo, almoçando, agora tá descansando, né, Galinho?
2: É, um abraço, descansando, aí 2h30 pra 3h30 o cafezinho com bolo.
0: A merenda, Galinho?
2: É, a merenda, bolo de sal, que é bom, viu? Bolo de sal eu prefiro. Aí você come o bolo com, na baladeira aí com o rapaz, com seu esposo. Aí quando for 5h30 da tarde, pode tomar mão um cafezinho.
0: De novo?
2: É, pode tomar um cafezinho, viu? Aí come uma bolacha, pronto, já comeu o bolo, agora é bolacha de sal. Aí você reza, 3 Pai Nossos, 2 Ave Marias, aí vai dormir com Deus, sonhando com os anjos. Aí acorda cedo, aí 5 horas da manhã acorda, aí 6 horas tem Emanuel Lucas e Aline Portela na jogada, pra ficar bem informado. Pronto.
0: Muito bem. Mais participação.
5: Boa tarde, Fabrício Galego. Eu quero fazer um convite.

0: Tá feito o convite, amiga. Muito obrigado aí pela participação. Vamos fazer aqui mais um intervalo. Olha, atenção, Polícia Civil prende falsos médicos envolvidos na morte de 9 pessoas em São Paulo. E confira quem tem direito aos 8,4 bilhões de reais liberados pelo governo federal do FGTS. Mais informações, Galego?
1: Eleições 2026, atenção, Piauí tem mais de 2,7 milhões de eleitores. Teresina lidera com quase 600 mil eleitores. Detalhes já já.
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0: Vamos nessa, agora 1 da tarde, mais 40 minutos, 1h40. De volta ao vivo com o seu Jornal Vitis Campos, segunda edição. Informação com precisão e credibilidade. 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
0: 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Olha, atenção, agora há pouco recebemos aqui uma reclamação a respeito da manutenção de uma bomba d'água na comunidade Lagoinha, zona rural do município de Alto Longar. Nós estamos aqui recebendo uma resposta da prefeitura a respeito dessa reclamação. Aqui uma nota enviada pelo município. A Prefeitura Municipal de Alto Longar informa que a manutenção da bomba d'água da comunidade Lagoinha está agendada para a tarde de hoje, terça-feira. Todos os reparos técnicos necessários serão realizados hoje ainda. Então, para você que mandou mensagem aqui para o jornal reclamando da falta d'água aí e o problema dessa bomba, a Prefeitura assegura que na tarde de hoje todo o serviço de manutenção da bomba será feito. Informação da Prefeitura de Alto Longar no Piauí. Olha, estamos recebendo informações aqui do interior. O vereador Jefferson Fernando de Souza Chaves, do município de Buriti dos Lopes, no Piauí, foi conduzido à delegacia após ser flagrado transportando cerca de 1.000 litros de combustível em seu veículo oficial da Câmara Municipal. O caso aconteceu nesta terça-feira, na PI-213, zona rural de Cocal da Estação, nas proximidades do campus da Universidade Federal. Galego, de acordo com o relatório da polícia, a abordagem foi realizada por equipes do batalhão da PM de Cocal. Isso por volta de 2 horas da manhã de hoje. Os policiais interceptaram uma caminhonete Toyota de cor branca pertencente à Câmara Municipal de Buriti dos Lopes. E segundo a PM, o veículo estava à disposição do vereador, que acompanhava o transporte do combustível realizado no carro conduzido por Francisco Hernandes Fortes, contratado como motorista. E aí, durante a abordagem, os policiais constataram que a caminhonete transportava aproximadamente 1.000 litros de gasolina armazenados em um tanque considerado irregular para esse tipo de transporte.
1: Olha, sinceramente, rapaz, a gente não dá para acreditar que o vereador brinque desse jeito com a cara de quem o elegeu. Rapaz, o cara é um homem público, é um vereador, não é um idiota qualquer, não. Então ele sabe que está errado. Ele sabe que isso é imoral, é indecente.
0: Inclusive, tem a explicação aqui do parlamentar. O vereador apresentou uma nota fiscal emitida pela empresa Brito e Brito Combustível, LTDA, em nome de Francisco Neto da Silva. Quando foi perguntado sobre a finalidade da carga, Jefferson Fernando afirmou que estava apenas fazendo um favor para um amigo, adquirindo e transportando combustível para uso doméstico em uma propriedade particular.
1: Mas no carro da Câmara, pelo amor de Deus, é melhor ficar calado, meu prezado vereador. Olha, sinceramente, isso é debochado da cara de quem é sério. Rapaz, é um negócio que a gente não quer nem acreditar. Por isso que eu digo, a gente pensa que já viu tudo, mas não viu. Um vereador transportando combustível num carro da Câmara Municipal, pelo amor de Deus.
0: E aí, diante da situação, o vereador foi convidado a acompanhar os policiais até a delegacia. O caso foi registrado pela Polícia Civil e logo depois o parlamentar foi liberado.
1: Mas não dá em nada. Se fosse um pé rapado, fosse um Chico vendedor de banana, uma empregada doméstica, ia ficar na cadeia. Isso é que eu não consigo entender. Por que o diabo da corda só roda do lado mais fraco? Quem souber me diga.
0: Vamos agora falar de ações positivas de vereadores. Eu tenho aqui um convite para a comunidade de Altos do Piauí. Amanhã vai acontecer uma grande caminhada pela vida delas. Esse é o título da caminhada. Caminhada pela vida delas. Amanhã, dia 27, na cidade de Altos, uma campanha contra o feminicídio. A gente vai ouvir agora as palavras da vereadora e professora Márcia Beatriz, que tem um convite especial para a população de Altos. Vamos ouvir.
2: Boa tarde, meu amigo Fábio Brito. Boa tarde a todos que nos assistem através da Verdes Campo FM. Boa tarde a todos os altoenses em especial. E passo aqui, Fábio Brito, para convidar para todos participarem dessa grande caminhada, a caminhada pela vida delas, que acontecerá amanhã, dia 27, dia do enfrentamento ao feminicídio. Nós estaremos fazendo essa caminhada através do grupo Altos por Elas, com apoio da Procuradoria da Mulher, da Prefeitura Municipal de Altos. Sairá da frente da Câmara Municipal e percorreremos as ruas aqui do nosso município. E é um momento de luta, de voz, para reivindicar, para dizer que a luta é de todo dia e que o enfrentamento à violência, ela é responsabilidade de todos nós. Na oportunidade, estaremos reivindicando a nossa viatura Lilás, que Altos precisa. Altos clama por essa viatura Lilás, estamos reivindicando a nossa delegacia da mulher, estamos reivindicando mais um delegado em nossa delegacia. Então são pautas importantes que nós estaremos organizando aqui junto com a sociedade civil e escolas, estudantes, homens e mulheres, para juntos, em uma só voz, clamarmos pelo aquilo que é de direito, que é a nossa vida. Então, eu agradeço.

possamos estar diariamente lutando por esse mal que vem acometendo a nossa sociedade. Pela vida de todas as mulheres resistiremos. Um abraço a todos, meu

0: E a situação está piorando, cada dia que passa, então a pessoa não pode se calar. Então você tem que participar da caminhada e estar ao lado de quem realmente tem trabalhado pelo povo.
1: Então a caminhada amanhã, dia 27 de maio, concentração Câmara Municipal a partir das 7 horas da manhã. Notícias, Galego.
0: Olha, o Piauí terá 2.709.740 eleitoras e eleitores aptos a votar nas eleições gerais de 2026. Os dados foram atualizados pelo Tribunal Regional Eleitoral do Piauí no último dia 24 de maio e mostram que Teresina segue concentrando o maior colégio eleitoral do estado, com 592.642 pessoas aptas a comparecer às urnas no primeiro turno marcado para o dia 4 de outubro.
1: Olha, a partir de hoje a vacinação contra a influenza será ampliada para mais grupos em Teresina, no Piauí. A cobertura é oferecida pela Fundação Municipal de Saúde e já está disponível para crianças entre 6 meses, a menores de 6 anos, gestantes, idosos e outras categorias. Os novos grupos prioritários são diabéticos e hipertensos, além de portadores de doenças crônicas não transmissíveis, profissionais da segurança e salvamento, povos indígenas e quilombolas. A vacinação contra a gripe está disponível em todas as unidades básicas de saúde da capital piauiense, segunda a sexta-feira, nos turnos manhã e tarde. E no Teresina Shopping, o atendimento ocorre de segunda a sexta, de 1 da tarde até as 18 horas, e aos sábados, de 10 da manhã até as 20 horas. Vamos agora com informações do Maranhão. Câmara de Timon aprova a proposta voltada à infraestrutura e desenvolvimento urbano. E deputado traz informações aí sobre o cenário político e ações eleitorais na região de Caxias. Quem traz os detalhes é ele, Milton Vieira. Boa tarde, Milton.
2: Bom dia, Fábio Brito, bom dia, Galego, bom dia, ouvintes do Jornal da Verdes Campos, segunda edição. A sessão ordinária da Câmara Municipal de Timon, no Maranhão, realizada ontem, segunda-feira, foi marcada pela aprovação de matérias voltadas à infraestrutura, mobilidade urbana, iluminação pública e desenvolvimento econômico do município. Entre as propostas aprovadas estão pedidos de asfaltamento no bairro Guarita, recuperação de vias do bairro Joia, implantação de semáforo no Parque Piauí 2 e melhorias na iluminação pública em bairros e povoados da cidade. Os vereadores também aprovaram uma indicação que solicita a criação de programa de crédito popular de Timon, destinado a microempreendedores na zona rural. Isso com o objetivo de incentivar o pequeno produtor e fortalecer o empreendimento rural. A pauta ainda incluiu solicitações de limpeza urbana e uma proposta de implantação de rota turística com sinalização em pontos estratégicos do município. Segundo o Legislativo, as medidas buscam atender demandas apresentadas pela população e contribuir para melhorias na qualidade de vida da cidade. E o deputado federal Paulo Marinho Júnior afirmou durante entrevista concedida a uma emissora de rádio de Teresina, no Piauí, acreditar que a eleição municipal de 2024 em Caxias poderá ser anulada pela Justiça Eleitoral. Segundo o parlamentar, existem processos em andamento que apontam supostas irregularidades relacionadas ao pleito que elegeu o atual prefeito Gentil Neto. Paulo Marinho Júnior declarou ainda que uma eventual eleição suplementar poderá ocorrer nos próximos anos, dependendo do andamento judicial. Durante a entrevista, o deputado também comentou sobre a aproximação política com o grupo Coutinho, antigo adversário político da família Marinho, afirmando que a união ocorreu em torno de objetivos comuns para o município. O parlamentar ainda falou sobre sua relação política com o atual deputado estadual Catulé Júnior, destacando o respeito ao colega, apesar de divergências quanto a alianças políticas recentes. Até o momento, não houve manifestação pública dos citados sobre as declarações feitas durante a entrevista. 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
1: Ok, Milton, muito obrigado pelas informações.

0: Diz aí do estado do Maranhão. Olha, a Polícia Civil de São Paulo realiza hoje uma operação contra falsos médicos suspeitos de participação em 9 mortes no estado de São Paulo. Ao todo, estão sendo cumpridos 2 mandados de prisão e 7 de busca e apreensão na capital paulista, além das cidades São Bernardo do Campo, Guarulhos, Poá e Mogi das Cruzes. Olha, segundo as investigações, 2 homens atuavam ilegalmente como médicos no Hospital de Clínica Jardim Helena, que fica na zona leste da capital. A dupla é apontada como responsável por aproximadamente 2 mil atendimentos realizados ao longo de 2 anos naquele hospital. Galego, 9 mortes teriam ocorrido em decorrência de supostos erros e falhas nos atendimentos.
1: São 2 canalhas que num país sério iriam apodrecer na cadeia. Porque não se pode aceitar, meu Deus, que um canalha desse que nunca estudou medicina, que não é médico, fique no hospital tirando onda de médico, inclusive colaborando para a morte de pessoas. Isso é repugnante, rapaz. Num país sério, ia apodrecer na cadeia esses 2 marginais.
0: Olha, a Agência Nacional de Vigilância Sanitária, Anvisa, aprovou ontem o registro do medicamento Vialeve, indicado para pacientes com doença de Parkinson em estágio avançado que apresentam flutuações motoras severas e não respondem de forma adequada aos tratamentos já disponíveis. O medicamento reúne substâncias que atuam na redução das oscilações dos sintomas da doença. Essas alterações fazem com que os pacientes alternem períodos em que a medicação controla os movimentos e momentos em que os sintomas voltam a aparecer. A nova terapia é aplicada por infusão, né? Ou seja, é sob a pele durante 24 horas por dia. O sistema ele funciona de maneira parecida a uma bomba de insulina e permite ajustes da dose conforme a necessidade do paciente. As últimas notícias, Galego.
1: Olha, tem uma informação aqui relacionada com futebol. É que a CBF está comunicando às TVs que vai ser proibida a realização de jogos aos domingos, porque o prejuízo para os clubes é muito grande. Mas as TVs não estão aceitando, porque a maioria delas transmite futebol aos domingos. E outra coisa também que a CBF...
0: Mas se não for domingo, qual seria a alternativa?
1: Seria durante a semana, sem ser domingo. Sem ser domingo, é a CBF que está querendo inventar a coisa.
0: CBF. Mas não funciona, o pessoal trabalha durante a semana, final de semana, que é um momento mais propício para o lazer, para assistir um jogo.
1: É, eu acho que isso aí não vai ser aprovado. Agora, o que a CBF quer fazer, está correto, é evitar que torcedores compareçam aos CTs dos clubes para agredir jogador. Aí ela está correta. Evitar também que o jogador seja agredido quando o clube chega no aeroporto porque perdeu o jogo. Então a CBF quer segurança para o profissional, porque eu já disse aqui e volto a repetir, o cara que vai pro treino xingar um jogador é porque ele é desocupado, ele não tem o que fazer. Então para isso tem que ter regra de acordo com a Confederação Brasileira de Futebol.
0: Olha, falando do esporte, vamos agora trazer a rodada, porque hoje, terça-feira, tem time brasileiro na Libertadores, viu? Jogos de ontem das séries A, B, C e D e também rodada de hoje. As informações com ele é Manuel Lucas. Vai, Emanuel!
2: Boa tarde, Fábio Brito. Boa tarde, Galego. Amigos ouvintes do Jornal Verdes Campos, segunda edição. 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Falando dos jogos aí que movimentaram a segunda-feira, né? Porque ontem tivemos também o encerramento da 17ª rodada da Série A com o Coritiba vencendo o Bahia pelo placar de 3-2. Rogério Ceni tá aí balançado aí no cargo, hein? O time do Coritiba, né, que em 15 minutos, né, fez 3 gols no segundo tempo, né? Havia saído atrás no placar com um gol contra do defensor Thiago Kozer, mas aí no segundo tempo o time voltou outro pro segundo tempo e em 15 minutos tratou aí de empatar, virar e fazer o 3-1. Aí na reta final teve desconto aí do Everaldo e o time do Coritiba que marcou aí com Bruno Lavega e Breno, né? O Coritiba venceu a equipe do Bahia pelo placar de 3-2. Tivemos também o complemento da rodada da Série B com o Botafogo de Ribeirão Preto perdendo em casa para o Atlético de São João del Rei pelo placar de 2-1. Tivemos também pela Série C dois jogos. O Ituano bateu o Botafogo da Paraíba por 1-0 e o Paysandu venceu o Floresta pelo placar de 2-1. Tivemos também Brasileirão da Série D, o Laguna empatou com o Maguari em 1-1 e o Democrata de Governador Valadares venceu o Porto da Bahia pelo placar de 3-1. E pelo Brasileirão Feminino tivemos clássico Sansão, as meninas do São Paulo venceram o Santos pelo placar de 3-0 e o Corinthians, né, as brabas corintianas, venceram o Misto do Mato Grosso pelo placar de 4-1. Hoje, terça-feira, teremos aí os jogos, né, que encerram, os primeiros jogos que encerram a fase de grupos, tanto da Libertadores quanto da Sul-Americana. Pela Libertadores, hoje teremos o Mirassol entrando em campo em solo argentino contra a equipe do Lanús. Mirassol, que já está classificado, agora busca aí manter o primeiro lugar do seu grupo, né? O Mirassol já está fazendo uma campanha histórica e aí busca agora o primeiro lugar aí do seu grupo para poder decidir, né, a vaga das oitavas de final em seus domínios. Hoje também tem Flamengo e Cusco. O Flamengo jogando em casa aí, juntando os cacos depois da cachapante derrota para a equipe do Palmeiras no último sábado. A torcida do Flamengo ainda, digamos assim, ainda está meio chateada, né, com o desempenho do elenco aí frente ao Palmeiras. E hoje, né, tem aí esse duelo contra o Cusco, né, para tentar brigar aí pela campanha, melhor campanha geral aí da Libertadores. Pela Sul-Americana, nós vamos ter o Grêmio encarando a equipe do Montevideo City, jogo aí, briga pela vaga direta às oitavas de final, quem perder vai para os playoffs, jogo que acontece às 19h na Arena do Grêmio em Porto Alegre. E teremos também a dupla Sansão, né, o São Paulo entra em campo primeiro, né, contra a equipe do Boston River do Uruguai no Morumbi. O São Paulo, aí basta vencer a equipe do Boston River, que garante aí o primeiro lugar do seu grupo, sem precisar do outro resultado, que é o jogo aí do Milionários com o O'Higgins. E o Santos briga aí para não ser eliminado na primeira fase, né? Briga aí pela vaga para os playoffs, enfrenta o Deportivo Cuenca em casa, né, às 21h30 da noite. Hoje também tem Série D, Atlético Cearense e Tirol, jogo aí que é completa a rodada, né, da Série D, a oitava rodada da competição, jogo válido pelo grupo A7 do torneio. É jogo que acontece às 4 horas da tarde. Portanto, meus amigos, meus amigos Fábio Brito e Galego, essas são as informações aí da terça-feira de futebol. Eu volto amanhã trazendo aí os resultados de hoje e os jogos de amanhã aí que vão definir, né, os classificados para as oitavas da Libertadores e também para os playoffs da Sul-Americana e para os 8 melhores que vão se classificar direto para as oitavas da Sul-Americana. Um forte abraço, Fábio Brito e Galego, e até amanhã.
0: Ok, Manuel Lucas, muito obrigado pelas informações do esporte. Olha, uma última informação de Brasília. O governo federal liberou ontem cerca de 8,4 bilhões em saques do FGTS. A medida deve alcançar mais de 10 milhões de trabalhadores, segundo dados divulgados. Parte do dinheiro poderá ser utilizada na renegociação de débitos por meio do programa Desenrola 2.0. Olha, a liberação, ela contempla trabalhadores que aderiram ao saque aniversário e foram demitidos sem justa causa entre os anos de 2020 e 2025. Então, os pagamentos, eles foram autorizados pela medida provisória do governo. Os valores são depositados diretamente nas contas cadastradas pelos beneficiários. E segundo a estimativa do governo, 8,4 bilhões serão pagos automaticamente nas contas informadas no aplicativo do FGTS. Olha aqui os últimos recados pelo WhatsApp. A comunidade Passatempo, ali na região de Campo Maior, agradece aqui imensamente a todos os apoiadores, patrocinadores e voluntários que contribuíram para a realização do festejo de Nossa Senhora de Fátima. Cada ajuda, apoio, gesto de dedicação foram fundamentais para o sucesso dessa linda celebração de fé e união. Que Nossa Senhora de Fátima abençoe grandemente todos vocês e suas famílias. Aqui o recado da comissão organizadora. Um abraço aí para o nosso ouvinte, a Luzia, no Passatempo, município de Campo Maior, ali pertinho de Coivaras. Falando em agradecimento, aqui também tem um recado aqui do nosso amigo, rapaz. O Gordinho da Romaria, dizendo aqui, Galego, ó, passando para agradecer as mais de 700 pessoas que participaram da 16ª Romaria dos Motoqueiros de Autos, que foi um sucesso no último domingo, viu, Galego?
1: Graças a Deus, né? Coisa feita com seriedade, a tendência é que tenhamos sucesso desejado. Parabéns a ele e a todos que participaram da Romaria.
0: A Romaria saiu de Altos até Santa Cruz dos Milagres, né? Gente, eu vou encerrar o jornal de hoje reforçando aqui novamente o pedido em relação ao paradeiro de Francisco Batista de França, conhecido como Chico Dodô. Ele é da região de Altos, foi visto no último dia 16 de maio. Ele mora em Altos, no bairro Tranqueira. Está desaparecido hoje, completam 10 dias. A família está oferecendo uma recompensa de R$3.000 para quem der alguma informação que leve ao paradeiro desse senhor. A gente faz um apelo aqui e pede que a informação seja correta, né? Verdadeira. Então você vai ligar para esse telefone aqui, ó. 0869-9800-4221. 9800-4221. Falar com Pamela. Outro telefone, Renata, 0869-8803-4670. Falar com Renata. E o último número, 0869-8835-1869. 8835-1869, falar com Raquel. Ou então você pode mandar mensagem, ligar aqui para o nosso jornal Verdes Campos, segunda edição. Gente, nosso tempo não nos permite mais. E por aqui finalizamos o seu Jornal Verdes Campos, segunda edição de hoje. Terça-feira, Galego, boa tarde.
1: Boa tarde, Fábio. Boa tarde, Marcelo Macedo. Já já com sucesso total. Boa tarde, Jairo Alves, Paulo Sérgio, a turma todinha aí que trabalhou com a gente. Um grande abraço. Olha, a frase do dia hoje é dedicada às mulheres. O feminicídio tem duas vertentes, a covardia masculina e a omissão do Estado representado pela injustiça. Um abraço.
0: Um abraço, Galego, até amanhã. 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Paz e bem para todos, e é para frente que as malas batem.
3: Olá, amigo. Quem fala aqui é Franli. Quero dizer o seguinte, para você ter êxito na fé, você precisa ter fé. Se você não tiver fé, você não vai ter êxito. Saiba de uma coisa, que um dos melhores remédios, melhor antibiótico, é a fé. Você quer que dê certo sua fé? Se concentre, levante a mão para cima, se encoste em qualquer, numa parede, em qualquer coisa. E peça a Deus aquilo que lhe interessa. E tenha fé. Se você fizer isso, vai dar certo, vai dar certo. Quem está falando aqui é Franli. Essa oração foi feita aqui na sede da Rede de Rádio Verdes Campos, com todos os funcionários daqui da rádio. Todos nós fizemos com fé, pedindo para que você tenha saúde, nossos ouvintes, nossos queridos amigos. Então, só quero lhe dizer para você, tenha fé e reze conosco esse Pai Nosso.
4: Pai Nosso que estais nos céus, santificado seja o vosso nome. Venha a nós o vosso reino, seja feita a vossa vontade, assim na terra como no céu. O pão nosso de cada dia nos dai hoje, perdoai as nossas ofensas, assim como nós perdoamos a quem nos tem ofendido. E não nos deixeis cair em tentação, mas livrai-nos do mal. Amém. Ave Maria, cheia de graça, o Senhor é convosco. Bendita sois vós entre as mulheres. Bendito é o fruto do vosso ventre, Jesus. Santa Maria, Mãe de Deus, rogai por nós, pecadores, agora e na hora de nossa morte. Amém.
5: Esse Pai Nosso e Ave Maria é um oferecimento da família da Rede de Rádio Verdes Campos SAT e suas afiliadas. Para todas as pessoas que estão nesse momento passando por situação difícil nos hospitais, com a Covid ou com outras doenças. E também para todas as famílias que estão sofrendo porque perderam seus entes queridos. Rogamos a Deus que Ele console cada coração sofredor nesse momento tão difícil nas nossas vidas. A família da Rede de Rádio Verdes Campos SAT e suas afiliadas têm a certeza que juntos vamos passar por tudo isso e sair do outro lado mais forte.
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0: Alô, Brasil! Vamos juntos então aqui para mais uma tarde, meus amigos. Vai começar agora o sucesso total.
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12: Via, via satélite para todo o Brasil, vamos nessa então. Alô, você, boa tarde. E aí, pessoal, como é que vocês estão? Tudo bem? Tudo certinho? Vamos lá então para mais uma tarde aqui na Rede Verdes Campos Sat. Estamos chegando para te fazer companhia nesse 26 de maio de 2026. Olha só, pedindo licença para entrar na sua casa com muito carinho. Olha, benção vovó, que essa benção me traga felicidade e que traga também para você, porque com a fé, com a água e os produtos GF8 salvam vidas e poderá salvar a minha e a sua também. Olha, chego com muita alegria, com muita paz de espírito, energia boa para animar a sua tarde. Falamos direto da rede de rádios Verdes Campos Sat para todo o Brasil e para o mundo via internet. Está no ar um sucesso total na rádio da vovó, do amigo caminhoneiro e dos nossos irmãos camponeses, os trabalhadores rurais, todo mundo com a gente ligados e antenados aqui no sucesso total a partir de agora. 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Vamos lá então, partindo para mais uma tarde, meus amigos. Vamos botar essa terça-feira para frente, terça-feira para sacudir o Brasil e você então na melhor programação desse imenso Brasil. Brasil que é gigante, tem dimensões continentais. A sua tarde com muito mais emoção é aqui no sucesso total. Vamos juntos então. Olha, manda teu zap, manda teu alô, pede aquela música também que você gosta no 86994475082. E você então vai interagindo de qualquer cidade do Brasil. Manda teu alô aí, vem participar conosco, tá bom? Vai ser um prazer imenso receber aqui a tua mensagem e a gente vai colocar no ar, tá bom, gente? Vamos seguindo o programa Sucesso Total, começando a partir de agora. Começando com o Ângelo Máximo, dia feliz!

0: A sua tarde com muito mais emoção e aqui no Sucesso Total você curtiu aí um grande sucesso de Carlos André com Flávio José, esse dueto bacana. A música Até Mais Ver, que sucesso, hein? Abrindo os trabalhos de hoje aqui no Sucesso Total, olha, transmitindo via satélite para mais de 80 milhões de ouvintes em todo o Brasil. Vamos chegando! Um abraço você na antena parabólica digital, na banda KU também já sintonizando com a gente, já curtindo a Verdes Campos Sat, os nossos amigos também pela internet, aplicativo GF Play, as nossas mais de 170 afiliadas por todo o Brasil. Obrigado, Brasil! Vem chegando pra cá. Olha, muito boa tarde pra você no Rio de Janeiro. Alô, Rio de Janeiro, boa tarde! Olha você também em São Paulo. Ô, paulistas, o nosso abraço. Olha você também na Bahia, Brasília, Mato Grosso, você no Amapá, você em Santa Catarina, Rio Grande do Sul também. Olha você no Maranhão, no Piauí. Alô, meus amigos do Piauí, aquele abraço. Você também no estado do Ceará. Alô, Ceará, aquele abraço. Todo mundo chegando aqui para curtir mais uma edição do programa Sucesso Total para todo esse Brasil. Vem chegando, manda aí a tua mensagem, mensagem de áudio, mensagem de texto, pode mandar vídeos também e você vai participando com a gente durante mais uma tarde pelo Sistema Integrado de Comunicação Verdes Campos Sat. É rádio, é TV, é portal, é podcast e você com a gente, conectados aí numa só emoção durante a tarde inteirinha. Quem tem bom gosto, quem tem bom gosto, sintoniza com a gente mesmo, né? Aqui é só música boa pra você curtir. Se você gosta de música boa, sintoniza na Verdes Campos Sat, tá bom? 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Olha, vamos seguindo. A tarde tá esquentando, não tá? E a gente vai com vocês aqui. Continue aí participando. Marcelo Macedo e companhia, agradece demais aí a sua audiência em qualquer cidade aí do Brasil. Interagindo, vamos lá, participação. Boa tarde.
1: Boa tarde, Marcelo Macedo. Passa aí pra mim.
0: Diga aí.
1: Solana, ela é americana.
0: Ela é americana.
1: Hoje é só pra curtir, me oferecer para você e para todos que estiverem na sintonia desse maravilhoso programa. Elidinha João Ferreira, Alagoinha, meu boa tarde.
0: Elidinha João Ferreira de Alagoinha, no Piauí. Um abraço, Elidinha. Boa tarde. Daqui a pouquinho ela é americana, mas é da América do Sul. Um abraço. Olá, você. Boa tarde.
2: Boa tarde, Marcelo Macedo. Aqui é o Pedro Luca de São Pedro, Piauí.
1: Tô mandando a foto aí, eu e minha bisnetinha. E aí pedi a música pra você me mandar hoje a música do Amado Batista. É, Folha Seca.
0: Muito bem, mim, Amado Batista,
1: pra
0: né?
1: Pra oferecer pra você, em primeiro lugar. Pra
0: muito obrigado!
1: Andréia, pra a Wene, que é a mãe da Ágila. O Cabral. A Padiceça, a Rosa, o Neném. Tá todo mundo aqui de São Pedro.
0: Opa, São Pedro do Piauí, um abraço pra senhora. Olha a sua bisnetinha, muito linda, viu? Ela mandou uma fotinha aqui, olha mamãe, que nenenzinha mais linda. Dá um abraço do Titi Marcelo pra ela aí, tá bom, querida? Um abraço pra vocês em São Pedro do Piauí, ligados e antenados aqui na Verdes Campos. É muito fofinha a sua netinha, tá bom? Obrigado pela participação. Olha, vamos juntos, alô você, boa tarde.
2: Boa mais tarde, um vídeo. Marcelo Macedo, rapaz, é o Chico Lapinha, rapaz.
0: E aí, seu Chico?
2: Tá agora, já cheguei aqui na
0: Lapinha. Tá em casa? Eu pronto. Cheguei, rádio
2: na melhor rádio que tem, Verde Campos Sádio, com Marcelo Macedo fazendo o programa melhor ainda, viu? Minha música, Zezé de Camargo, Flores em Vida, bota aí. Eu vim aqui mandar uma boa tarde, minha amiga Tisca Sorriso, no Maranhão, meu amigo Francisco Mendes, a dona Trindade no Mucambim. Com o pai de Antônio Chiquinha e com o Mário do Carmo, meu amigo Chico Paulo e a dona Elizabeth, meu amigo prefeito e a dona Antônia, todos que estão ligados.
0: Todo mundo ouvindo a Verdes Campos Sat, hein, Chico Lapinha?
2: Uma boa tarde para você e todos os ouvintes.
0: Tá certo, Chico, obrigado pela participação na Zona Rural de Teresina, tá ligadão aqui na mais popular do Brasil. Alô, Marcelo, manda um abraço para mim, Marcelo, tô aqui na cidade de Amarante, é o seu Cristiano. Opa, seu Cristiano, um abraço para todo mundo aí em Amarante, no Piauí, ligado e antenado com a gente. Aí a nossa tarde fica tudo de bom, tá bom, seu Cristiano? Dá um abraço aí todos os amarantinos, né? Ouvindo a programação aqui do Sucesso Total. Agora tem Solano e seu conjunto. Ela é americana.

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7: Hora certa para você agora, 2:34, hora de Brasília. Voltamos aqui com o nosso programa. Olha o sucesso total vai seguindo. Olha você que vai chegando, vai sintonizando. Obrigado demais pela sua companhia, pelo sistema de comunicação Verdes Campos SAT. Sucesso total. Boa tarde. Onde é que você tá agora, hein? Olha, Marcelo, tô em casa, tô te ouvindo. Ei, Marcelo, como é bom a gente acompanhar a programação da Verdes Campos Sat. Olha, Marcelo, eu ligo meu rádio, é às 5 da manhã, passo o dia todinho, Marcelo, nessa rádio. Opa, meus amigos, muito obrigado aí pela companhia e pela preferência também, né? É, quem tem bom gosto vai sintonizando com a gente, vai curtindo a Verdes Campos Sat. É nos quatro cantos do Brasil, é a programação que já chega a mais de 80 milhões de ouvintes espectadores. A gente fica muito feliz aí, cada dia que se passa, vai entrando mais ouvintes, vai chegando mais gente pra sintonizar, pra ficar colado aqui com a gente na Verdes Campos Sat. Tudo de bom pra todo mundo, que Deus abençoe aí a todos. Agora tem Arlindo Cruz, o show tem que continuar. Boa tarde, terça-feira, hein? Terça-feira vai seguir.

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0: Bacana demais essa música, né, gente? Agora você confere só na Verdes Campos Sat. Paixão de um homem. Valdir Soriano, que sucessão aqui na sua tarde de terça-feira. E você vai curtindo tudo aqui na rede de rádios Verdes Campos Sat, o sucesso popular do Brasil. Agora 2:42, hora de Brasília. 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

0: Olha, bom demais, hein? O sucesso então da banda Amazã. O velho pega, meu amigo. Se bombear, meu amigo, pode ter certeza.
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0: Olha, vamos juntos então. Agora a gente vai de informação. Vamos lá então. Atualizando aqui as informações diretamente do portal verdescampos.com.br, a informação na hora em que ela acontece, a gente vai trazendo informações aqui para você. Olha só, o Itamaraty lança guia para brasileiros que vão à Copa do Mundo, hein? Atenção, atenção. Olha, o Ministério das Relações Exteriores lançou um guia para consultar aí, viu? Para toda a torcida brasileira que vão aí à Copa do Mundo de 2026, né? Com orientações para brasileiros que pretendem viajar aos Estados Unidos, Canadá e México durante aí o torneio. Olha, disponível no site do Itamaraty, a publicação reúne informações sobre documentação de viagem, regras, migração, contatos e rede de consulta brasileira para todos que vão viajar para a Copa do Mundo. Também traz orientações sobre procedimentos em situação de emergência, além de recomendações gerais de segurança ao acesso a serviços locais. O material inclui também ainda instruções para adicionares aí aos plantões, consultas e telefones de urgência, informação sobre jogos da seleção brasileira na fase de grupos. O guia apresenta informações específicas também dos Estados Unidos, Canadá e México, que são os países que vão sediar essas partidas. Então, você vai viajar para a Copa do Mundo? Pois entra no site do Itamaraty em Brasília e você vai ter uma cartilha, um guia completo com orientações. É importante, né? Às vezes a gente é leigo, vai viajar para outros países, não tem contato de emergência, não sabe onde recorrer aos órgãos lá fora que representam o Brasil. E esse guia é muito importante, inclusive, você baixar aí no teu telefone celular e ter disponível caso precise, tá? Informação completa você acessa no portal verdescampos.com.br. A informação na hora em que ela acontece já tá no nosso portal, tá? A informação na hora em que ela acontece. E vem aí a Copa do Mundo, bola pra frente, Brasil. Será que agora vem o Hexa, gente? Ah, estamos na torcida, né? Será que vai dar certo agora? Já estamos aí mais de 20 anos, toda vez tem essa questão, né? Agora vem o Hexa, e não vem nunca, gente. Ah, meu pai do céu. A gente fica torcendo. Tomara que agora dê certo esse Hexa, tá bom? Olha, vamos lá, deixa eu mandar mais abraços aqui pra nossa audiência. Olha, muita gente ligada na Verdes Campos. Alô, você, muito boa tarde, mais ouvintes.
2: Boa tarde aí, meu amigo Marcelo Macedo. Eu sou o amigo Antônio Filho. Hoje eu gostaria que você botasse pra mim a música de Bartô Galeno, Malena, só pra curtir aqui. Eu tô sentindo bastante Ribeiro. Hoje eu fui em Água Branca lá na loja de F8, fui pra meu óculos. Aí deixei ele lá pra mandar fazer.
0: Pronto! Pronto, e vai agilizar, viu?
2: Meu grau certo, isso aí eu peguei só a maçã lá, deixei lá pra fazer o óculos. Ah, mas eu fui oito em Água Branca, foi muito beleza lá.
0: Que bacana, visitou a nossa loja lá de Água Branca. Tá certo, Antônio Cícero, um abraço pra você. Logo, logo você vai receber o seu óculos de grau aí. Tá bom, meu campeão? Um abraço, obrigado pela participação. Olha, vamos seguindo. A tarde é toda nossa. E você vai com a gente por aqui na Verdes Campos Sat. Alô, boa tarde.
3: Bom dia, galera.
0: A mensagem só chegou agora, mensagem atrasada aqui, né? Tá valendo. Vamos lá, vamos adiante. Alô, você, muito boa tarde. Mais uma participação.
4: Boa tarde, Marcelo.
0: E aí, mestre Viana?
4: Ontem você botou aquela música do Tô Aqui. Não é aquela música não, aquela ali é muito velha, ela é do tempo que o Roberto Carlos ainda estava começando.
0: Certo, do começo da carreira, né?
4: A música, Tô
0: Aqui. Diga aí.
4: Ela tem no início ela diz assim: estou aqui à procura de um caminho certo.
0: Ah, pronto!
4: Ela é mística, muito.
0: Já sei qual é, já.
4: Uma potencialidade muito mística, sabe? Mas, minha amiga, assim, se você tiver dificuldade para encontrar música, você bota Desabafo, que é a música do Roberto Carlos. E espero que a gente consiga muito aconchego para todos os seus ouvintes. Um abraço.
0: Pronto.
4: Uma oportunidade. Tchau.
0: Tá certo, mestre Viana. A gente manda daqui a pouquinho o Roberto Carlos pra gente curtir, tá bom? Meu amigo, obrigado pela participação. Mais uma tarde aí chegando. E você vai com a gente pelo sistema de comunicação Verdes Campos SAT. A gente fica muito grato aí com a sua audiência. Um abraço da Capelinha de Palha, na zona sul de Teresina. O mestre Viana tá acompanhando aí a Verdes Campos SAT. Valeu, meu amigo. Um abraço pra você. Uma boa tarde. Tudo de bom. Olha, vamos nessa. Vai mandando. Alô, Francisca Leite. Marcelo, manda um abraço aqui pra Maria Helena, aqui no Saraiva. Estamos quebrando o coco e te ouvindo. Olha aí as meninas quebrando o coco. Ó, pode fazer um vídeo aí, tá? Vai, Francisca Leite, faz um vídeo pra gente aí, as meninas quebrando o coco, e manda pra cá, tá bom, querida? Muito obrigado pela participação. Aqui é sucesso total, transmitindo via satélite pra todo o Brasil, e você vai com a gente. Vem chegando pra cá. Vamos lá, mais uma participação.
3: Boa tarde, Marcos. Boa tarde, você. Ouvinte do programa Sucesso Total. Programa campeão de audiência em todo o território do Brasil e do mundo.
0: Pronto, tá certo, meu amigo. Um abraço pra você ligado na Verdes Campos SAT, Francisco José. Valeu, Francisco, um abraço. Alô, Marcelo Macedo. Gostaria de pedir uma música pra você do Messias Holanda, Mariá. É a Mariá. Tá certo, mando já pra você, então, a Mariá com Messias Holanda. Tá bom, querida do Carmo? Uma boa tarde, do Carmo. Obrigado pela participação, do Carmo. Tudo de bom. Vamos nessa. Vamos botar agora o Lisboa Caminhoneiro, rapaz. Vamos estar na estrada ligado na Verdes Campos.
5: Boa
0: tarde, Marcelo Macedo. Meu amigo, se possível, gostaria de ouvir Sou Caminhoneiro, com o cantor Gerson Rufino. Desde já agradeço a todos os ouvintes e aos caminhoneiros. Pronto, Gerson Rufino, eu sou o caminhoneiro. Pra todos os estradeiros do Brasil, rapaziada boa no volante, curtindo a Verdes Campos SAT. Valeu, amigão Lisboa Caminhoneiro. Vou falar em caminhoneiro, tem outro aqui, ó. É o Panelada, volta o Panelada aí, produção.
6: Sim, uma boa tarde, Marcelo Macedo. É o Panelada passando aqui a capital dos 40 graus, em busca ali da capital do frevo. Gostaria de ouvir
0: Cláudio Recife, né?
6: A música Parabéns, ah.
0: Pronto, meu amigão, um abraço pra você, muito obrigado pela participação, Panelada Caminhoneiro. Aproveitar e mandar um abraço a todos os caminhoneiros, né, rapaziada boa, nas estradas, curtindo a Verdes Campos SAT. A gente fica muito feliz aí com a audiência de vocês, tá bom, amigos? Boa viagem sempre. Alô, boa tarde.
7: Uma boa tarde, meu caro Marcelo Macedo. Aqui é o Bombeirinho, diretamente do Residencial Coruja, no Vale do Gavião. É, eu gostaria de mandar um abraço aí para todos os ouvintes, inclusive para o nosso apresentador, para você e para o nosso apresentador do Terreirão da Fazenda, meu caro amigo Irlândio Faria. Um abraço aí, meu irmão, para você, por onde você estiver. Então, somos ouvintes assíduos, eu, minha primeira dama e meu filho, Vespasiano. Então, a dona Sandra, eu queria oferecer, que você oferecesse para ela a música A Madrugada Que Passou Não Volta Mais, com Dominguinhos e Roberto Carlos.
0: Pronto, A Madrugada Que Passou Não Volta Mais. Tá bom, meu queridão? Um abraço pra você, muito obrigado pela participação aqui no programa Sucesso Total via satélite.

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8: Ok, então, vamos lá, estamos de volta na Verdes Campos Sat, agora 3 da tarde, mais 7 minutos, hora de Brasília. Olha, vamos seguindo nessa tarde, né, pessoal? Olha, hoje é terça-feira, a semana vai seguindo e a gente vai com você, claro, te fazendo a melhor companhia. Um abraço a você ligado também na Antena Parabólica Digital, na Banda KU, no canal 365. Um abraço, meus amigos, tudo de bom, Deus abençoe todos nós, não é isso? Pra gente curtir sucesso, vai sintonizando na Verdes Campos Sat, porque aqui a programação é massa demais. Vamos curtindo, continua o nosso sucesso total. Vai mandando o teu zap, hein? Já já vou fazer aqui mais um bloquinho com sua participação.

0: Olha, bom demais, ligados aqui na Verdes Campos Sat, o sucesso de Reginaldo Rossi, seu sentimento já morreu, né? E sucessão, e você vai acompanhando o som aqui na Verdes Campos Sat. Tocamos também Messias Holandas Mariá, Zezé de Camargo, Flores em Vida, e a tarde tá top demais, não tá? Vamos seguindo! Alô você, boa tarde, em casa, no trabalho, na roça, pescando. Olha, deixa eu mandar um abraço aqui, rapaz, os nossos amigos pedreiros, né? Galera boa da construção civil. O servente, o pedreiro, o carpinteiro, tá todo mundo ligado na Verdes Campos Sat, né? O soldador também tá ligado, o ferreiro, tá todo mundo aqui com a gente. Um abraço pra todos aí na construção civil, ligados aqui com a gente no programa Sucesso Total. Valeu, meus amigos, obrigado demais aí, tá? Marcelo Macedo agradece demais a sua audiência. Ok, agora a gente vai pro litoral. Quem gosta de praia? Eita, gente, mas é bom, hein? Aquele pezinho na areia na praia, rapaz. É negócio danado de bom. Olha, convido você que tá ligado na Verdes Campos Sat, em qualquer cidade do Brasil. Olha, você precisa conhecer o nosso litoral, viu? 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Ok, então, deixa eu mandar mais abraços aqui. Muita gente antenada, ligada na Verdes Campos Sat. Estamos aí na terça-feira e agora tem abraço aqui para nossa audiência também. Vamos chegando para cá. Alô, você, boa tarde. Vamos lá trazer o ouvinte.
1: Boa tarde, Marcelo. Manda caro. Marido Carlos. Naquim Moro, meu mel. Naquim Moro.
0: Pronto, Marquinhos Moura, meu mendo na Maria do Carmo. Tá certo, tá no povoado Mandacaru, né? Um abraço pra senhora aí, muito obrigado pela participação. A gente manda daqui a pouquinho então, tá? Vamos nessa. Alô você, boa tarde, mais um ouvinte chegando por aqui.
2: Alô, Marcelo Macedo. Boa tarde, tudo bom pra você, meu amigo?
0: Tudo bom, amigão?
2: Paraíba, Praça Campina Grande. Eu queria escutar a música com Maria Bethânia, Ronda. Eu ofereço pra você, que é outro locutor, ofereço pra Adilson Carlos. ofereço para seus ouvintes, amigos, familiares. Tá certo? E um abraço, tudo de bom, viu? Deus lhe abençoe.
0: Pronto, seu Laércio, um abraço, muito obrigado pela participação. Deus lhe abençoe também, meu amigão. Vamos juntos, alô, boa tarde. Mais uma participação.
3: E aí, Marcelo Macedo, boa tarde.
0: Boa tarde. Marcelo
3: Macedo, hoje toca.
0: Diga aí, qual é o sucesso?
3: É de José Augusto, Esqueci de Viver.
0: Pronto, Esqueci de Viver. Maria Sônia, ô Maria Sônia, boa tarde pra você, muito obrigado pela participação aqui no programa Sucesso Total, tá bom, Maria Sônia? Ligada na Pedidos Campusat, é tudo de bom. Ô Marcelo, manda um abraço pra mim, o Josivaldo do Parque Piauí, em Timon do Maranhão. Olha aí o pessoal de Timon, alô cidade de Timon, um abraço pra todos os timonenses, né? Tá todo mundo ligado, um abraço pro bairro Flores em Timon, você também do Parque Alvorada, da Vila São Francisco também. A Vila do Beck tá com a gente no Parque Piauí. Pessoal também curtindo a Verdes Campos Sat em toda a cidade de Timon. Alô, Timon, aquele abraço. Todo mundo chegando. Bairro Flores também com a gente, Bairro Flores. Todo mundo chegando por aqui, né? Pra curtir o sucesso total via satélite. Agora tem Roberto Carlos Desabafo, 1979. E a gente vai seguindo com vocês. Agora 3 da tarde, 24 minutos.
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0: Olha, bom demais o sucesso aí, novinho, né? Bacana demais essa música, Eduardo Costa, Imagina Eu, um grande sucesso. E é mais uma que você pode pedir na Verdes Campos Sat, Imagina Eu. Antes teve um grande sucesso também aí do Nando Moreno, Rio Negro e Solimões, o Chapeludo, aqui no Sucesso Total.
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0: E a gente vai seguindo com vocês, tá? Olha, boa tarde, bem-vindos. É a programação aqui do Sucesso Total. Olha, vamos juntinhos, tá? Até o finalzinho da tarde, tocando sucesso, música boa, e a gente vai com vocês, e você pode pedir a sua também, é só mandar um zap zap pra cá, pronto gente, aí a gente vai atender você com muita alegria, com imenso prazer, nessa super tarde, porque aqui você vai com certeza, olha, curtir muita música legal, né? Ouvir a tarde inteirinha, a Verdes Campos Sat realmente é tudo de bom!

0: Aí pra você ligado na Verdes Campos Sat, um grande sucesso, hein? É o Fagner Retrovisor, dos maiores sucessos aí, na voz do querido Fagner. Tocando na Verdes Campos Sat. Meu amigo e minha amiga, quer ouvir música boa? Sintoniza na mais popular do Brasil. Olha, você continua mandando o teu zap, hein? 86994475082, de qualquer cidade do Brasil, fala teu nome, a cidade, pede uma música, manda o teu alô e fica à vontade aqui com a gente, tá bom? 86994475082. Vamos fazer um intervalo agora e a gente volta daqui a pouquinho trazendo muito mais pra você. E essa terça-feira tá demais aqui na Verdes Campos Sat.
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0: certa. A hora certa pra você agora, 4 horas em ponto, hora de Brasília.
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0: Linda canção, hein? Música linda demais. João Mineiro e Marciana, música no mesmo lugar. É um clássico dessa dupla, Atravessando Gerações. E você curtindo tudo por aqui, na mais popular do Brasil. Vamos chegando, pessoal. Olha, um abraço você ligado no canal, né? Canal 365, na Antena Parabólica Digital. Muito boa tarde pra vocês. Obrigado demais aí pela audiência. A gente vai seguindo até o finalzinho da tarde. Eu e você, você e eu, numa só emoção. A sua tarde com muito mais emoção é aqui no Sucesso Total, vem chegando! 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Tudo de bom! Agora já são 4 da tarde, 14 minutos. Vou mandar mais abraços aqui. Audiência máxima, todo mundo ligado na mais ouvida do Brasil, Verdes Campos Art. Vamos trazer um ouvinte. Alô, boa tarde.
1: Muito boa tarde, meu amigo Marcelo Macedo. Aqui é um Sérgio, aqui direto aqui da área da Grande Santa Maria do bairro Monte Alegre, Teresina, Piauí.
0: Muito bem, César.
1: Um sucesso aí com Borba de Paula aí das Antigas. Aparecendo a toda a galera aqui do supermercado Pescador. E especialmente o meu amigo Djalma, rapaz, o açougueiro aqui. O homem aqui é pesado, como é carne de trator. E a todos os nossos colaboradores e a todos os ouvintes que ouvem nesse momento. E a todos vocês que fazem essa equipe maravilhosa. E você também com essa sua voz excelente, meu amigo. Boa tarde. Boa
0: muito
1: tarde
0: bem, César. Grande César na região do Santa Maria da Cotipe. Tá ligado com a gente. Obrigado, viu, César? Um abração pra você, meu amigão. Deixa eu mandar um abraço aqui pra Rosinha do Cipó. Alô, Rosinha, um abraço. Deixa eu mandar um abraço aqui também ao nosso amigo Glauco. Alô, Glauco, um abraço. Alô, Marcelo, boa tarde. Olha, sou seu vídeo todo dia, viu? É o Glauco, rapaz, do Rio de Janeiro. Estamos aí, Marcelo, te ouvindo aqui. Olha, ontem foi o meu aniversário de 36 anos e eu queria ver a música do Cara Metade. Você, o nome da música é Nunca Vou Deixar Você. Pronto, meu amigão, parabéns, hein? Grande abraço, tô ligado aqui, Marcelo, na Antena Parabólica, no canal 365. Pois um abraço pra você, a gente manda daqui a pouquinho, viu, amigo? Um abraço pra você, Glauco, no Rio de Janeiro, acompanhando a Verdes Campos Sat. Um abraço pra você, campeão. Opa, deixa eu mandar mais um abraço aqui, Luiz Santos também, tá acompanhando a Verdes Campos Sat. Vamos lá, agora a mensagem de áudio. Alô, boa tarde.
2: Boa tarde, Marcelão. Um abraço pra você aí, tudo de bom, saúde e paz.
0: Saúde e paz.
2: Saci, Marcelo. Marcelão, bote aí pra mim, cartas na mesa com o Moacir Franco, por favor, meu amigo. Um abraço, Marcelão.
0: Muito bem, Gilberto Machado, um abraço, Gilberto. Tá ligado na Verdes Campos Sat, tá bom demais, viu, Gilberto? Alô, Marcelo, boa tarde pra você. Manda um abraço pros meus familiares aqui, Marcelo de Pedro II. É o Francisco, Rogério, a Vilma, a Alda. Um forte abraço, valeu, Rodrigues. Um abraço, meu campeão. Tudo de bom pra vocês aí, ligados e antenados na Verdes Campos Sat. A família toda, né, rapaz? Acompanhando a mais popular do Brasil. Alô, você, boa tarde.
3: Boa tarde, Verdes Campos Sat. Rádio bem ouvida, locutor competente, né? Marcelo, é o Marcelo. E boa tarde a os amigos e as amigas, né? Que eu não conheço, mas estou dando boa tarde para todos. Estou ligadinho aqui na rádio.
0: Coisa boa, meu irmão, bem-vindo a Verdes Campos.
3: Quando é o Marcelo, fico de boa, né? Assistindo. E eu consegui uma moça de Teresina para conversar, mas o que não bateu foi a idade. Ela é menina muito nova e ela é compromissada lá com o sobrinho, né? Que ela cuida dele. E eu continuo na expectativa aqui de encontrar uma pessoa.
0: Pronto, rapaz, ele tá doido pra arrumar a costelinha, né, amigão? Vai dar certo, rapaz. Um abraço pra você, muito obrigado pela participação aqui com a gente. Ligadão na Verdes Campos Sat. Tudo de bom. Vamos lá, mais ouvinte.
4: Boa tarde, Marcelo. Marcelo, meu amigo. Bota uma musiquinha aí do Noca do Acordeon. Pra me recordar os tempos de minha infância, de minha juventude. Eu estou aqui na estrada, que eu falo é um Adão, eu ofereço para minha namorada, para minha esposa, viu? Que tá aqui mais eu, viu? Dentro do carro, viu? Estamos te ouvindo, Marcelo. Uma boa tarde, Marcelo.
0: Tá certo, seu Adão. Um abraço para você, sua esposa, a eterna namorada, né, rapaz? Obrigado pela participação. Seu Adão não perde o programa toda tarde aqui, tá ligadão? Na Verdes Campos, um abraço pra você. Olha, boa tarde aqui pra Isadora Alves. Alô, Isadora Alves, um abraço pra você também. Alô, Marcelo, me chamo Maria. Gostaria de pedir uma música pra você de Amado Batista. A Sua Essência. Quero mandar aqui, Marcelo, pra minha mãe Regina e pra minha filha, a Kathleen. Pronto, um abraço pra vocês aí, tá? Estamos aqui na região do Santa Maria da Codipe. Um abraço para vocês da região da Santa Maria da Codipe. Um abraço para sua mãezinha Regina e a sua filha Kathleen. Ligada na Verdes Campos Sat. Boa tarde para vocês.
5: Boa tarde, meu amigo Marcelo. Marcelo, um abraço para você, para todos os ouvintes da Verdes Campos Sat. Marcelo, eu gostaria de ouvir uma música aí do Fernando Mendes, Cadeira de Rodas. Agradecer a Deus por todos que nos tem dado em nossas vidas. Um abração para todos os ouvintes e especialmente essa música para todos os ouvintes, tá? Abraço.
0: Muito bem. Brasil. Tá certo então, João de Deus. Um abraço para você. Muito obrigado pela participação. Aí o João de Deus. Ligado e antenado aqui na Verdes Campos Sat. Alô, Marcelo. Coloca a primeira música de Eduardo Costa. É o Pascoal aqui, ligado em Patos, na Paraíba. Olha, tocamos agora um pouquinho aí o Eduardo Costa. Tá bom, Pascoal? Pede uma outra aí, campeão, que a gente manda para você. Olha, vamos nessa. Alô, boa tarde.
6: Boa tarde, eu sou Marcelo. Que bela, meu filho. Bota aí Roberto Carlos, Mulher de 40.
0: Muito bem, mulher de 40, seu Bernardo Lisboa, um abraço, seu Bernardo. Tá ligado, tá antenado com a gente, um abraço pra você. Mais um ouvinte, boa tarde, todo mundo ligado, hein?
7: Tchau, Lin.
0: Todo mundo ligado.
7: Trabalhando no grupo.
0: Vamos lá.
7: Eu tô precisando.
0: Tá certo, a gente vai já verificar aqui o seu áudio, tá bom, amigão? Um abraço, vamos juntos. Agora tem Jean e Giovanni, Mil Corações, 4 horas 20 minutos, hora de Brasília.

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10: Ok, então, Brasil, vamos lá então, estamos de volta com a programação aqui, ó.
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10: É total. Olha, vamos seguindo aqui na nossa programação até 5 horas e 30 minutos. Olha, seu amigo Marcelo Macedo vai tocando sucesso. Você vai indicando também a sua música e a gente vai compartilhando momentos de muitas felicidades nessa tarde de terça-feira, a melhor terça-feira do Brasil. Agora tem Moacir Franco, Cartas na Mesa.

Muito bom, tá aí o sucesso em teu cadeira de rodas, na voz de todo querido, né? Fernando Mendes, aquele a mais popular do Brasil, Verdes Campos Sat. Mas teve Noca do acordeon, né? É a sanfonia do Noca, o coração do artista. E no começo, o sucesso de Moacir Franco, Cartas na Mesa. E a gente vai seguindo até o finalzinho da tarde, meu amigo e minha amiga. É curtindo a Verdes Campos Sat, que sua tarde fica boa, a sua tarde fica demais, a sua tarde fica espetacular. Uma excelente tarde para você, terça-feira, 26 de maio de 2026, né? Hoje tudo é 26, produção. Tudo é 26 hoje? Então, graças a Deus. 4 horas e 44 minutos, hora de Brasília. 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

0: Olha, bom demais aqui na Verdes Campos Sat. Você curtiu o sucesso aí na voz dele, rapaz. É um baita de sucessão esse Fuscão Preto, o Almir Rogério. Só toca aqui na mais popular do Brasil.
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0: Olha, agora vou mandar abraços aqui novamente para nossa audiência. Muita gente conectada aqui mandando mensagens no programa das multidões. É um sucesso total. Eita, programa campeão de audiência. Obrigado, gente. Obrigado por tamanho carinho aqui para com esta emissora e o Marcelo Macedo também. Alô, Marcelo, olha aqui quem fala é o Miguel de Teresina. Peço para você uma música Feiticeira do Carlos Alexandre. Ô, Miguel, valeu, Miguel. Dá um abraço a todo mundo. Teresina, Piauí. Alô, Teresina. Boa tarde, Teresina.
2: Boa tarde, meu amigo Marcelo. Gostaria de ouvir qualquer música aí da Rainha do Forró Eliana e oferecer para todos que estão ouvindo aqui no Sucesso Falta 90, no site. É o Francisco, diretamente da cidade de Campo Maior, ligado aqui na Verdes Campos Sat.
0: Muito bem, tá aí o Francisco de Campo Maior, no Piauí, a terra da carne de sol. Obrigado, amigão, pela participação. Olha, vamos juntos, vai mandando, manda mensagens, participa com a gente. Alô, boa tarde.
3: Boa tarde, compadre Marcelo Macedo, é o Mariano, rapaz.
0: E aí, Mariano?
3: Bota a música pra mim, Lindomar Castilho.
0: Lindomar Castilho.
3: Aham.
0: Pronto, Lindomar Castilho. Tá bom então, Mariano. Tudo bom, Mariano? Um abraço pra você, meu querido. Obrigado pela participação. Vamos nessa. Alô, você, boa tarde.
4: Boa tarde, Marcelo. Gostaria de ouvir aquele trio bem antigo, do tempo da pioneira, do seu Volk Moreira. Se puder colocar. Boa tarde para todos.
0: Tá certo, tá aí o Wellington de Matões do Maranhão. Um abraço, viu, Wellington? Olha, dá um abraço a todo mundo em Matões do Maranhão. Audiência crescendo demais aí na região. É de Matões, de Parnarama, todo mundo ouvindo a Rede Verdes Campos Sat. Tá certo, obrigado demais aí pela sua companhia, pela audiência. Muito bom ter vocês aqui com a gente. Vamos nessa, mais um ouvinte aí.
5: Aqui é José Barroso, Rua 7. Casa 67.
0: José Barroso.
5: Eu sou com meu rádio no prego, eu fui mandar consertar. Aí não conserta mais, que é desse rádio antigo. Aí eu queria saber de vocês, do Chauvin, que vocês todos são bons.
0: Olha, é o seguinte, se o rádio já não presta mais, o que você vai fazer? Vai adquirir um novo, rapaz. Olha, nas lojas de efeito você encontra rádios, tá bom? Pode ir lá agora, você vai encontrar rádios de qualidade, com o melhor preço e com garantia, tá bom? E você já sai daqui sintonizado, se você quiser. Já sai sintonizado na Verdes Campos Sat. Tá bom, amigão? Um abraço, querido. Tá na hora de trocar de rádio aí. O rádio não tem mais conserto, não. Quebrou, foi? Compra um novinho, rapaz, e vá ser feliz. Obrigado pela participação. Agora tem a cantora Núbia Lafayette, Casa e Comida. Agora faltando 4 minutos para 5 da tarde. Já vamos chegando aí às 5 da tarde. Uma boa tarde você em qualquer lugar do Brasil.

0: Olha, bom demais, e o sucesso aí, Casa e Comida, com a cantora Núbia Lafayette. Só toca na Verdes Campos Sati, né? Olha, se você quer recordar, matar a saudade, ouvir aquele sucesso de tempos que você não ouve, sintoniza por aqui, meu irmão, que tu tá, vai ter a programação mais diferente do Rádio Nacional. Verdes Campos Sati, a rádio da vovó, do vovô, do amigo caminhoneiro e dos nossos irmãos camponeses, a rádio da família do Brasil. E a gente volta daqui a pouquinho. Segura aí, em instantes tem muito mais aqui pra você. Último bloco chegando já já.
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0: Ok, então, agora já são 5 da tarde, 4 minutos, zona de Brasília. Vamos de informação. Olha, diretamente aqui do portal verdescampos.com.br, a informação na hora em que ela acontece, você já fica sabendo aqui no portal Verdes Campos. Olha só essa informação. Olha, o estado do Piauí lidera mortes por motociclistas no Brasil, tá? Aponta aí a pesquisa Atlas da Violência com 72%. Meu pai do céu, esse dado aqui é alarmante, né, gente? O Piauí liderando mortes violentas através através de motocicletas. Vamos lá então, olha, o Piauí registrou 1.162 mortes no trânsito em 2025, tá? Segundo dados aí do Atlas Violência 2026, divulgado, portanto, hoje, terça-feira. Os dados chamam a atenção aí, esse levantamento foi feito no ano de 2024 e 25, tá? Com 72,7% dos óbitos envolvendo motociclistas, um percentual muito acima da média nacional, que ficou em 41,6%. Com o índice, o estado aparece como o mais afetado do país pela violência no trânsito envolvendo motos. De acordo com o estudo, os motociclistas, portanto, estão aí responsáveis por essa mortalidade nas vias brasileiras, respondendo aí cerca de 40% das mortes em grande parte dos estados. Então tá aí, gente. Levantamento feito em 2024, 2025, 162 mortes. É muita coisa, meu amigão. É muito acidente, né? E aí tá aí essa pesquisa feita. E o Piauí liderando com 72% aí esse índice desse Atlas da Violência. O Piauí, portanto, liderando mortes violentas no trânsito em decorrência de motos. Mais prudência aí, rapaziada. Vamos pilotar com atenção e com respeito também às regras do Código de Trânsito Brasileiro para ficar tudo ok, tá? Olha a informação completa no portal verdescampos.com.br. A informação na hora em que ela acontece. Agora tem a cantora Rita Lee, Ovelha Negra. Boa tarde, vamos seguindo.

Aí é um grande sucesso, você conferiu aqui na Verdes Campos Sátio, Morena Tropicana, o Seu Valença, dando Mar da Graça, aqui no programa Sucesso Total. Antes teve a querida Rita Lee, saudosa Rita Lee, a música Ovelha Negra, né? E a gente vai seguindo com vocês até às 5 horas e 30 minutos aqui na Mais Popular do Brasil, tocando muito sucesso. O alto astral da sua tarde vai seguindo e você ligado aqui no Sucesso Total, fica tudo de bom. Agora tem a cantora Eliane cantando.

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0: Olha, bom demais, essa daí foi a nossa última de hoje. Sucesso, então, maravilhoso, você curtiu aí dele, rapaz, do AGP. Deixa eu te amar. Agradecemos demais vocês que ficaram com a gente até agora. Ligados e antenados aqui na Verdes Campos SAP. Obrigado demais aí pela companhia, né? Deixa eu trazer aqui essa última participação.
1: Boa tarde, Marcelo, rapaz. Coloca a música pra nós aí. Aqui é onde o Tom Vargas.
0: Ô, amigão. Olha, vai ficar pra amanhã essa daí. Pronto, mas muito obrigado aí pela participação, tá bom? Obrigado demais aí pela sua audiência. Bom, pessoal, ponto final em mais uma super edição. Obrigado ao nosso Pai do Céu por mais uma edição aqui do Sucesso Total. Obrigado a vocês que ficaram com a gente até agora. Tudo de bom, até amanhã. 14h, nosso encontro marcado, tá bom? 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Vocês vão ficar agora com as informações. Tá chegando aí o Rádio Notícias. As informações até você a partir de agora. E é como eu digo sempre, coloca Deus no coração e nada mais.
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0: Olá, boa tarde. Eu sou Fábio Brito e estamos chegando pelo sistema de comunicação Verdes CampuSat com o seu Rádio Notícia de hoje, sexta-feira, 22 de maio. E aqui você fica com o resumo dos principais fatos e acontecimentos que movimentam o dia pelo país. E começamos com o destaque nacional. Caso Master. O empresário Henrique Vorcaro, pai do dono do Banco Master, Daniel Vorcaro, teve um surto no presídio Nelson Hungria, em Contagem, Minas Gerais, ontem. Ele está preso no local desde 14 de maio, após ser alvo da Polícia Federal. Henrique Vorcaro tem tido dificuldades para se adaptar à rotina do complexo prisional, o maior de Minas Gerais, e que tem problemas de superlotação. O empresário, diagnosticado com depressão, teria sofrido lapsos de memória, choros, além de outros surtos intercalados por momentos de tristeza e desespero. A situação teria se agravado após ele receber a notícia da rejeição na delação de Daniel Vorcaro por parte da Polícia Federal. E a Comissão de Trabalho da Câmara dos Deputados aprovou o projeto de lei 301/25, que garante uma licença de estágio por 120 dias para estagiárias gestantes. Pela proposta, poderá começar entre o 28º dia antes do parto e a data do nascimento da criança. O texto também assegura a prorrogação do contrato pelo mesmo período do afastamento, permitindo que a estudante retorne e conclua as atividades após o retorno. O projeto determina ainda a manutenção da bolsa ou do pagamento durante o período de suspensão de estágio, desde que a estudante não receba salário maternidade do INSS. A proposta também garante estabilidade provisória desde a confirmação da gravidez até 5 meses após o parto. E falando de saúde, o Ministério da Saúde anunciou a incorporação de um novo protocolo nacional para rastreamento do câncer colorretal, que é o câncer de intestino no SUS. O teste imunoquímico fecal passa a ser o exame de referência para homens e mulheres assintomáticos entre 50 e 75 anos de idade. Segundo o governo, o teste apresenta sensibilidade entre 85% e 92% para identificar possíveis alterações. A estratégia pode ampliar o acesso de mais de 40 milhões de brasileiros à prevenção e à detecção precoce da doença, segundo o Ministério. Esse tipo de câncer é o segundo mais frequente no Brasil hoje, excluindo aí os tumores de pele não melanoma. Um estudo recente estimou um aumento de quase 3 vezes mais mortes por esse tipo de câncer até o ano de 2030. E uma das razões que explicam a grande mortabilidade ou mortalidade da doença é o fato de a maioria dos pacientes só descobrir o câncer em estágios avançados, justamente o que o rastreamento organizado quer impedir hoje. 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E segue o seu Rádio Notícia nesta sexta-feira, agora chamando as informações de Teresina no Piauí com o Vanilson Brito. Boa tarde, Vanilson.
1: Olá, Fábio Brito, muito obrigado pelas informações. E agora você segue com mais notícias aqui no seu Rádio Notícias de hoje, direto de nossa central de jornalismo, Rede Verdes CampuSat, em Teresina. Na noite deste último domingo, a Polícia Rodoviária Federal apreendeu quase 60 metros cúbicos de madeira ilegal e 9 comprimidos de anfetamina na BR-316, em Picos, sul do estado do Piauí. O flagrante aconteceu durante uma fiscalização de rotina em um caminhão que carregava fardos de sacos plásticos para reciclagem. Dois homens, um de 36 e o outro de 76 anos de idade, foram autuados por transporte ilegal de produtos florestal e porte de drogas para consumo. O caso e o material apreendido foram encaminhados ao IBAMA e ao Juizado Especial Criminal da cidade de Picos. A Polícia Civil investiga a morte de um homem ocorrida na zona sul de Teresina após uma discussão entre ele e sua companheira. Segundo o delegado responsável pelo caso, a vítima foi atingida com golpes de faca e também sofreu agressões com pedaços de tijolos e telhas na região da cabeça. A suspeita fugiu do local após o crime. Relatos iniciais apontam que a mulher sofreu agressões frequentes.

0: Nas imagens, o homem aparece ao fundo enquanto o artista grava um vídeo dentro do apartamento, onde mora na capital do Piauí. O caso repercutiu rapidamente nas redes sociais após o conteúdo começar a circular entre internautas. Até o momento, não foram divulgadas informações oficiais sobre o registro de boletim de ocorrência ou posicionamento do suspeito. 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Agora você segue com mais informações no seu Rádio Notícias de hoje com Aline Portela, trazendo notícias do estado do Ceará. Boa tarde, Aline.
1: Você acompanhou as informações direto da Central de Jornalismo de Teresina com o nosso querido Vanilson Brito. E agora vamos conferir as notícias da Central de Jornalismo do estado do Ceará, sempre no oferecimento dos produtos GF8. 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Vamos de informações. A Prefeitura de Fortaleza abriu licitação de mais de R$ 43 milhões de reais para construir um túnel no cruzamento das avenidas Domingos Olímpio e Água Nambi, no bairro José Bonifácio. Pelo projeto, a Água Nambi vai seguir em nível e a Domingos Olímpio passará pela estrutura subterrânea, que terá 5,5 metros de altura em uma área de intervenção de mais de 23 mil metros quadrados. Financiada pelo Banco de Desenvolvimento da América Latina, a concorrência virtual terá propostas abertas em 20 de agosto de 2026, avaliando técnica e preço. A obra busca eliminar o histórico gargalo de trânsito da região, reduzindo os tempos de espera nos semáforos, o risco de acidentes e os atrasos no corredor de ônibus. Além da escavação, o pacote inclui urbanização, pavimentação e obras de drenagem para evitar alagamentos. Segundo os estudos técnicos, a solução subterrânea garante fluxo contínuo na superfície, melhora a segurança para pedestres e ciclistas e preserva a paisagem urbana local. Outra informação é que o homem, identificado como Francisco Eudes de Queiroz Lima, de 58 anos, foi preso em flagrante sob acusação de matar a tiros sua ex-namorada, Thalita Lacerda, de 38 anos, no bairro João 23, em Fortaleza. Câmeras de segurança registraram o momento em que a vítima foi atingida na rua após sair de um bar com amigos. O suspeito foi localizado pela polícia na cidade de Pacatuba, com malas prontas para fugir. Segundo as investigações lideradas pela Polícia Civil do Ceará, a motivação do feminicídio foi o fato de o suspeito não aceitar que a ex-companheira tivesse iniciado um novo relacionamento sem avisá-lo previamente. Francisco Eudes, que já possuía antecedentes criminais por homicídio, tráfico de drogas e roubo, passou por audiência de custódia e teve a prisão em flagrante convertida em preventiva. E essas foram as informações direto da Central de Jornalismo do Estado do Ceará. Fique agora com as informações do Maranhão com ele, Neto GF8.
2: Olá, Aline Portela, muito obrigado por mais uma vez trazer informação do Ceará na rede de rádios Verdes Campos SAT, a mais popular do Brasil. Eu sou Neto GF8 e estou na Central de Jornalismo da Verdes Campos, em Coroatá, que fica no Maranhão. Agora eu vou seguindo com o Rádio Notícia com mais informação. O Emomar está precisando de doações de todos os tipos de sangue para manter os estoques em níveis capazes de atender a demanda hospitalar no estado do Maranhão. Segundo a

0: assistente social do setor de captação de doadores voluntários de sangue e também medula óssea, Frazinete Santo Araújo. O Hemocentro precisa receber, em média, entre 280 e 300 bolsas por dia para evitar impactos no abastecimento. Os números mais recentes mostram o tamanho da demanda enfrentada pela rede do Hemomar Maranhense. Entre janeiro e abril de 2026, o Hemomar registrou 15.044 bolsas de sangue coletadas só na capital maranhense, São Luís. Nas unidades instaladas nas cidades estratégicas que ficam no interior, foram contabilizadas 30.684 bolsas. Ao todo, o Maranhão alcançou 45.728 bolsas coletadas no período. Apesar do volume, a necessidade permanece elevada, segundo a assistente social. Atualmente, não existe um tipo sanguíneo em situação mais confortável que o outro. A necessidade atinge todos os perfis. Infelizmente, a gente está precisando de todos, afirmou a assistente social. Ela também explica que todas as bolsas coletadas passam pela sorologia, etapa responsável pela realização de testes que identificam doenças virais e outras infecções que poderiam ser transmitidas durante uma transfusão. O processo é uma medida de segurança para pacientes e provoca uma perda média de 20% a 30% do material coletado. Se a gente for trazer esses 30% para 250 bolsas, por exemplo, vai ficar pouquinho, de 280 a 300 bolsas por dia, não resolveria totalmente a situação, mas seria um bom paliativo, disse a assistente. É dessa necessidade que surge a importância das campanhas externas de coleta. Quando equipes vão em busca de doadores em escolas, igrejas, instituições e outros espaços para ampliar o alcance das ações e ajudar a manter o estoque abastecido. A parceria com essas instituições fortalece, ajuda a amenizar a demanda hospitalar e facilita o acesso do doador, destacou. Os períodos de maior movimentação no Maranhão também costumam ser os mais delicados para os estoques de sangue. Datas como Carnaval, São João e fim de ano concentram alguma das maiores quedas no número de doadores e, ao mesmo tempo, registram um aumento de demandas hospitalar. Portanto, essa foi informação direta da Central de Jornalismo da Ventes Campo, em Coroatá, no estado do Maranhão, com oferecimento todo especial dos produtos GF8, que salvam sua vida, pode salvar a vida da sua família. 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Agora eu chamo o nosso correspondente Adilson Carlos, em Barras, no Piauí, trazendo informação no Rádio Notícia.
1: Ok, Neto, obrigado pelas informações. Vamos agora aos destaques da Central de Jornalismo da Ventes Campo Start, aqui na cidade de Barras Norte do Piauí. O norte do Piauí deve continuar registrando chuvas fracas e isoladas até a próxima quarta-feira, dia 27, conforme previsão divulgada pela Secretaria de Meio Ambiente e Recursos Hídricos do Piauí, SEMAR. O cenário climático indica aí a redução gradual das precipitações do estado, marcando a transição para o fim do período chuvoso. Segundo a previsão, as instabilidades permanecem principalmente sobre municípios do litoral e da região norte, por conta da atuação da zona de convergência intertropical, embora o sistema esteja se afastando lentamente do estado. Cidades como Parnaíba, Luiz Correia, Ilha Grande e Cocal ainda podem registrar pancadas rápidas de chuvas nos próximos dias. As temperaturas máximas nessas regiões devem chegar aos 33 graus. Dados do Instituto Nacional de Meteorologia, IMET, apontaram índices críticos de umidade nessa segunda-feira. São João do Piauí registrou 17% da umidade relativa do ar, Uruçuí marcou 19% e Canto do Buriti chegou a 23%, números considerados preocupantes e próximos da faixa de alerta. A orientação é que a população redobre os cuidados com hidratação, exposição ao sol e atividades físicas nos horários mais quentes do dia, principalmente nas regiões mais secas do estado. 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E a Polícia Civil do Piauí segue investigando o assassinato de Rosiane Souza Soares, de 42 anos, e do filho dela, Victor Soares de Souza, de 24 anos. Mortos a tiros na última sexta-feira no bairro João 23, em Parnaíba, no litoral do estado. Segundo as investigações, uma das principais linhas apuradas pela Delegacia de Homicídios, Tráfico e Latrocínio aponta para uma possível ligação do crime com disputas envolvendo o tráfico de drogas na região. Um detento, conhecido pelo apelido de Chapolin, ex-companheiro de Rosiane, é apontado como suspeito de ter ordenado a execução mesmo estando preso, e teriam atuado juntos em atividades criminosas. Após a separação, porém, os dois passaram a integrar grupos criminosos rivais, situação em que teria intensificado os conflitos relacionados ao domínio do tráfico na cidade. O delegado responsável pelo caso informou que a hipótese de envolvimento do detento está sendo analisada pelas equipes de investigação. A polícia trabalha para esclarecer a dinâmica do crime e identificar todos os envolvidos. Ok, foram essas as nossas informações. Vamos agora aos destaques de Granja, no Ceará. O nosso amigo Marcos Tony. Boa tarde, Marcos.
2: Meu amigo Adilson, com as suas informações. E agora, falando diretamente da Central de Jornalismo da Verde Campsat Granja, região norte, estado do Ceará. Um acidente de trânsito foi registrado na manhã de hoje, terça-feira 26, no trecho entre os municípios de Ipu e Guaraciaba do Norte, Serra da Ibiapaba, norte do Ceará. Condutor de uma moto Bros teria perdido o controle do veículo e sobrou na pista. O homem foi socorrido por populares e em seguida pelo SAMU e encaminhado ao hospital da cidade de Ipu. 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Uma colisão entre duas motocicletas aconteceu na noite de ontem, segunda 25, na cidade de Martinópolis, região norte do Ceará, a 20 quilômetros de Granja. A batida aconteceu no cruzamento próximo à Praça do Planeta Luba e da antiga delegacia de Martinópolis. Apesar do impacto, os envolvidos sofreram apenas escoriações leves, já as motos ficaram danificadas. 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E agora vamos chamar o companheiro Milton Vieira, da cidade de Coelho Neto, no Maranhão.
3: Ok, Marcos Tony, abraços para você e para nossa audiência em Granja, no Ceará e em todo o Brasil. Aqui no Maranhão, uma blitz da campanha Maio Amarelo resultou na prisão de um homem e na recuperação de uma motocicleta roubada no centro de Caxias. A abordagem ocorreu na Praça Cândido Mendes durante uma ação conjunta entre a Polícia Rodoviária Federal, Polícia Militar e órgãos de trânsito. Os agentes suspeitaram do veículo porque a placa estava fora dos padrões do CONTRAN. Após vistoria detalhada, a equipe constatou adulteração nos sinais identificadores e confirmou que a moto havia sido roubada no município de Timon. O condutor alegou que adquiriu o veículo por meio de uma troca em rede social e que não sabia da origem ilícita. O homem foi preso em flagrante e encaminhado à central de flagrantes. Ele deve responder por receptação e adulteração de veículo. 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Bastidores da marcha dos prefeitos em Brasília apontam preocupação de órgãos de controle sobre o comportamento e os gastos de gestores municipais fora das agendas oficiais. Relatos jornalísticos apontam alto consumo em restaurantes e hotéis de luxo na capital federal, com a presença de comitivas do Maranhão. A preocupação de observadores políticos e do Ministério Público é a origem dos recursos para financiar essas despesas, diante da realidade financeira de municípios que enfrentam problemas em serviços básicos. Especialistas defendem uma auditoria rigorosa nas diárias e verbas de gabinete utilizadas durante a viagem. Até o momento, não há nenhuma investigação formal aberta contra prefeitos maranhenses por esses fatos. As suspeitas, no entanto, aumentam a pressão por transparência e fiscalização por parte das câmaras municipais e dos tribunais de contas. Agora você fica com as informações de Campo Maior do Piauí com o nosso colega Eduardo Silva.
4: Ok, Milton, muito obrigado pelas suas informações da sua região. Agora, Eduardo Silva, da Central de Jornalismo Campo Maior, cidade da região norte do estado do Piauí. Olha, vamos falar sobre o caso do motorista de ônibus que foi morto pelo policial da cidade, do estado do Piauí, no caso, da capital, Teresina, quando estava em Campo Maior, e ele foi indiciado por homicídio. A Polícia Civil do estado do Piauí concluiu um inquérito que investiga a morte do motorista de ônibus Francisco Eric Silva Alves, de 20 anos de idade, ocorrido aí no dia 25 agora, do ano, na verdade no dia 25 do ano 2025, no bairro Santa Cruz, aqui em Campo Maior. Após as investigações, quase 10 meses levaram as investigações, a Delegacia Seccional de Campo Maior indiciou o policial lotado no BEP da capital do estado do Teresina, o policial identificado como Elos Gonçalves de Souza e Silva, pelo crime de homicídio. Segundo a polícia, o inquérito apontou um lastro material e controverso sobre a autoria dos disparos. E aí, com isso, vendo a morte do jovem, o trecho com esses documentos, as autoridades policiais fizeram a perícia e, durante as investigações, afastou também essa hipótese de crime passional. De acordo com a Polícia Civil, os elementos acolhidos durante a apuração, né, e demonstraram que as investigações, que não tinha nenhum, não possuía nenhum quadro com relação a crimes relacionados a passional ou alguma coisa pessoal efetivo, o conhecido, né, 11-37-89. Eu agora volto para o estado do Maranhão com ele, Messias GF8. Olá, Messias, é com você.
5: Ok, Eduardo Silva, obrigado pela sua participação. E agora vamos com informações aqui da Central de Jornalismo de São João dos Patos, dentro do Rádio Notícia. Primeira informação de Imperatriz: uma cadela morreu após ser atropelada na calçada de uma casa. Isso aconteceu no domingo, no bairro Santa Rita, em Imperatriz. Os tutores registraram um boletim de ocorrência e afirmam que o atropelamento foi intencional. Imagens de câmeras de segurança mostram o momento em que um veículo se aproxima dos dois animais que estavam na calçada. Um dos animais conseguiu escapar, mas a Sky foi atingida e morreu no local. Olha, os tutores registraram um boletim de ocorrência nesta última segunda-feira. Eles disseram que não conhecem quem dirigia o veículo, mas acreditam que o atropelamento foi intencional. Segundo os tutores, as imagens mostram que o motorista subiu devagar na calçada e não prestou socorro. A pena para quem comete crime contra animais varia entre 3 e 5 anos de prisão. A punição pode aumentar se o crime resultar na morte do animal. Que maldade, hein? 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De Esperandinópolis, no interior do estado do Maranhão, com mais informações. Agora com ele, Robert Lândio Ribeiro.
6: Ok, obrigado, Messias, pelas informações. Eu sigo direto da Central de Jornalismo de Esperantinópolis, Maranhão. Mulher esfaqueia homem em Barra do Corda. Na noite deste último sábado, uma mulher esfaqueou um homem no bairro Nova Barra, em Barra do Corda. Segundo informações, após ser atingido pelos golpes de faca, o homem ficou caído no chão aguardando socorro. Moradores acionaram o serviço de atendimento móvel, SAMU, que rapidamente esteve no local e realizou os primeiros atendimentos. A vítima foi socorrida com vida e encaminhada para a unidade de saúde. Apesar das gravidades do ferimento, o homem sobreviveu. A motivação do crime ainda é desconhecida. De acordo com informações extraoficiais, o homem seria companheiro da suspeita. O caso deverá ser investigado pelas autoridades policiais. 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Uma carreta pegou fogo após não conseguir subir a ladeira do município de Marajá do Sena. Marajá do Sena, que fica a 370 quilômetros da capital, São Luís. O incidente aconteceu durante a subida e chamou a atenção de moradores e motoristas que passavam pelo local. Segundo informações preliminares, o veículo apresentou dificuldade enquanto tentava subir a ladeira e logo em seguida começou a pegar fogo. As chamas se espalharam rapidamente e causaram preocupação entre as pessoas que estavam nas proximidades. Até o momento não há confirmação sobre feridos. O incêndio mobilizou moradores da região que acompanharam a situação, enquanto o fogo consumia parte da carreta. As causas do incêndio ainda deverão ser apuradas pelas autoridades competentes. O caso gerou repercussão na região devido à gravidade da ocorrência. E seguimos com os destaques do esporte com Emanuel Lucas.
7: Muito obrigado, Roberlândio, trazendo as informações diretas aí da nossa central de jornalismo aí de Esperantinópolis, no estado do Maranhão. Trazendo agora os destaques do esporte, sendo um oferecimento do Óleo Santa Helena. 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Falando dos jogos aí que movimentaram a segunda-feira, né, porque ontem tivemos também o encerramento da 17ª rodada da Série A, com o Coritiba vencendo o Bahia pelo placar de 3-2. Rogério Ceni está balançado aí no cargo, hein? O time do Coritiba, né, que em 15 minutos, né, fez 3 gols no segundo tempo, né? Havia saído atrás do placar com um gol contra do defensor Thiago Kozer, mas aí no segundo tempo o time voltou outro para o segundo tempo e em 15 minutos tratou aí de empatar, virar e fazer o 3-1. Aí na reta final teve desconto aí do Everaldo, e o time do Coritiba que marcou aí com Bruno Lavega e Breno, né, o Coritiba venceu a equipe do Bahia pelo placar de 3-2. Tivemos também o complemento da rodada da Série B com o Botafogo de Ribeirão Preto perdendo em casa para o Atlético de São João del Rei pelo placar de 2-1. Tivemos também pela Série C 2 jogos. O Ituano bateu o Botafogo da Paraíba por 1-0 e o Paysandu venceu o Floresta pelo placar de 2-1. Tivemos também Brasileirão da Série D, o Laguna empatou com o Maguari em 1-1 e o Democrata de Governador Valadares venceu o Porto da Bahia pelo placar de 3-1. E pelo Brasileirão Feminino tivemos clássico Sansão, as meninas do São Paulo venceram o Santos pelo placar de 3-0 e o Corinthians, né, as brabas corintianas, venceram o Misto do Mato Grosso pelo placar de 4-1. Hoje, terça-feira, teremos aí os jogos, né, que encerram, os primeiros jogos que encerram a fase de grupos, tanto da Libertadores quanto da Sul-Americana. Pela Libertadores, hoje teremos o Mirassol entrando em campo em solo argentino contra a equipe do Lanús. O Mirassol, que já está classificado, agora busca aí manter o primeiro lugar do seu grupo, né? O Mirassol já está fazendo uma campanha histórica e aí busca agora o primeiro lugar aí do seu grupo para poder decidir, né, a vaga das oitavas de final em seus domínios. Hoje também tem Flamengo e Cusco. O Flamengo jogando em casa aí, juntando os cacos depois da cachapante derrota para a equipe do Palmeiras no último sábado. A torcida do Flamengo ainda, digamos assim, ainda está meio chateada, né, com o desempenho do elenco aí frente ao Palmeiras. E hoje, né, tem aí esse duelo contra o Cusco, né, para tentar brigar aí pela campanha, melhor campanha geral aí da Libertadores. Primeira fase, né, briga aí pela vaga para os playoffs. Enfrenta o Deportivo Cuenca em casa, né, às 9h30 da noite. Portanto, essas foram as informações do esporte e também do seu Rádio Notícias, que promete voltar amanhã a partir das 5h30 da tarde. Fique agora, Coração do Pai Nosso, logo na sequência, no Terreiro da Fazenda com nosso amigo Irlande Pai.

0: que é Franli. Quero dizer o seguinte, para você ter êxito na fé, você precisa ter fé. Se você não tiver fé, você não vai ter êxito. Saiba de uma coisa, que um dos melhores remédios, melhor antibiótico, é a fé. Você quer que dê certo sua fé? Se concentre, levante as mãos para cima, se encoste em qualquer, numa parede, em qualquer coisa. E peça a Deus aquilo que lhe interessa. E tenha fé. Se você fizer isso, vai dar certo, vai dar certo. Quem está falando aqui é Franli. Essa oração foi feita aqui na sede da Rede de Rádio Verdes Campos, com todos os funcionários daqui da rádio. Todos nós fizemos com fé, pedindo para que você tenha saúde, nossos ouvintes, nossos queridos amigos. Então, só quero lhe dizer para você, tenha fé e reze conosco esse Pai Nosso.
1: Pai Nosso que estais no céu, santificado seja o vosso nome. Venha a nós o vosso reino, seja feita a vossa vontade, assim na terra como no céu. O pão nosso de cada dia nos dai hoje, perdoai as nossas ofensas, assim como nós perdoamos a quem nos tem ofendido. E não nos deixeis cair em tentação, mas livrai-nos do mal. Amém. Ave Maria, cheia de graça, o Senhor é convosco. Bendita sois vós entre as mulheres. Bendito é o fruto do vosso ventre, Jesus. Santa Maria, Mãe de Deus, rogai por nós, pecadores, agora e na hora de nossa morte. Amém.
2: Esse Pai Nosso e Ave Maria é um oferecimento da família da Rede de Rádio Verdes Campos Sat e suas afiliadas. Para todas as pessoas que estão nesse momento passando por situação difícil nos hospitais, com a Covid ou com outras doenças. E também para todas as famílias que estão sofrendo porque perderam seus entes queridos. 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A família da Rede de Rádio Verdes Campos Sat e suas afiliadas têm a certeza que juntos vamos passar por tudo isso e sair do outro lado mais forte.
3: Rede de Rádios Verdes Campos Sat informa a hora certa.
4: São 6:05.
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0: Pois é, muito boa noite, Brasil. Muito boa noite. Peço licença para entrar na sua casa e saudar com carinho. Bença, vovô, bença, vovó. Que essa benção me traga felicidade, que traga também para você. 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Olha, eu sou o Messias GF8 e chego com alegria, paz de espírito e muita, muita energia boa para iluminar a sua noite. Falo direto da afiliada da rede de rádios Verdes Camposati 91.1 aqui em São João dos Patos, no Maranhão. Olha, está no ar o terreiro na fazenda, aqui no rádio do vovô, da vovó, do caminhoneiro, do pescador, da quebradeira de coco, da enfermeira, da família brasileira. Pois é, hoje o terreiro na fazenda, direto de São João dos Patos, mais uma vez. Nosso amigo Irlândio tem outra tarefa importante aí, através do sistema de comunicação da Verdes Camposati. Nós estamos aqui para também levar alegria, a boa música, a dicas de saúde dos produtos GF8 e colaborar também na hora que o colega não puder fazer, não é isso? Nós somos uma família aqui, um ajuda o outro, não é isso? E a partir de agora eu te convido a ligar nesse número. Eu vou baixar o BG aqui, porque a gente vai trabalhar exclusivamente com esse número aqui, ó, do Maranhão. 99, anote aí, 99-984-86-3905. 99-984-86-3905, tá bom? Anote aí direitinho, registre, mande a sua mensagem de áudio, de texto, seu vídeo, porque a gente vai ficar juntinho até as 9 da noite, nessa noite de terça-feira, 26 de maio. 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
0: E a gente agradece o carinho da sua sintonia, você que estava acompanhando aí o Rádio Notícia em todo o Brasil, né? Obrigado aí pela sintonia, estamos aí no canal 365 das Parabólicas, nas plataformas digitais, via satélite, na internet, para o Brasil e o mundo. Essa tá chegando longe para ficar aí do seu lado.

Olha, eu gosto sempre de começar os meus programas trazendo aquela mensagem linda, maravilhosa, que nos fortalece espiritualmente. E eu trouxe a oração da noite para dividir com os milhares de ouvintes da Verdes Campos Sat. Nós sabemos que a noite só termina mais tarde, né? Mas a oração da noite, ela é direcionada ao encerramento do dia. E nada mais do que agradecer, meu amigo. Agradecer. Afinal de contas, nós estamos aqui passando uma chuva, hein? A oração diz assim: Senhor meu Deus, ao encerrar esse dia, venho agradecer por tua proteção, pelo alimento e pelo milagre da vida. Coloca em tuas mãos todas as minhas preocupações, os desafios que enfrentei e as minhas ansiedades. Peço que perdoe os meus erros e me ajude a ser uma pessoa melhor a cada amanhecer. Envia os teus anjos para guardar a minha casa e minha família. Derrama a tua paz sobre o meu coração. Afasta os medos e me conceda uma noite de sono tranquila e reparadora. Em nome de Jesus, amém. Beleza, então recebemos a bênção do Senhor e agora até às 9 da noite, o melhor do forró, aqui pela rede de rádios Verdes Campos.

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1: Aí você ligando na Verdes Campos Sati, tivemos aí a primeira sequência com a Amazã Lua, Fagner, Forró do Gonzagão e aí Zé Ramalho, Bomba de Estrelas. Começando bem a programação do Terreiro na Fazenda desta terça-feira. Você que está sintonizando agora, meu nome é Messias, aqui direto de São João dos Patos, no estado do Maranhão, hoje em rede para o Brasil e o mundo, via satélite, também no canal das Parabólicas, no canal 365, na internet, enfim, todas as plataformas digitais aí do Grupo Franli, levando esse sonzão para o Brasil e o mundo, e a gente agradecendo o carinho da sua audiência. Olha, atenção, anote o nosso número aí para você mandar a sua mensagem. O número aqui do Maranhão, hein? É o 99-984-86-3905. 99-984-86-3905. Anotou direitinho? Anotou? Pois é, aguarda aí a sua participação, manda sua mensagem de qualquer cantinho do Brasil. Vamos juntinho até as 9 da noite.

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1: Agora são 6 horas e 22 minutos. Vou trazer a primeira participação, né? De áudio, texto. A Maria de Coroatá, no Maranhão. Maria, boa noite, Maria. Tudo bem? Boa noite pra você, obrigado pela sintonia. Já pediu aqui Mastruz com Leite. A gente agradece aí o carinho da sua sintonia. Aí na cidade de Coroatá, curtindo aí a programação através da nossa afiliada aí da cidade de Coroatá. Aproveitar e mandar um alô aí para o meu amigo, companheiro da Verdes Campos, Sati, Neto Jones. Alô, Neto, como é que tá você, meu patrão?

Olha só, repetindo o nosso número aqui do Maranhão para você participar de qualquer cantinho do Brasil, é o 99-984-86-3905. 99-984-86-3905.

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1: Aí o sucesso da Maria de Coroatá. Ótima noite para todos nós. A gente segue até as 9 horas.

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1: E o sucesso popular do Brasil conquistando mais ouvintes, né? Em todo o Brasil a gente agradece o carinho da sua audiência, as pessoas sempre fazendo questão de participar da programação dos nossos programas, também dos nossos telejornais, né? E a Verdes Campos Sati cada vez chegando mais longe para ficar aí pertinho de você. E hoje o nosso boa noite para você aí que tá nas estradas, os nossos irmãos caminhoneiros, boa noite. Que você tenha uma boa viagem, que é o Messias, GF8, diretor de São João dos Patos. Olha, não estranho não, é o Irlândio deu uma folgazinha, tá, tem outro compromisso na capital do Piauí, através do sistema de comunicação, trabalhando, né? E a gente tá aqui para dar essa força, direto do Maranhão, cidade linda, maravilhosa, aqui, fincada bem no meio do sertão maranhense. E a gente tem o prazer, mais uma vez, de estar em rede para levar o nosso trabalho também através da Verdes Campos Sati. Olha, o nosso número é aqui do Maranhão. O nosso número é o do Maranhão, hein? Anote aí direitinho. 99984-86-3905. 99984-86-3905. Mande sua mensagem. A gente atende com o maior carinho. Agora são 6 horas e 30 minutos e primeiro intervalo comercial chegando. Eu volto já, não sai daí.
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0: E de volta no Terreiro da Fazenda, em rede direto de São João dos Patos para todo o Brasil e o mundo. Terreiro da Fazenda, hoje terça-feira, dia 26. Olha, o tempo tá passando ligeiro, hein? O mês de maio tá indo embora. Mês especial, que é um mês dedicado à Virgem Maria, ao mês das mamães, das noivas. Tá chegando junho, eita, daqui a pouco tem as festas juninas. É época boa, né? Eu queria saber onde é que você tá agora. É, você que tá me ouvindo aí, onde é? Aqui no Maranhão, no Piauí, no Ceará, São Paulo, tá em Santa Catarina, no Rio Grande do Norte, enfim. Quero saber onde você está. Ligue, mande a sua mensagem aqui nesse número aqui, ó. 99984-86-3905. 99984-86-3905. Olha, Maria, tá curtindo a gente em Pastos Bons. Pastos Bons é a cidade do Maranhão, que fica aqui próxima a São João dos Patos. A Maria disse: olha, Messias, nós estamos ligadinho todos os dias aí acompanhando o Terreiro na Fazenda com nosso amigo Irlândio, né? Hoje é você, né, Messias? Isso, pois é. Eu ofereço a próxima música. Coloca uma aí da Catuaba com Amendoim, aquelas antigas. Tá certo, Maria, ela oferece aí pra toda a família, para os amigos. É, acho que ela tá na zona rural de Pastos Bons aqui no Maranhão, né? Tá na zona rural, né? Valeu, Maria, obrigado pela sua participação e continue ligadinha aqui na programação da Verdes Campos Sat, tá bom, amiga? Olha, repetindo o nosso número, 99984-86-3905, 99984-86-3905.
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0: Tá aí o sucesso da Maria de Pastos Bons no Maranhão, 6h41. Cobra Sucuri, você lembra da Cobra Sucuri?

negócio é assim: caboclo vai casar. Então, ele resolve convidar os companheiros para ajudar a fazer a casinha dele. E lá na feira, ele se desocupa mais cedo e vem esperar os companheiros cá na ponta da rua, naquela bodega onde ele costuma guardar a faca dele. Os companheiros vão aparecendo, ele vai fazendo os convites. Pois é, colega, vou dar uma casada, já falei com o padre, vai ser de hoje 8 dias. Vou fazer minha casinha amanhã. Estou convidando os amigos para me ajudar. Já encostei o material, cipó, caipa, as varas, o barreiro já está encaminhado. Vou matar um bode, fazer um pirão pra gente almoçar. Se a gente fizer a casa amanhã, se ela ficar pronta, de noite mesmo a gente dança nela, porque é pra ir encaicando o chão da sala. Prático, né? Ha! E de noite tá todo mundo lá. E eu, a minha cooperação foi tocar. Mas eu fui recompensado, porque na hora da dança, tô vendo uma mulher diferente lá no meio das outras. Mulher alta, lazarina, morena, duas pulou no cabelo. Quem será aquela? Será a Carolina? Aí eu pedi ao meu primo Arcermo para tocar uma coisinha. Cheguei perto dessa mulher e meti um piscilone nela. Vai me ser aqui a Carolina? Sabe o que ela fez? Acho que sou. Quer dançar mais eu?

Olho Terreiro na Fazenda Direto de São João dos Patos, no Maranhão, para todo o Brasil. Obrigado aí pelo carinho da sua audiência. Muita gente mandando já mensagem, pedindo aí a sua música. Hoje a gente, até utilizando aqui o número da nossa 91.1, que é aqui no Maranhão. Anote aí, olha. 99-984-86-3905. 99-984-86-3905. 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

0: Olha, boa noite, meu compadre Messias. Valeu, meu compadre. Gostei do compadre. Quem fala é o Francisco Antônio, aqui de Nova Olinda, no Ceará. Alô, meu querido estado do Ceará. Aquele abraço. Rapaz, nós temos uma afiliada aí na cidade de Granja, né? Cidade de Granja aí levando o sonzão do sistema de comunicação da Verdes Campos SAT. A todos os cearenses, aquele abraço. Nós temos algo em comum, meu finado pai era do estado do Ceará, né? E o Francisco Antônio, lá em Nova Olinda do Ceará. Messias, gostaria de pedir uma música aí com Explosão do Som, na hora H. Oferecer para todos os ouvintes da Verdes Campos em todo o Brasil. É muita gente, meu querido. É isso aí. Olha, vai para todos os ouvintes, em especial para Sambaíba, Boqueirão do Piauí. Manda aí um alô para a galera. Sambaíba, Boqueirão do Piauí. Aquele abraço. Um abraço para vocês aí. Ele pediu Explosão do Sonho, a gente toca. Não é isso, Antônio? Francisco Antônio.
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0: Tem aí o sucesso na hora H com a bomba e explosão do som. Atendendo o Francisco Antônio, lá de Nova Olinda, no nosso querido estado do Ceará, curtindo aí através da nossa afiliada da cidade de Granja, no Ceará. Aquele abraço para vocês aí, cearenses, e continue ligados. Olha, o nosso número hoje é do Maranhão aqui. Anote aí direitinho, vai, anota aí, vai. Conecta aí direitinho o celular, entrou direitinho, anote aí, vai. É o 99984-86-3905. Repetindo aqui, ó. 99, Maranhão, 99984-86-3905. Já eu volto trazendo muito mais sucesso. 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

0: Pois esse BG aí parece já o mês de junho, julho, as festas juninas, o período bom, rapaz, é muito boa. A cultura do Maranhão é muito forte, né? Com Bumba Meu Boi aqui nessa região, nesse período das festas juninas. Eita, coisa boa. Olha quem está em nossa sintonia, é o seu João da Benta, rapaz. Nossa gente vendo dos produtos GF8 na cidade paraibana do Maranhão. 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Seu Franli, você estiver me ouvindo aí. Se você estiver me ouvindo, com certeza está ouvindo em Teresina. Coloque aí, mande um alô aí lá no seu programa Momento GF8 para o seu João da Benta. Que é seu fã, rapaz. Fã número um aqui da região, viu? É isso aí. Olha, eu vou trazer uma participação aqui da... acho que é a cidade da região do Médio Sertão Maranhense. É... alô, boa noite.
1: Alô, Missi.
0: Oi.
1: Gostaria de pedir uma música.
0: Diga.
1: Ali, Paixão. Pra me curtir. Pra quem gostar da música. Pra você também.
0: Minha amiga, aí no caso aí, a gente só tá tocando forró, porque aqui é terreiro na fazenda, só se for forró. Peça uma outra aí, um forrozinho. Tem que ser forró antigo, viu? Aquelas antigas. Vai lá, minha amiga Cleudimar. Forrozinho, forrozinho, viu?
2: É um pedaço que é demais pra mim. A gente vai à praia
0: bronze... Enquanto ela pede um forrozinho, vou atender o Paulo da região de Colinas, no Maranhão. Alô, minha cidade de Colinas, aqui na região. Fica um pouco longe aqui, mas o sinal tá chegando aí com qualidade, né? O Paulo diz, olha, Messias, nós estamos aqui, meu filho, ao lado do rádio, só curtindo a Verdes Campos Sat. Parabéns aí a Verdes Campos Sat pela qualidade do sinal. Bem limpinha, Messias, aqui o sinal, rapaz. Todos os dias nós estamos ligados aqui na programação. À noite a gente se reúne aqui e o rádio fica aqui do lado, curtindo aí o programa do Irlândia. Hoje é você, né? Com você, Messias. A gente já conhece o seu trabalho aí da 91.1, né? Pois é, a 91.1 que alcança aqui a nossa região quando a gente tá regional, tá bom? E o Paulo tá lá com a turma boa. Ele pediu a banda Magníficos. Bora trazer uma antiga aí da banda Magníficos? Vamos lá. Lembra dessa daí, ó? Chamego ou Chaveco? Agora...

0: Veio no terreiro, na fazenda, aqui na Verdes Campos, Sátio, hoje direto de São João dos Patos. E o Neto, rapaz, cadê o Neto aqui? Mandou uma mensagem. Boa noite, estou ouvindo o programa aqui em Macapá. Alô, Neto Figueiredo. Tudo bem, Neto? Como é que tá por aí em Macapá? Como é que tá o clima? Macapá, rapaz, o Brasil todo ligado aqui na Verdes Campos, Sátio, a gente fica muito feliz. Como é que tá o clima por aí, Netão? Tá chovendo, tá fazendo calor? Você tá em Macapá. Valeu, obrigado aí pela sintonia. A gente oferece aí a próxima música pra você, tá bom, Neto? E agradece aí a sua audiência em Macapá. 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Olha, já eu vou mandar mais uma vez um alô aí a Maria em Coroatá. Maria, o número lá da rede, ela é porque ela, assim, ela tem um número aqui da 91.1, que é o 99984-86-3905. E agora eu vou falar, Maria, o número lá da rede, lá de Teresina, para você acompanhar o Marcelo Macedo à tarde, pela manhã o Balança Brasil com a NET. O número de lá é 86-9447-5082. 86-9447-5082. Esse aí é o número lá da rede, da matriz, tá bom, minha amiga Maria, lá em Coroatá? Ela disse, Messias, é porque ela acha que ela não sabe agendar direitinho. Ela disse, não, tu fala aí que eu gravo aqui em Coroatá, no Maranhão, Maria. Vamos, tá chegando ela, nossa amiga direto de Campo Maior. Ela é a nossa amiga Irene. Alô, Irene.
1: Boa noite, Messias GF8. Aqui quem fala é Irene, esposa do Raimundo Cunha, agente de venda dos produtos GF8, diretamente de Campo Maior. Quero mandar minha boa noite para todos os clientes GF8 de Raimundo Cunha e Irene. 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Mandar minha boa noite para o seu Chico Romano, os Olhos d'Água das Pombas, senhor Antônio José e Francisco, na qualidade de São Pedro, senhor Antônio Dionísio, dona Tereza, nos Olhos d'Água, deputado da Paraíba, em nome dele, para todos os caminhoneiros, senhor Cristina e dona Doraci, senhor José Oliveira, senhor Chicão do Bar de Fátima, dona Cristina, na Baixa do Touro, senhor Raimundo Teixeira, no Santo Isídio, senhor Francisco Gomes, senhor José Alfredo, na Santa Maria, capitão de Campos. 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
0: Beleza, Irene, direto de Campo Maior. Obrigado aí pelo carinho da sua audiência, da sua participação. Aí ela sempre participa dos nossos programas e também dos nossos telejornais. O Jornal Verdes Campos, primeira edição e também segunda edição. Olha, a nossa amiga Maria de Coroatá pediu um forrozinho agoniado. Olha, Maria.

0: Jogo de cintura, sucesso da cantora Elba Ramalho, aqui no Terreiro na Fazenda. Olha o nosso número aqui do Maranhão, da nossa 91.1, é o 99, anote aí, 99-984-86-3905. 99-984-86-3905. Terreiro na Fazenda, hoje diretor de São João dos Patos. E a gente segue até as 9 da noite desta terça-feira, dia 26 de maio. Olha, aproveitando a audiência em todo o Brasil, já que nós estamos em rede, convidar o Brasil para participar aí da Expo Sertão, que será realizada em São João dos Patos, aí a partir do dia 11, dentro do aniversário da cidade. É um evento que já é de caráter nacional, já faz parte do calendário nacional. A Expo Sertão, né, começa sempre com uma grande cavalgada, onde os vaqueiros e as amazonas se encontram ali no Campo do Mário, de lá em direção ao Parque de Exposições, que fica aqui dentro da cidade. E é um momento bem bacana de reunir a vaqueirama, ei, o homem do campo. Dia 11 começa, hein? Dia 11 vai ser, se eu não me engano, um dia de quinta. Aí ela prossegue na sexta, sábado e no domingo. São 4 dias, né, de Expo Sertão. E a cidade de São Patos, né, aniversaria no dia 12, no dia seguinte, dia 12, né, São João dos Patos completando mais um ano. Então você que está me ouvindo aqui no Maranhão, no Ceará, no Piauí, no Brasil, né, dá uma passadinha aqui na Expo Sertão, vem para cá, você é o nosso convidado especial. Nós temos atrações, bandas de renome nacional, atrações locais e o Parque de Exposições, com exposição de animais, equipamentos, implementos agrícolas, máquinas, né, de toda essa região do Maranhão, do Piauí também, né, das grandes capitais, que vem expor aí os seus produtos, as suas máquinas. E o espaço físico da Expo Sertão é maravilhoso, segurança total, né, o sistema de segurança aí fica por conta aí do 35º Batalhão de Polícia Militar. Então, aproveitando essa audiência em todo o Brasil, vem para São João dos Patos para a Expo Sertão, que é um evento de caráter regional, né? E você é o nosso convidado especial para participar aí das festividades, também dentro do aniversário da cidade, de 11 a 14 de junho. Agora tá pertinho, então vem para São João dos Patos, seja bem-vindo, hein? Intervalo comercial, vamos já.
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3: É isso aí, de volta, agora 7 horas 39 minutos aqui no Terreiro na Fazenda, direto de São João dos Patos para o Brasil e o mundo, e a gente agradece o carinho da sua audiência em todo o território nacional. Olha, vamos trazer mais participações, vamos na região de Sucupira do Norte, aqui no estado do Maranhão, é a dona Dolores. Boa noite, dona Dolores.
4: Boa noite, Messias, boa noite.
3: Boa noite.
4: Pois é, meu povo da Verdes Campos Sade. O Messias hoje está fazendo o programa do Irlândio Farias.
3: É isso.
4: Muito bom.
3: Obrigada, minha amiga.
4: Messias coloca a música, o título dela é Vida Boa Perreada.
3: Vida Boa Perreada.
4: Agora eu não sei quem é o cantor. Mas só com o título acho que já dá para...
3: É, dá para a gente verificar direitinho. Vida Boa Perreada. Vou tentar encontrar essa música, tá bom, dona Dolores? Falando direto do Brejão, povoado que pertence a Sucupira do Norte. Olha, Sucupira do Norte, geograficamente aqui no Maranhão, a cidade mais alta em relação ao nível do mar, gente, né? Fica aqui na região do sertão maranhense. É a terra da uva, né, dona Dolores? Um abraço para a senhora. Obrigado aí pelo carinho da audiência. Vamos trazer mais uma participação. Alô, é o Juraci, é? É o Juraci.
5: Boa noite, Manoel Messias. Boa noite, São João dos Patos. Boa noite a todo o povo maranhense, piauiense. E aqui é todo José de Freitas, e onde vai a vez Campsati. Desejar hoje essa noite de terça-feira maravilhosa a todos.
3: Maravilhosa, né?
5: Estamos aqui no Centro José de Freitas, na audiência da Ventes Campsat, em nome dos produtos de F8. Há quase 15 anos aqui com os produtos de F8.
3: Tá, quase.
5: E mande um aí para todos os ouvintes.
3: De quem?
5: Gonzagão, né?
3: Luiz Gonzaga.
5: Aí para animar hoje o terreirão da fazenda.
3: Valeu.
5: E um abraço, meu compadre, Irlândio Farias.
3: Aí, o Irlândio tá ouvindo também, tá mandando, aproveitando aí, mandando um alô aí pro Irlândio Farias, que tá ligado também. Ei, vamos lá, valeu, Juraci.
6: Olha ele chegando aí em riba da hora.

¡Vámonos! Vamos para terminar meu show com um grande carnaval de forró. Eu quero vocês aí também comigo. Vamos lá, eu quero ver a voz andando de vocês aí também. Vamos lá!

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0: sagadinho. Aí o Terreiro na Fazenda desta terça-feira, dia 26. A gente prossegue até as 9 da noite aqui pela rede de rádios Verdes Campos Sarpe. Olha, para você que é da região aqui do Maranhão, daqui a pouquinho eu vou trazer aí o saudoso Manelim da Sucupira. Manelim da Sucupira que infelizmente nos deixou no período da pandemia. Morreu de Covid, né, rapaz? Inclusive, na época ele se hospedou no mesmo hospital que eu também fui enviado ali, Presidente Dutra, e ele não resistiu na época e veio a falecer. Dos maiores sanfoneiros desse Brasil, viu? Daqui a pouco a gente traz aí uma homenagem. Traz uma homenagem à grande Manelim da Sucupira, né?
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0: 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Agora vamos trazer aí o saudoso Manelim da Sucupira. O pessoal aqui do Maranhão com certeza lembra. Olha, essa gravação foi feita na cidade de Pastos Bons, aqui na região do Maranhão. O CD completo está nas redes sociais aí.

Bora trazer aqui uma música aqui do Manelinho, que é para você poder curtir aqui na programação da Verdes Campos Sati, esse grande sanfoneiro que nos deixou, repito, no período aí da pandemia. E a banda Jambo Comeu e Manelinho da Sucupira.

0: Aí o nosso saudoso Manelinho da Sucupira, show gravado na cidade de Pastos Bons, e a gente recordando dos maiores sonfoneiros desse Brasil. Grande Manelinho!
1: 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Eu
0: vim dar mandar um alô bem especial a toda a família do Manelinho aqui em São João dos Patos, que estão sempre aqui, ligados aqui na Verdes Campos Sat, né? Os filhos. Abraço pra vocês, a esposa, enfim, obrigado pela sintonia. Olha, com essa daí a gente finaliza mais uma hora e eu volto já com a última hora do Terreiro na Fazenda, direto de São João dos Patos.
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0: Hora certa, 8 horas.
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0: De volta com o Terreiro na Fazenda, direto de São João dos Patos. Agradeço o carinho da sua audiência em todo o Brasil. Boa noite, você tem uma noite terça-feira abençoada. Olha, agora há pouco eu toquei um pouquinho aqui o Manelinho da Sucupira. E a dona Dolores mandou um vídeo aqui do Manelinho. E ela concluiu aqui: olha, Messias, o Manelinho tocou muito aqui na cidade de Sucupira do Norte. Não, olha, Sucupira do Norte, Mirador. É Passagem Franca, Nova York, Colinas, é Pastos Bons, Paraibanos, Sucupira do Riachão, essa Barão de Grajaú, essa região todinha. O Manelinho era um fenômeno, né? O Lago Homem na sanfona não tinha pra ninguém, era com ele mesmo. Uma experiência de muitos anos como sanfoneiro, conhecido em todo o Norte e Nordeste. Inclusive, o vocalista da banda Mastruz com Leite, não estou lembrado aqui o nome dele, aquele que canta mesmo, que é o principal, fez uma homenagem também na época do falecimento dele, gravou um vídeo, né, e fez uma homenagem ao grande Manelinho da Sucupira, né, o nosso grande Manelinho, que era conhecidíssimo em todo o Norte e Nordeste como um dos maiores sanfoneiros desse Brasil. Valeu, Manelinho, deve estar ouvindo lá no céu. Olha, eu vou atender o pedido musical. Faz hora que pediram aí Calcinha Preta. Coloca qualquer uma das antigas. Tá certo, então. É o Francisco, aquele São João dos Patos do Maranhão, né, Francisco? Boa noite, meu filho.
1: Fã da banda Calcinha Preta.
0: Aí, manchete dos jornais. Vai pro Marcelão aí na Avenida Presidente Mendes, aqui em São João dos Patos do Maranhão.
1: Agora.

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0: aí, de volta com o Terreiro na Fazenda nesta noite de terça-feira, dia 26 de maio.
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0: E agora a gente faz uma conexão mais, trazendo mais ouvintes, né? Alô, boa noite.
3: Boa noite, Messias, rapaz.
0: Oi.
3: Se hoje tá trabalhando no Terreiro da Fazenda.
0: Isso.
3: Rapaz, também curto esse programa aqui. Toda noite aqui no colégio, que eu trabalho aqui no colégio Sucupira do Riachão.
0: Ah, Caíca, é o Caíca.
3: É o Caíca. Bota uma musiquinha aí boa pra nós agora de novo, que eu não curti aqui.
0: Tá certo, tem uma na sequência boa.
3: Bota aí um Carlos Alexandre aí, qualquer um aí pra nós, serve, viu?
4: Intestinal e auxiliando na saúde.
3: A gente aí pra seu amigo.

0: Fala, meu amigo Messias, rapaz. Boa noite.
1: Boa noite,
0: Boa noite
1: meu
0: aos
1: parceiro.
0: ouvintes do Terreiro da Fazenda. Tô ouvindo aqui, diretamente aqui da cidade de Barras, do Maratauã. Ouvindo o Terreirão da Fazenda aqui, curtindo aqui no trabalho, né? Tô com o radinho aqui do lado aqui, curtindo a programação aqui do Terreiro da Fazenda, meu
1: Tá
0: amigo.
1: certo, obrigado.
0: Valeu, coloca aí a Amazã, a Lua. Oferecer aí pro nosso amigo o Chico Novo, rapaz. Na localidade de Espingarda, meu
1: Chico
0: amigo
1: Novo.
0: César. Meu amigo Francisco também, lá da Vila João Paulo. Dona Jesus aqui no bairro Riachinho, viu? Abraço, meu amigo Messias.
1: Valeu.
0: Boa noite.
1: Valeu, tá, olha, tá trabalhando e o rádio ligado. Grande Adilson, direto de Barras, do Piauí. O Adilson, essa música aí a gente, hoje a gente trouxe já na abertura do programa, tá bom? E aí a gente vai tocar uma outra aqui que tá na programação, que é de uma banda que fez sucesso, né? Continua fazendo sucesso, mas a gente vai trazer aquele sucesso que marcou a banda Corisco do Trovão. Me dá um beijo, música antiga, mas é bonita, tá bom? Adilson, obrigado pela sua participação, meu parceiro. Bom trabalho aí na sua outra atividade. Ele é radialista, também presta serviço à prefeitura, igual o Messias, né? O homem é um multi-homem. Um abraço, meu parceiro, e vai também para o nosso amigo Caíca, na cidade de Sucupira do Riachão.

0: Olha, agora há pouco o nosso amigo Adilson, diretamente de Barras, no Piauí, participando aí da programação. Tem outro fera aqui da comunicação da Verdes Campos Sade, rapaz. É, deixa eu ver quem é aqui, rapaz. É o professor, é? Vanilson Brito, dá um recado aí, meu patrão, diga aí.
1: Fala, Messias GF8, diga aí. O Highlander,
0: gostei dessa. Verdes Campos
1: Sade, rapaz, bicho. 7 horas no ar, meu
0: sete
1: amigo,
0: horas,
1: você
0: né?
1: É uma máquina.
0: É uma máquina, né?
1: Pulmão, por isso que eu sou seu fã.
0: Eu também sou seu fã.
1: Se der tempo, bota aí aquela música aí do...
0: Qual delas?
1: Do Luiz Gonzaga. Nem se despediu de mim.
0: Se despediu de mim.
1: Vamos botar aqui.
0: Pra quem oferece?
1: Oferecer pra turma que tá ouvindo a Verdes Campos Sade pelo aplicativo GF Play, lá em Bocaina.
0: Aonde?
1: Sul do estado do Piauí.
0: Sul do estado do Piauí.
1: Valeu, meu irmão.
0: Valeu, Vaninho Sobrinho. É porque teve 3 horas e meia do sucesso total e em seguida as 3 horas aqui do terreiro na fazenda. Mas o pulmão tá indo embora.

Clã Brasil Sinvuca, Feira de Mangaio. Olha, já faltando apenas 3 minutinhos para as 9 da noite, a gente vai encerrando o programa de hoje, Terreiro na Fazenda. Agradecendo primeiramente a Deus, porque é sempre bom. Aqui também mostrando nosso trabalho em rede, aqui no Sistema de Comunicação da Verdes Campos SAT. 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A gente volta em uma outra oportunidade. Uma ótima noite para você de terça. A gente vai trazer aí a... Continua na sequência agora a programação da rede de rádios Verdes Campos SAT. Boa noite, fiquem com Deus e até lá.

0: Está no ar a Voz do Brasil. As notícias do governo federal que movimentaram o país no dia de hoje.
1: Olá, boa noite.
2: Boa noite para você que nos acompanha em todo o país.
1: Terça-feira, 26 de maio de 2026.
2: Vamos ao destaque do dia, qualidade de vida.
1: Brasil alcança pela primeira vez patamar mais elevado do índice de desenvolvimento humano.
2: Estudo das Nações Unidas aponta que a educação foi o que mais impulsionou o crescimento. Luana Karen.
3: Na escala que vai de 0 a 1, o país saiu de 0,744 em 2012 para 0,805 em 2024, alcançando o patamar de muito alto desenvolvimento humano.
1: Destaque também para o Bolsa Família, que além da transferência de renda, exige frequência escolar mínima de crianças e adolescentes.
2: Sobre o assunto, vamos conversar ao vivo com o ministro do Desenvolvimento e Assistência Social, Família e Combate à Fome, Wellington Dias.
1: E ainda, Minha Casa Minha Vida.
2: Presidente Lula entrega mais de 500 unidades habitacionais a famílias que vivem em Manaus.
1: Residencial conta com bibliotecas, duas churrasqueiras, centro comunitário, espaços comerciais e quadra poliesportiva.
4: Vamos contratar até o final desse ano 3 milhões de casas para o povo brasileiro.
2: Hoje, na apresentação da Voz do Brasil, Luciana Vasconcelos e Luciano Seixas.
1: E acompanhe a gente ao vivo. Acesse radiogov.ebc.com.br ou o canal Gov na sua TV aberta.
2: Pela primeira vez, o Brasil atingiu a classificação IDH muito alto na classificação das Nações Unidas.
1: O Índice de Desenvolvimento Humano mede a qualidade de vida da população.
2: Segundo o estudo, políticas como Bolsa Família colaboraram neste avanço.
3: O desenvolvimento humano no Brasil alcançou o maior nível da história. Segundo o radar IDHM 2024, divulgado pelo Programa das Nações Unidas para o Desenvolvimento. Na escala que vai de 0 a 1, o país saiu de 0,744 em 2012 para 0,805 em 2024, alcançando o patamar de muito alto desenvolvimento humano. O indicador leva em conta três pilares: educação, renda e expectativa de vida. A educação foi a área que mais avançou. Saltou de 0,679 em 2012 para 0,798 em 2024. O estudo aponta que políticas públicas de transferência de renda, como Bolsa Família, ajudaram a reduzir o trabalho infantil e aumentar a permanência de crianças e adolescentes na escola. Uma realidade próxima da vivida pelo estudante Gabriele Natanael Gomes. Foi o Bolsa Família que permitiu com que ela e os irmãos frequentassem a escola.
5: Meu pai, ele é marceneiro, minha mãe é auxiliar de serviços gerais. Eles sempre trabalharam bastante com a ajuda desse auxílio, dando suporte a mim e aos meus irmãos matriculados na escola, sendo acompanhados ali nos postos de saúde. Eles conseguiram ter mais segurança para trabalhar tranquilos.
3: Em 2012, com a melhoria de renda, a família deixou o Bolsa Família. O pai de Gabriele, o marceneiro Vilmar Manuel Gomes, diz que o cartão do benefício